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0: Pois é, gente, agora 21 horas e 2 minutos, como eu estava falando, né? O jogo da Argentina com Cabo Verde terminou no tempo regulamentar, 1-1. E agora a prorrogação de meia hora, né? 15 minutos para um lado, 15 para o outro, em permanecendo empatado o jogo, decisão sairá por pênaltis, né? Vamos juntos! 21 horas mais 2 minutos, os argentinos confiando muito na sua equipe, principalmente no seu maior jogador, que é o Messi, e o time de Cabo Verde confiando no Tubarão Azul, que é a equipe toda, né? Todo mundo de azul lá, bonito demais, e o goleirão Vozinha pegando tudo. 21 horas e 3 minutos, eu de cá, você de lá. Valdeci Ribeiro falou assim: ô, Valdeci, falou um segundo só que ele falou. Rapaz, mas tu é rápido mesmo, hein, rapaz? Mandou mais aqui. Aô! Folia lá, e confusão grande, moça bonita dançando, homem, segundo o Celso é bonito, né? Eu não acho, mas o Celso tá achando, né? Bom demais, olha, tem mais aqui, 61, Brasília falando, boa noite, boa noite.
1: Ô Maurício Rabelo, boa noite, e aí?
0: Bom?
1: Como é que tá a vida aí, bom ou não?
0: Bom, e aí você?
1: Rapaz, aqui quem tá falando é o Alerson. Eu sou de Sobradinho aí no Distrito Federal, mas agora nós estamos aqui na beira do Rio São Miguel, no município de Arinos.
0: Arinos, Minas Gerais.
1: Estamos comemorando aqui o aniversário da minha irmã. O nome dela é Alaúze. Nós estamos aqui comemorando o aniversário dela na beira do Rio São Miguel. Com a minha outra irmã, a Niane, a Nívia, a minha filha Andressa. E o meu pai aqui, o Beto do Baru, aqui no município de Arinos, Minas Gerais. Se você puder cantar parabéns aí pra Alaúze, a gente agradece, viu, Maurício Rabelo?
0: Bom demais.
1: E se puder, manda uma moda de viola que ela gosta demais. A moda é Coração da Pátria, com Silveira e Silveirinha. Se você puder mandar pra nós, nós vamos ficar felizes demais, Maurício.
0: Bom demais.
1: Um grande abraço pra você, pra Fatia, pro Celso.
0: Falou,
1: tudo de bom,
0: Alerson.
1: Valeu.
0: Você fala bom demais. Obrigado, Alaerson, né? Parabéns a Alaúze, ela que está aniversariando hoje. Muitas felicidades, muitos anos de vida. Parabéns, parabéns, Alaúze. Aí, na beira do Rio São Miguel, em Arinos, Minas Gerais, a festa é toda sua, Alaúze. Parabéns, muitos anos de vida. Nós aqui da Rádio Nacional, a Fatinho, o Celso e eu, Maurício Rabelo, estamos juntos com o Alaerson, com a Niane, com Nívia, com a Andressa, com o Beto. É o Beto do Baru, deve ser, não é? Parabenizando você, desejando muitas felicidades, Alaúze. E a música que ela pediu foi Coração da Pátria. Silveira e Silveirinha, mete moda, Celsão, aniversariante de hoje. Toca pra nós. Opa! Então...

0: Aqui é o Davidson de Palmas do Tocantins, Curtional de Brasília e da Amazônia, pelo Motobras na beira do lago, com a família e os amigos lá do Mato Grosso. Muito obrigado, Davidson de Palmas do Tocantins, muito obrigado a todos os amigos aí na beira do lago, os amigos e a família que vieram de Mato Grosso, um grande abraço. E ele mandou até, mostrou até o vídeo aqui do radinho de pilha lá na beira do lago de Palmas. Sonzão lá em Palmas, ó, no radinho de pilha. Não, repete, gostei demais. Ô, André e Andrade, essa moda chama-se Tocantins, viu, Davidson? Davidson de Palmas, um abraço pra você e pra família sua, tocantinense, e a família mato-grossense, muito obrigado, gostei demais, esse radinho de pilha seu vale milhão, viu? Um grande abraço!
1: E o Ilha de Irecê, na Bahia, também está na escuta, está mandando abraço para você, Maurício. Obrigado, Cabelo, para todos os ouvintes. Aham. E ele pede para ouvir a música Você Só Me Faz Feliz, com Adalberto e Adriano.
0: Adalberto e Adriano, né? Você Só Me Faz Feliz. Beleza pura. Muito obrigado. E a Argentina acabou de fazer o segundo gol, né? Está 2-1 na prorrogação. Nesse momento agora, a Argentina está se classificando e o Cabo Verde indo embora da Copa. Mas ainda tem muito jogo pela frente, ainda tem 28 minutos pela frente ainda de prorrogação, né? Olha, tem mais aqui, falando assim, você já sabe para quem que eu tô torcendo, apesar de ter uma admiração muito grande, pelo nosso país vizinho, né? Acho bonita a cultura, o amor que eles têm pelo país, né? Os argentinos, e o craque maior do mundo na atualidade, que é o Messi, é deles também, mas eu tô torcendo lá pro time do Vozinha, o Cabo Verde, é a primeira vez que participa da Copa, é uma ilha com 500 e poucos mil habitantes, né? É um país pequeno lá na África que nunca, mas já fizeram história na Copa, não é, marido Rosário?
1: Isso mesmo, são gigantes ali, eles atacam, eles vão com garra, não cansa não, eles vão em cima e querem com vontade de ganhar.
0: Exatamente, não entrega não, né?
1: Não entrega não. E vamos lá, e o Antônio Nunes também do setor Pessoa, está ligado no programa. E está lembrando a todos aqui sobre o próximo encontro dos amigos do rádio, dia 2 de agosto, gente, no Parque da Cidade, no estacionamento 3. Não esqueçam, dia 2 de agosto, mês que vem, né? No estacionamento 3 do Parque da Cidade, o próximo encontro com os amigos do rádio. Ele está mandando um abraço para a turma do EDK, para a Ellen Couto, Zezé, Mercedes, Giana Moura, para as Teodora, Fabrício e para todos os ouvintes.
0: Beleza pura. Obrigado, Antônio Luiz. Obrigado, Cleonice.
1: Antônio Nunes.
0: Estou ficando doido aqui por causa do jogo, viu, Antônio? Você desculpa, mas não esqueci seu telefone, não. 61-DDD-985-262668. É o telefone do Antônio Nunes, que é coordenador do nosso encontro próximo dia 3, lá no parque.
1: Dia 2,
0: no Parque da Cidade. Olha, a Lair de Mirassol, do Oeste, no estado de Mato Grosso, está dizendo que está um frio muito grande lá em Mirassol, do Oeste, Mato Grosso. Obrigado, Alair. E ele mandou um áudio, não foi hoje o áudio dele, essa mensagem escrita foi hoje, mas o áudio já tem um tempo, só para ouvir a voz dele. Fala, Alair, boa noite. Homem, fala comigo aí. O trem não sai o som, aí não tem jeito, né? Homem, pera aqui. Nossa senhora, Maurício Cabelo aqui tá difícil de ouvir, não escuto nada, tá baixo demais, né? Rapaz, mas que baixinho. Olha aí, Camilo, tá baixo demais. Tira essa música aí, César, pra ver se a gente escuta ele.
2: Pelo aplicativo.
0: Oi.
2: Gostaria que você rodasse pra mim uma música aí com
0: Sim.
2: João Mineiro e Marciano.
0: João Mineiro e Marciano.
2: Chuva
0: demais. Aham. Obrigado, Alair Camilo. Tá baixinho demais o áudio. Eu acho que esse celular aqui que tá doido, né? Não pode. Espera aqui. Rapaz. Agora eu acho que eu vou ouvir ele direito. Quer ver? Só um minutinho.
2: Obrigado a você, Maurício. O trem
0: Oh,
2: aqui esfriou, rapaz.
0: esfriou,
2: Nós é
0: né?
2: acostumado aqui no calor de 40, 45 graus. Agora o
0: Aí,
2: trem
0: olha
2: chegou
0: aí.
2: aqui 11, 12 graus.
0: Nossa
2: Aí
0: Senhora.
2: complica, né?
0: É, e complica.
2: É só comer peixe com matinho.

0: Petcomatite, Mato Grosso, né? Petcomatite. E ele pediu o João de Macena, agora vai sair o som.
1: Boa noite, Maurício Rabelo. Aqui é o Alair Camilo, daqui do Mato Grosso, da cidade de Mirassol do Oeste. Estou aqui ouvindo rádio pelo aplicativo, né? Gostaria que você rodasse pra mim uma música.

0: Maurício Rabelo, boa
1: Opa!
0: noite, Celso, boa noite, Fatinha, boa noite, Maria do Rosário, boa noite a
1: Isso!
0: todos que compõem esse grupo maravilhoso aí da Rádio
1: É
0: Nacional, programa Eu de Cá, Você de Lá.
1: Lorival Siriano.
0: Maurício Rabelo, comecei a ouvir a emissora agora, nesse instante, é 21 horas e 5 minutos, e eu não sei o que passou
1: Já passou muita
0: para trás
1: coisa.
0: do programa, não sei.
1: Já passou o
0: Como
1: velho
0: foi prometido,
1: Cuiabá.
0: Maurício, foi lançado hoje às 15 horas o clipe
1: O clipe,
0: em
1: né?
0: todas as plataformas digitais do país.
1: Sei.
0: Eu não sei se você já assistiu. Peço os
1: Ainda
0: seus
1: não assisti,
0: ouvintes
1: não.
0: que,
1: Não
0: quando
1: assisti ainda.
0: terminar o programa Eu de Cá, Você de Lá, dê uma passadinha lá e vê o trabalho das Irmãs Freitas.
1: Tá.
0: Feito divulgando, Maurício, a música
1: Vou
0: Vou
1: abrir o
0: Abrir o
1: chão e
0: Chão e
1: sumir.
0: Sumir. Quero cumprimentar todos, agradecer todos vocês, te agradecer, Maurício, agradecer toda a sua equipe e os fãs das Irmãs Freitas,
1: Opa!
0: que
1: Bom
0: cuidam com
1: demais.
0: muito carinho do trabalho delas. Vamos fazer um trabalho bacana
1: Tá certo.
0: nesse lançamento. E você fica com Deus, Maurício,
1: Amém,
0: gratidão
1: meu
0: por
1: querido
0: tudo.
1: amigo.
0: Que Deus nos abençoe ricamente, abundantemente.
1: Amém. Muito
0: Abraço do
1: obrigado.
0: Lorival Siriano, um abraço do Sansão. Abraço também da Ana Lúcia, da Luciana e da Oriana, as Irmãs Freitas. Programa
1: Eu
0: Eu
1: de
0: de
1: cá,
0: Cá,
1: você.
0: Você de Lá.
1: Valeu.
0: É sucesso.
1: É sucesso garantido. Obrigado, amigão Lorival Siriano. Em nome da Maria de Fátima, da Fatinha, do Celso e do Maurício Rabelo, nós agradecemos muito as suas palavras, viu? E olha, hoje já rodou delas, Velho Cuiabá. Foi pedida uma música das Freitas, nós colocamos aqui o Velho Cuiabá, não é? E tocou do André Andrade também a música Pássaro Sem Ninho, não é o Pássaro Sem Ninho? Canarinho Prisioneiro, Passarinho Prisioneiro, né? Bom demais. E daqui a pouco a gente escuta Vamos Abrir o Chão e Sumir, que já está em todas as plataformas digitais pelo Brasil. Trabalho novo das Irmãs Freitas. Vou abrir o chão e sumir. Fala, Fatinha.
2: Mandar um abraço para a dona Geraldo, que está lá ouvindo a gente, que acabou de chegar da igreja, rezou por todos nós. Um abraço também para a Iana Araújo, Tiago Amorim, Dona Delita, seu Romão, a turma toda lá da Serra da Mesa, Dona Sandra e o senhor Valdeci, todos as escuta, ouvindo eu de cá, você de lá. Um abração e vamos oferecer uma música bem bonita para eles aí.
1: Tá certo, tá bom.
2: Amorim, vamos
1: Bom
2: oferecer uma música
1: demais.
2: bem bonita para eles lá, viu? Uma música assim que fala em sertão, em
1: Bom
2: interior,
1: demais.
2: em roça, essas coisas, tá?
1: Tá bom.
2: Quê? Olha aí, Ana, que o Celso está falando.
1: Vamos lá,
2: Tá bom, um
1: só.
2: abração para vocês aí na Serra da Mesa, no condomínio Paraíso.
1: Levanta aí, Celso, eu vou bater meu ponto ali. Segura.
3: Oh.

0: Pois é, gente, agora 21h16. Eu de cá, você de lá. Aline, lá de Maués, Amazonas, dizendo: boa noite, Maurício Rabelo, boa noite a todos. Quero pedir um alô para o meu pai e a minha mãe, no sítio Paraíso, Rio Parauari. É o Dirlan Costa, meu pai, minha mãe, a dona Bete, e também para o avô Humberto. Por aqui estamos todos bem, graças a Deus. Só saudade. Abraços da Aline de Maués, Amazonas. Muito obrigado, muito obrigado. Tem mais aqui. Opa, tem o Jorge, lá do estado do Paraná. Alô, Jorge, boa noite.
1: Isso, cadê o cara de Paraná? Tô na escuta da rádio e quero pedir a música com Netinho Gui.

0: Netinho Aguiar.
1: Esse é o nome da música, Essa Mulher. E quero oferecer para todo mundo que está na escuta da rádio.
0: Aham.
1: Aí o Pisca de Araucária, Paraná.
0: Como é que
1: o homem da bicicleta enfeitada.
0: Ah,
1: o divulgador oficial do Netinho Aguiar.
0: Netinho Aguiar, né? Netinho Aguiar. Deixa eu ver como é que é um pedaço. A música aqui, um pedacinho. Ó. É o homem da bicicleta. Aô! Netinho Aguiar!
2: Netinho Aguiar, ao vivo! Quero ver você que essa gravação tem um 4% do nosso amigo Edésio. Amigo Edésio, nosso
0: abraço! Edésio!

seu Netinho Aguiar. É Netinho Aguiar. E Ortigueira no Paraná. É Ortigueira no Paraná, Brasil. Bom demais. Celso Ribeiro, o que tá no ponto aí pra tocar, hein, rapaz? Qual a música? Fala, Celso Ribeiro. Coração da Pátria, Silveira e Silveirinha. E você sobe e faz feliz Adalberto e Adriano. Chuvas de Maio, João Mineiro e Marciano. Alô, Serra da Mesa.

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0: Pois é, gente, agora 21 horas e 29 minutos. Tem mais gente aqui. 2-2 o jogo por enquanto. É, lá nos Estados Unidos, pela Copa do Mundo, Argentina e Cabo Verde. 2-2 na prorrogação. Faltam uns 13 minutos para terminar tudo. Se terminar assim, eles vão para os pênaltis, né? 21 e 29. Olha, tem gente aqui participando. Boa noite, amigo Maurício Rabelo. Sou Luciano Sardeiro da Silva. Eu moro no município de Cristópolis, povoado Lagoa do Oscar. Quero ouvir uma música do Bruno Marrone, Dormir na Praça, viu, Celção? Obrigado, Luciano Sardeiro da Silva. Aí no município de Cristópolis, do povoado Lagoa de Oscar. Muito obrigado, muito obrigado. Tem mais aqui comigo falando assim. É o Hélio lá de Itapiratins, do estado do Tocantins. Alô, Hélio, boa noite. Tá dizendo boa noite, meu caro amigo Maurício Rabelo, passando para mandar um abraço para você e para todos da Rádio Nacional, para todos de Itapiratins também, né? Estou aqui na Asa Norte treinando e ouvindo o seu programa, Eu de Cá, Você de Lá, pelo aplicativo. Se puder, toca uma moda do Zezé de Camargo e Luciano. Cada volta é um recomeço, linda demais, oferecendo para todos os ouvintes. Obrigado, do Hélio Jardim, na Asa Norte, treinando e ouvindo Eu de Cá, Você de Lá, mandando aquela energia positiva para todos nós e pedindo Zezé de Camargo e Luciano, cada volta é um recomeço. É o moço de Itapiratins. Obrigado, Hélio Jardim. Um grande abraço, bom treinamento aí para você, viu? Tem mais aqui, Ciro Correia Brito. Alô, Ciro! Cadê você, meu amigo Ciro Correia Brito? Boa noite, fala comigo.
1: Boa noite, Maurício. Boa noite. Fácil, Marcelo. Boa noite a todos vocês.
0: Boa noite.
1: Boa noite a todos os ouvintes do Eu de Cá, bom vocês. Opa. Lá. Positivo.
0: Positivo.
1: Boa noite, amigos do Amanhecer aí, sem pra não esquecer ninguém.
0: Ciro Correia Brito.
1: Tá todo mundo ligadinho aí. Positivo. Ah.
0: Positivo.
1: E um pouco momento aqui é Cristópolis, sentido Salvador. 242.
0: Cristópolis, Bahia, já tive aí.
1: Aqui de Juiz Dobrado, positivo. Valeu, valeu. Beleza. Um abraço a todos. Boa noite.
0: Beleza pura. Muito obrigado, meu querido amigo Ciro Correia Brito, na querida e linda cidade de Cristópolis, Bahia, Brasil. É lá nas cercanias, nos caminhos do Rio São Francisco. Obrigado, Cristópolis. Obrigado, meu querido amigo Ciro Correia Brito. Um grande abraço, muito obrigado. Tem mais aqui, mandando uma saudação para todos que estão ouvindo, né? Muito obrigado, muito obrigado. É o Reinaldo Neres, muito obrigado. Mandando um abraço para todos do Eu de Cá, Você de Lá. E a Argentina acaba de fazer o terceiro.

0: gol, 3-2 na prorrogação, contra o time de Cabo Verde, né? 3-2 por enquanto para a Argentina. Tem mais aqui, Geraldo Neto, lá do Rio Grande do Norte, dizendo: estamos juntos, boa noite. A rádio aqui é 95.3, retransmitindo Eu de Cá, Você de Lá. Tampurcá toca a Cássia Amarela com Luiz Gonzaga. A Cássia Amarela, viu, Celso? A Cássia Amarela, Luiz Gonzaga, ou qualquer uma dele. Nós vamos achar essa aí. Obrigado, Geraldo Neto. A Cássia Amarela, né? Muito obrigado, muito obrigado. Grande abraço, Geraldo Neto. Um grande abraço para todo o povo aí do Rio Grande do Norte. Ele mandou um áudio também. Vou ver se eu consigo aqui. Acho que é a gravação do programa. Segura!
1: Caro amigo Maurício Rabelo, Fatim, Celzão. Boa noite a todos. Sou Kleber Thiago e moro em Samambaia, Distrito Federal. Todas as noites a gente ouve o Rio de Cabo lá, os recados aí de todo o Brasil. A gente gosta muito. Obrigado.
0: Bom demais, obrigado, amigão. Ele mata a cobra e mostra um pedaço de porrete, né? Muito obrigado, Geraldo Neto, aí em Natal, no Rio Grande do Norte, pela Rádio 95.3 FM do Instituto Federal do Rio Grande do Norte. Muito obrigado. A Cássia Amarela é o nome da moda, viu? É o Falcão, tá dizendo, ele que pediu o Luiz Alberto ontem. Vê se acha o Luiz Alberto falando aí um pedaço aí, Celso. Vê se você acha. Boa noite, caro amigo Maurício Rabelo, tudo bem? Sou o Falcão. Toque uma música Agenda Rabiscada do Ataíde Alexandre, mandando para Joanete, Amparo, para Marliete, Rosângela, Neide, Marcos Albino, Toninho de Boa Vista, Dudé e Dineia, a Leomar. Muito obrigado, Falcão. Um grande abraço, Agenda Rabiscada, eu acho que é com Cleito e Camargo. Será que tem com Ataíde Alexandre também? Não sei, né? Manda para Joanete, Amparo, Marliete, Rosângela, Neide, Marcos Albino, Toninho de Boa Vista, Dudé, Edneia, ali, Omar. Tem aí o Luiz Alberto? Tem? Tem, não? Ô, umas falas dele aí, né? Deixa eu ver se eu acho nesse momento. Tá procurando aqui, viu, Falcão? Tá procurando. Erenilda, falando assim, Erenilda, boa noite.
2: Boa noite, Maurício Rabelo, todos que fazem a Rádio Nacional.
0: Tudo bom, Erenilda?
2: Aqui é Erenilda, de Queimada Nova, Piauí.
0: Aham.
2: Hoje eu gostaria de ouvir a música do Padre Zezinho, Oração pela Família.
0: Oração pela Família, Celso.
2: Para toda a minha família, para você, Maurício, e toda a sua família.
0: Obrigado.
2: E para todos que fazem a Rádio Nacional.
0: Aham. Linda, Erenilda. Ela está, a Erenilda está nesse momento, está mandando um abraço para todos, né? Pedindo oração pela família, mandando para a mamãe Maria Vitória, para a tia pequena, para a tia Sofia, Erenilda Maria de Queimada Nova no Piauí. Muito obrigado, Erenilda Maria, pediu oração pela família do Padre Zezinho, né? Muito bom. Tem mais a Celídia Vieira falando assim. Alô, Celídia, a palavra é sua. Boa noite.
3: Muito boa noite, Maurício. Muito boa noite, meu amigo. Estou em Rio do Prado. Friozinho cortando na alta aqui hoje. E amanhã tem aquele show aqui, aquela festa com a cantora chamada Clecinha. Muito bom para dançar. E o cantor, adivinha quem que é?
0: Sei não.
3: Sandro Lúcio, Maurício Rabelo. Nunca vi ele de perto, não. Amanhã eu vou ver ele de perto.
0: Você é bom, viu?
3: E dançar aquelas músicas antigas. Sandro Lúcio canta bom, não canta?
0: Canta!
3: Bom pra danar.
0: Manda esse homem embora.
3: Quero oferecer a próxima música pra todo mundo que está ouvindo, né? Todos do grupo do ouvintes do Bom Dia Roraima.
0: Manda esse homem
3: embora. E do grupo Mulheres Pães. E para Cida, minha irmã, né?
0: Aham.
3: Com certeza tá ouvindo.
0: Aham.
3: Eu de cá, você de lá. O meu cunhado Alvino, né? Que é o mineiro.
0: É o mineiro.
3: Aliás, o mineiro que é o Alvino, né? Tanto faz.
0: Aham.
3: Também para Fatinha, né? Que tá aí.
0: Aham.
3: Junto com você. Para você também,
0: obrigado.
3: Com muito carinho. Para o Celso Ribeiro de Amorim. Toda a equipe da Rádio Nacional.
0: Aham.
3: Rádio Nacional da Amazônia, Rádio Nacional AM. E dizer que é sempre bom sintonizar na programação. Eu

0: Já acabei de sintonizar aqui, não faz muito tempo porque cheguei de uma reunião escolar
1: Sei.
0: e é isso, tá?
1: Tá bom
0: Grande beijo.
1: demais.
0: E é festa julina agora, não
1: É,
0: é
1: Julinho.
0: isso?
1: Exatamente, né? Muito bem. Obrigado. Fiquei tão emocionado, tô até tossindo aqui. Obrigado, Celídia Vieira. Ela está lá. Levanta o som aí, Celção.

0: Bom demais, 21h37. Minha querida amiga Celídia Vieira, um abraço, muito obrigado. Ela está lá na Fazenda Ponto de Encontro, em Rubim, Minas Gerais. Amanhã vai ter show lá com a Clecinha e o Sandro Lúcio. O Sandro Lúcio é aquele, manda esse homem embora, mete o pé na bunda dele, né? E tal, e tal. Muito boa. Obrigado. Se estiver com ele aí, manda um abraço. Ele canta muito, viu? Obrigado, Celídia Vieira, aí em Minas Gerais. Obrigado ao Mineiro, a Cida Vieira também, muito obrigado. Tem mais aqui, Jeronil Negão do Japão. Negão do Japão falou assim:
1: oh, verdade.
0: Opa!
1: Tô ouvindo aí o senhor.
0: Oh, Negão do Japão, fala aí.
1: Pois é, verdade.
0: Uhum.
1: Eu tô ouvindo aí o senhor ouvindo.
0: Uhum.
1: Maurício Rabeiro.
0: Opa! Que coisa.
1: Ele é uma comédia, ele é engraçado demais.
0: E é, será quem é que tá falando?
1: Gente boa aí.
0: Quem é que tá falando? Oxente, gostei. É, deixa eu ver quem é que o Negão do Japão. Será o que? Ah, não. É, o Negão do Japão, um abraço aí pra essa moça que disse que eu sou uma comédia, né? Obrigado, dê um abraço nela por mim. Eu tô só querendo saber o nome dela pra mandar um beijo, um abraço, viu? Muito obrigado, Negão do Japão. Muito obrigado. Tem aqui 99, é do estado do Maranhão. Boa noite.
2: Boa noite, meu amigo Maurício Rabelo. Aqui é a Josefa.
0: Josefa.
2: Do município de Feira Nova do Maranhão. Eu gostaria que você rodasse uma música para mim com as irmãs Fleitas. Me leva, meu amor.
0: Me leva, meu amor, me leva, né?
2: Eu ofereço para você e para todos que estiver ouvindo.
0: Aham. Josefa Moraes, muito obrigado. Muito obrigado, Josefa Moraes, né? É lá no estado do Maranhão. Muito obrigado, Josefa. Um beijão para você. É, você viu a música que ela pediu aí, Celção? Rapaz, é tanta coisa aqui que eu... Deixa eu ver aqui. Me leva.
2: Me leva, meu amor.
0: Isso. Obrigado, obrigado às Irmãs Freitas. Me leva. É o pedido da Josefa Moraes, do estado do Maranhão. Muito obrigado, muito obrigado. O Geraldo Neto, lá no Rio Grande do Norte, está dizendo: Maurício Rabelo, aqui no Rio Grande do Norte, Laço Aberto com Sandro Lúcio, tocou demais. Laço Aberto com Sandro Lúcio. Sandro Lúcio vai tocar amanhã lá em Rubim, Minas Gerais. E por aqui, pela Rádio Nacional da Amazônia, tocou muito. Manda esse homem embora, mete o pé na bunda dele, rapaz. A música boa, viu? Obrigado, Geraldo Neto. Um grande abraço no Rio Grande do Norte, né? Deixa eu ver. Mauroni Mendes de Roraima. Alô, Mauroni.
3: Ô, Maurício Aveiro, boa noite. Boa noite, Fatinha. Boa noite, Celso. Boa noite, os ouvintes da Rádio Nacional de Brasília. No programa Eu de Calças de Lá. Ô, Maurício, hoje é o aniversário de um amigo meu lá em Uberlândia, rapaz. Roda os parabéns pra ele aí e roda aquela música do Neilando. Falou!
0: Aniversário.
3: É, Ivan Mendonça.
0: Ivan Mendonça.
3: Tá, é uma hora dessa, ele tá comemorando, já comendo churrasco, rapaz. Moço. Ele foi funcionário meu, rapaz.
0: Ah, é.
3: Até que eu mexi com joalheria. Eu ensinei a profissão de ouriço pra ele. E hoje o bicho é fazendeiro em Uberlândia, amor. Mas não tira muito leite, né? Só 1.200, 1.500 por dia só.
0: Bicharia,
3: né?
0: É pouca coisa, rapaz.
3: Parabéns, Ivan. Um abraço.
0: Ivan,
3: e vai escutar aí
0: Ivan
3: o Maurício
0: Rabelo
3: declarando pra você aí. Aí.
0: Falou,
3: tá falado.
0: Tá
3: aqui
0: falado.
3: Tá bom e vai ficar melhor.
0: Aí ele ainda falou um outro aí.
3: Ô, Maurício Rabelo. Rapaz, já tá com a...

0: quase uma hora e tanto, eu ia pedir uma hora pra tocar uma vez pro amigo meu lá em Uberlândia.
1: Aqui é esticado,
0: e não chegou, rapaz.
1: Mas vai chegar.
0: A hora que eu pedi foi era...
1: Não, rapaz, eu tô vendo aqui de 10 minutos.
0: Agora é, já é.
1: Tem 20. Uma hora só, 1h10.
0: É, 21 horas aí, 19. Não vai rodar isso aí hoje, não.
1: Vai.
0: Aniversário do meu grande amigo, rapaz, o Ivan Mendonça, lá em Uberlândia.
1: Que ser apressado, rapaz. Obrigado, Mauroni Mendes. Um abraço, ele está parabenizando o seu querido amigo Ivan Mendonça, eles trabalharam juntos, né? E pelo aniversário dele, Ivan Mendonça, lá em Uberlândia, Minas Gerais, é o fazendeiro Ivan Mendonça. Parabéns, felicidades, muitos anos de vida.
2: Parabéns a você.
1: Mensagem de aniversário é pra você, fazendeiro do Triângulo Mineiro, Ivan Mendonça. Um abraço bem direto lá de Roraima, Mauroni Mendes. É o São... Que tá no ponto pra tocar aí, Celso? Cada volta é um recomeço, Zezé de Camargo e Luciano. Dormir na praça, Bruno e Marrone. Do Luiz Gonzaga, a Cássia Amarela toca pra nós, 21:43.

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0: é, gente, agora 22 horas e 2 minutos, Rio Mar Santana. Rio Mar Santana falou assim.
1: Boa noite, meu amigo Maurício Rabelo, tudo bem? Tô aqui ouvindo o seu programa e assistindo Argentina e Cabo Verde. Tô aqui mais meu primo Zé Moraes, a esposa dele, minha mãe, tô aqui na casa da minha mãe, da dona Levinda. E tem o irmão dele, Deus é Moraes, que mora no Bonito em Minas, mas esse dia ele vai vir aqui pra roça. Ele tem casa aqui na roça também, que ele trabalha de pedreiro, machucou a coluna. E o Bila Batista não perde o seu programa. Tem a Núbia, que é filha do Manuel Moraes, que mora aqui nas panelas também, e ela assunta o seu programa também, todo dia ela assunta. Mandar um alô pra ela também. Deixa eu ver um pedaço. E dele, Deus é Moraes, que mora no Bonito em Minas, mas esse dia ele vai vir aqui pra roça. Ele tem casa aqui na roça, tá bom? Dele, Deus é Moraes, que mora...
0: Deus é Moraes, né? Que eu tô tendo dificuldade de entender aqui, fica meio baixo.
1: Hein, Maurício, o Cabo Verde vai... Cabo foi, Verde, né? Vai salvar a pátria, vai pros frente e ele vai ganhar. Com o Rosinha vai salvar ele.
0: Rapaz, mas não deu, né, rapaz? Que pena. Não deu, mas foi bonito. Honrou a camisa do Trovão Azul, não, como é que é? Do Tubarão Azul. Foi bonito demais, viu? Obrigado, meu amigo Riomar Santana. Muito obrigado a sua mamãe, a dona Levinha. Muito obrigado, Zé Moraes também. Deus é Moraes. Bila Batista. Um abraço para todo mundo aí nas panelas, aí no município de Bonito de Minas, em Minas Gerais. Muito obrigado, viu? É, deixa eu dar um... Ô, Riomar, você é o cabra, viu? Muito obrigado a você, viu? Meu querido amigo Riomar, um abração pra você aí nas panelas em Bonito de Minas, Minas Gerais. Tá pedindo uma música aí da Laura com Silvio Correia. Você conhecia aí, Celso? A música chama-se Laura com Silvio Correia. Oh, obrigado. E ele está dizendo, deixa eu ver aqui, manda um abraço para o Zé Moraes, né? Para a dona Levinha, para a esposa do Zé Moraes, Deusa Moraes, para Bila. Um abraço grande, Bila Batista. Tem outra aqui, Odílio da Bahia, dizendo boa noite. Boa noite, caro amigo Maurício Rabelo, sou Odílio Reis, como sempre ouvindo eu de cá, você de lá. Bom final de semana, livramento de Nossa Senhora Bahia. Muito obrigado, muito obrigado. Eu quero avisar que amanhã eu vou estar no programa Ponto de Encontro, de 10 ao meio-dia, e no programa A Tarde é Nossa, A Tarde é Nossa, não, A Nossa Terra, programa Nossa Terra, amanhã, a 1 da tarde, viu? Então, amanhã, Ponto de Encontro, eu que vou apresentar, né, e o Nossa Terra também. Deixa eu ver aqui, 98, boa noite Maurício Rabelo, oi!
2: Boa noite, aqui é o Zezinho aqui de Paulo Ramos do Maranhão.
0: Tudo bom, Zezinho?
2: Gostaria de mandar um alô aí pra todos vocês aí, pra todos os ouvintes aí, bota aquela música aí de Roberto Carlos, na Estrada de Santos, se for
0: as
2: possível.
0: As curvas da Estrada de Santos, Celção, você acha aí pra nós. Obrigado, Zezinho, em Paulo Ramos, no estado do Maranhão, participando com meu feijão bom hoje, hein? Voz forte, obrigado, Zezinho, Paulo Ramos, no Maranhão, pedindo as curvas da Estrada de Santos com o rei Roberto Carlos. Muito obrigado, muito obrigado, viu? Tem o Negão do Japão que mandou também, tô tentando abrir aqui, Negão do Japão, nesse momento tá aqui, né? Deixa eu ver se eu consigo abrir aqui o Geroni. Negão do Japão, fala aí, Negão do Japão.
3: A moça o nome dela é Joselita, né? Butirama, Bahia, meu amigo. Beleza?
0: E Butirama.
3: Boa noite, Maurício Rabelo. Como é que tá você? Tudo bem? Tranquilo? Beleza? Tudo a paz de Deus, firme? Está tudo bem com nós, graças a Deus. Tudo a benção. Essa aqui é minha amiga Zelita, em Butirama, Bahia,
0: Joselita.
3: Né, rapaz? Te ouvo, gosto muito do seu programa, né? Minha amiga. Zelita, Butirama, Bahia.
0: Zelita, né?
3: Outro também que ouve o seu programa lá, gosta muito, o nosso Naldo Oliveira, né, meu amigo? E muitas pessoas estão te ouvindo. Zelita, Butirama, Bahia. Outro também que ouve o seu programa lá, gosta muito, o nosso Naldo Oliveira, né, meu amigo? E muitas pessoas estão te ouvindo e gostam muito, milhares, né? Coisa boa. Pois é, meu amigo, muito obrigado, Deus abençoe aí. O programa, estou ouvindo aqui. Está um programa maravilhoso, bom demais.
0: Rapaz. Tá? Obrigado.
3: Canta tudo, toca pra nós aí, com Maurício Rabelo e Cristiano. Tudo, tudo passa, passa como a chuva. Com a dona Madalena, minha amiga em Brasília, né?
0: Sei,
3: a sua esposa.
0: Obrigado.
3: E dona, muita gente.
0: A dona Neca, a sua esposa, minha amiga também. Vê aqui. É a...
4: Diz ele que outro abraço pra ele. Tem um link aqui, sim.
0: Ah.
4: Eu acompanhei ele no TikTok.
0: Ah, que coisa.
4: Maurício Rabelo, eu acompanhei.
0: Joselita, né?
4: Ele é demais, é um espetáculo.
0: Obrigado, obrigado, Joselita. Joselita, Ibotirama, Bahia, na beira do Rio São Francisco. Obrigado por você nos acompanhar no TikTok, viu? Muito obrigado. Amanhã não vai ter o programa no TikTok, é porque o Anderson, infelizmente, está impossibilitado, né? Mas no outro sábado vai ter, viu? Se Deus quiser, daqui uns dias nós vamos ter todo dia com a participação de todo mundo, pelo telefone, por vídeo, de todo jeito, viu? Aguarde que tudo vai acontecer. Com a graça de Deus, né? Muito obrigado. Obrigado, Joselita, Zelita de Ibotirama, Bahia. Muito obrigado. Quem manda o Negão do Japão, que é meu amigo também, manda para você. É, tudo passa como a chuva do Maurício Rabelo e Cristiano. E a Marinalva Oliveira, ou Marcinalva Oliveira, também em Ibotirama, Bahia. Muito obrigado, muito obrigado. Seu Madruga de Iraquara, Bahia. Alô, Seu Madruga.
5: Ô, meu amigo Aberto, na sua escuta aqui em Iraquara. Passa uma música bem bonita pra gente escutar aí. Você escolhe a música aí hoje.
0: Vou escolher.
5: Tô na tua escuta aqui.
0: Alô.
5: Por isso, pra todos meus amigos daqui de Iraquara, tá na sua escuta.
0: Aí, caboclo.
5: Tudo tá na escuta do seu programa, viu?
0: Tranquilo.
5: Iraquara. Eu pedi a música de...
0: Madrugada.
5: Frio da madrugada.
0: Frio da madrugada.
5: É nóis, meu brother. Boa noite,
0: meu brother. Tranquilo e calmo. Muito obrigado, amigão Seu Madruga, Iraquara, Bahia. Ouvindo eu de cá, você de lá. Obrigado, Seu Madruga. Cuidado com o Kiko e com o Chaves. Tenha cuidado, viu, Seu Madruga? Tem mais aqui conosco, Francisco Veríssimo, falando assim.
6: Boa noite, Maurício Rabelo. Manda essa música aí do Maurício Reis, de Estrada da Vida. Essa que eu mandei aí, a ver se abre aí. Ah. Um abraço, uma boa noite pra vocês aí na Rádio Nacional de Brasília.
0: Tranquilo.
6: Que é o Chiquinho Locutor de Vanderlândia.
0: É, Chiquinho Locutor de Vanderlândia. Celso, vamos ver se eu consigo abrir aqui essa moda que ele me pediu. É Maurício Reis. Olha, ele faleceu. Linda essa música dele. Será? Opa, pera aqui.
7: Enquanto você acha aí, deixa eu ler o recado. Deixa eu
0: ver se eu só... O trem aqui não quer abrir, não, moço. Espera aqui. Meu Deus.
7: Enquanto você abre, eu vou ler o recadinho.
0: Espera aí. Tô tentando pra eu passar. Tá saindo som, não, Celso? Tá saindo, não? Olha aí pra mim, tá não? O trem tá rodando a música do cabra aqui. Homem. Bota som nesse trem, rapaz. Hã? Qual o trem aqui não quer dar, não? Rapaz, não deu certo não, viu? Deu certo não. Tá bom, Fatinha, a palavra é sua.
7: O Gonçalo de Santo Antônio Descoberto também está na escuta. Maurício está mandando um abração para você. Continua ainda triste, né? Hoje a esposa dele está fazendo 2 meses que faleceu.
0: Quem? O Gonçalo?
7: É, o Gonçalo da Cordeon, lá de Santo Antônio Descoberto.
0: Nossa Senhora.
7: E ele está mandando um abração para você, para o Celso. Está pedindo para ouvir a música O Homem e a Espingarda, com Zé Mulato e Cassiano. Tá bom? Então tá, um abração, viu, seu Gonçalo? Uma boa noite, bom final de semana.
0: Boa noite, né? Opa, o Chiquinho, aí de Vanderlândia. Como é o nome da música? Eu achei ela no YouTube aqui. É do Maurício Reis, né? Ele tem uma música chamada Verônica, linda demais. Verônica, linda, né? Obrigado, amigão Francisco Veríssimo, Chiquinho, da rádio lá de Vanderlândia, no Tocantins. Muito obrigado, muito obrigado. Euclides, lá da Bahia, falou assim: alô, Euclides, cadê você, moço? Fala.

0: sem os ouvintes todo o nosso Brasil em geral. Ó, manda áudio pra nós, meu amigo. Mandei um áudio aí ontem.
1: Tô
0: Sim, uma
1: vendo.
0: boa noite. Uma boa noite também
1: Alô.
0: para o colega Luciano Barroso, que eu ouço o
1: Sei.
0: programa dele aqui todos os santos
1: Eu já
0: dias.
1: te ouvi muito no programa
0: Vocês
1: dele.
0: dois são meu número um da Rádio Nacional. Boa noite, aí
1: Euclides.
0: tá ficando muito comprido.
1: Tá bom, não,
0: Dá
1: tá
0: áudio de
1: ó.
0: volta pra nós.
1: Tá bom, obrigado, amigão Euclides, Lagoa dos Ferrões, Bahia. Muito obrigado, Euclides. Olha, ontem, infelizmente, não deu tempo. Você mandou, era 22 horas e tal. É, eu cheguei a ver o seu nome aqui, mas acumulou um monte aqui. Hoje eu te atendi aqui com muita satisfação. Você me desculpa, viu, Euclides? Um abraço grande, viu? Lagoa dos Ferrões, Bahia. Santa Rita de Cássia, né? Romualdo falando assim. Alô, Romualdo, boa noite.
2: Boa noite, meu amigo Maurício Rabelo, meu amigo Maurício Rabelo. Aqui é Romualdo, tá em Canápolis, Bahia. Tem como você mandar um modão pra mim? É, com divino Donizete, o rei da cana. Quero agradecer especialmente para o Rodrigo, meu Rodete. Meu filho atua aí no Lago Azul, no Lugão, Goiás. Vai por o pão no amanhecer, meu amigo alemão, no falta, Ciro, Vagalume, Jacinto, Topó, Diego, Maradona, Sargento, Tel, Sargento Carlos,
1: Sim.
2: Manequim de Orelha, Tripinha do Remanso, Marco,
1: Sei.
2: Raimundão, Joãozinho, Pedro Ribeiro, Major Botelho, Linda
1: Ah.
2: Samambaia, Alex, Governante, Nilson Barroso, Camilo do Caldo Cana, Raimundo Pinto Brejo, Seu
1: Aham.
2: José Alves, Seu Ambraú, Dona Macedei, Dona Ivo Brequim, Carminha, Maria Aparecida, Dona Alice, Dona Francisca, Dona Paula de Melo.
1: Au, rapaz.
2: E meu amigo Nildo Shoa e a todos do grupo do Amanhecer e Desgraçando para não esquecer ninguém.
1: Tranquilo,
2: E vai para
1: Romualdo.
2: você, para Patinho e para o Celso. E para todos aí que estão ouvindo essa rádio maravilhosa, viu? A nação do
1: Beleza.
2: Brasil, mano. Um alusão para o
1: Obrigado.
2: Nildo, volta, Maurício.
1: Obrigado, Romualdo. Um grande abraço aí em Canápolis, Bahia, Brasil. Muito obrigado, Romualdo. Uma excelente noite para você. Muito obrigado. Tem aqui, opa, lá de Roraima. Boa noite, amigo Maurício Rabelo. É Nazaré, não é? É minha querida amiga, dizendo boa noite, amigo Maurício Rabelo. Muito bom ouvir a sua voz. Quero ouvir o Roberto Carlos, A Janela. Linda demais. Já achou as curvas da Estrada de Santo? Tá no ponto? Já acha a janela também? Tocar duas do Roberto Carlos, só para acalmar meu coração, que tá meio inquieto aqui no peito, batendo acelerado. Obrigado, Nazaré Gaia, em Roraima. Muito obrigado. Um abraço grande, viu? João Batista, dizendo boa noite, amigo Maurício Rabelo, na escuta diretamente de Formosa do Rio Preto, Bahia, pedindo Borboleta Azul do amado Batista, mandando para mamãe e o papai, lá em Seabra, Bahia, para Hermilene e todos os ouvintes. Muito obrigado, Hermilene, o pai lá em Seabra, Bahia, muito obrigado. O que é que tá no ponto, Celso Ribeiro? As curvas, pera só. Deixa eu mandar um abraço aqui para o Gleibe Oliveira, lá em Canápolis, é Bahia, ele está em Goiás, né? Alô, meu amigo Gleibe Oliveira, vê o que ele está falando. Ó. Ó. Daí a Bônia. Ó, o somzão, rapaz. Ó, vai escutando. Adalberto e Adriano. Vai ser bom desse tanto. E é o disco vinil tocando um toca-disco num aparelhão de som de primeira qualidade. Obrigado, moço de Caiapônia. Gleibe Oliveira gosta do Adalberto e Adriano. Eu gosto também demais. Gosto do René e Ronaldo e gosto agora do René e Adriano. As curvas da Estrada de Santos, Roberto Carlos. Depois, o frio da madrugada e a janela, Roberto Carlos, 22:17.

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0: Pois é, gente, agora 22h32. O Ciro Corrêa Brito conhece a cultura de Mato Grosso, né? O Peticomatite, e ele falou assim: alô, Ciro Corrêa Brito, a palavra.
1: Uma história tão engraçada do Peticomatite no Mato Grosso.
0: Sim.
1: Né? Tu diz é Peticomatite, o Petião.
0: É o Petião, tudo, né?
1: Aí lembra aquela vez do filme do Tubarão?
0: O Tubarão.
1: Passou uma semana em cartaz no cinema da cidade de Mato Grosso aí. Não foi ninguém no cinema.
0: Ninguém?
1: Aí colocaram assim o nome do filme. O Petião Come Gente. O cinema me encheu. Positivo?
0: Positivo. Aí o Mato Grossense correu, marcou mil, o Petião Come Gente, né? Então tá certo. Obrigado, obrigado, amigão Ciro Corrêa Brito, moço, lá na região de Cristópolis, Bahia, Brasil. Muito obrigado, muito obrigado. Falando na Bahia, mandar um abraço aqui pro meu amigo lá que pediu, o Sandro e Ronaldo, a garota manhosa. Nós não conseguimos achar aqui, o Leonardo em Santana, Bahia. Alô, Leonardo, Santana, Bahia. Um grande abraço. Vou tocando o Sandro e Ronaldo já já pra você e o Celso já já, viu? Netinho Aguiar falou assim: oi, Netinho.
2: Oi, Rabelo. Boa noite. Tô aqui deitado ouvindo o programa, tá bom? Tá show de bola, viu? Aqui é o cantor Netinho Aguiar de Colinas, Maranhão, meu amigo.
0: Colinas,
2: tá bom demais.
0: Alô. Beleza pura, muito obrigado, o cantor Netinho Aguiar, aí no estado do Maranhão, na cidade de Colinas, deve ser amigo do Maurício Nascimento, meu amigo Maurício Nascimento, obrigado, sucesso pra você, Netinho Aguiar, um abraço grande, viu? Parabéns pelo seu trabalho. Tem também, mandar um abraço aqui pra Márcia Ferreira, a nossa rainha internacional, a primeira, quer ver? Escuta aqui a moda.

A gente dançando aqui, mas é de quilo, viu? É uns quatro moleques com um homem só, e tá lá igual um sanduíche, né? Um baixinho, um homem já velhinho, rapaz, no meio de quatro mulheres bonitas, pelo amor de Deus, tá morto, viu? Tá morto. É um abraço, minha amiga Márcia Ferreira, você, hein? É a primeira parcela do 13º. Vai embora pra dançar com as moças bonitas, né? Tá tudo certo. Obrigado, Márcia Ferreira. A música dela, a dela mesmo, essa aqui, O Tempo Superou. Mostra um pedaço dessa moda.

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É, o tempo superou o nome dessa música, acho que sim, né? Boa! Segura, Márcia Ferreira!

0: demais, não.
1: Bom demais, é a Márcia Ferreira cantando O Tempo Superou. Boa toda, e essa aqui eu vou mandar pra mim mesmo, pra os corações apaixonados. Xandre Ronaldo, Brisa da Noite, participação do André Andrade, vai com Leonardo em Santana, Bahia. Alô, Leonardo!

0: saudade de vocês.
1: Ô, Celso Ribeiro, você é o cara, viu, Celção? Bom demais. Direto lá de Botirama, Bahia, Joselita, falando conosco. Alô, Joselita, cadê você? Boa noite.
2: Boa noite, Maurício.
1: Boa noite.
2: Muito obrigado.
1: Vai, que coisa. É Jeronimo.
2: Que fez eu gostar de você e acompanhar você no TikTok.
1: Que coisa boa. Jeronimo. É coisa dele, né? É negão do Japão.
2: Vou mandar o link pra você me seguir no TikTok.
1: Tá bom demais.
2: Muito obrigado, viu?
1: Obrigado.
2: É sotaque mesmo de baiano.
1: É de baiano, né?
2: Muito obrigado.
1: É comédia, né? Como você diz. Obrigado, obrigado. Obrigado, querida Joselita. E Botirama, na beira do Rio São Francisco. Muito obrigado, Joselita. Obrigado, negão do Japão, por me apresentar uma moça tão bonita, tão, tão alegre, o astral lá no alto. E que acompanha, nos dá força, nos ajuda. Amanhã nós estaremos de 10 ao meio-dia no programa Ponto de Encontro pela Rádio Nacional da Amazônia e também de 1 às 2 da tarde também na Rádio Nacional da Amazônia, viu? Convidada, viu, minha amiga Joselita? E Botirama, Bahia, Brasil. Tem aqui Gil Moura, do estado do Ceará. Alô, Gil Moura.
3: Boa noite, meu amigo Maurício Rabelo, por cá Gil Moura, de Juazeiro do Norte, Ceará, Paraíba.
1: Ceará, Paraíba?
3: Que saudade bateu agora do sudoeste baiano ao ouvir o nome da cidade de Iraquara.
1: Iraquara.
3: Em meados da década de 90, circulei muito aí nessa região com meu tio, que era crediarista.
1: Sei.
3: Iraquara, Itagi, Itajibá, Dário Meira,
1: Gil Moura,
3: Jequié.
1: Aham.
3: Enfim,
1: Jequié,
3: Sertão de Iramaia e tantas outras cidades aí do sudoeste baiano.
1: Beleza que faz pura.
3: A região metropolitana da cidade Sol, Jequié.
1: Um
3: grande abraço, meu irmão. Cheiro no seu coração e de toda a família nacional.
1: Cabocão. Obrigado, obrigado, Gil Moura. Aí no estado do Ceará, quase na divisa com o Piauí. Muito obrigado, a Paraíba, né? Gil Moura, um grande abraço, valeu demais. Tem mais aqui, falando conosco, Francisco Veríssimo. Diz que mandou aqui, que eu vou adorar a música. Mas ela não está abrindo, vamos ver se eu consigo abrir ela aqui agora, né? Do Maurício Reis, não abre. Vou ver, agora vai, Celso. Vê se tá saindo o som aí pra nós, Celso Ribeiro. Oi, tá não? Uai, tá tocando a música aqui. Rapaz. Não, vai mexer não, né, Fatinha?
4: É o som?
1: Não, tá rodando a música aqui, mas não tem. Mexe não sai
4: lá,
1: o som,
4: mexe
1: não.
4: No botão de
1: não,
4: lá.
1: É nós todos três, todo rudo aqui. Então não tem nada a ver não. Obrigado, Francisco Veríssimo. Da próxima dá certo, viu? Adriano falando assim. Alô, Adriano.
5: Boa noite, meu amigo Maurício Rabelo.
1: Boa noite.
5: Aqui é Adriano de Teresina.
1: Tudo bom?
5: Mas hoje eu tô aqui no interiorzão do Piauí. No povoado Buriti Grande. Sendo esse o melhor lugar do mundo. Um grande abraço aí para todos dessa rádio. Dessa rádio que a gente acompanha e gosta muito, Adriano. E tá acompanhando o programa.
1: Que coisa boa.
5: Eu de cá, você de lá.
1: Graças a Deus.
5: Manda um abraço aí pro meu amigo Pedro Rufino Danta, que tá aqui na escuta, aqui na calçada, no interior. Olhando aqui no ventinho gostoso, curtindo o mudão. Curtindo um modão.
1: Bom demais.
5: Aqui nessa noite de sexta-feira. Na companhia do meu grande amigo que eu encontrei aqui no interior. E peço que você... Vê se você consegue colocar aí o Eduardo Costa, a carta.
1: A carta,
5: um abraço
1: Celso,
5: a todos aí da Rádio aí. Nacional, pra você, pra Fatinha. E pra todos
1: seja
5: que fazem o programa Eu de Cá, Você de Lá.
1: Primeira vez que
5: grande abraço,
1: participa conosco.
5: Cara legal.
1: Valeu, muito obrigado, amigão. O Adriano aí dizia que é no melhor lugar do mundo, né? Lá no Piauí, terra querida, filha do sol do Equador. Ele e o Pedro Rufino Dantas. Pedro Rufino Dantas e o Adriano no povoado Buriti Grande, no grande estado do Piauí. Obrigado, Adriano. Obrigado, Pedro Rufino Dantas.
0: Boa noite, Maurício Rabelo, Fátima, Celso, Anderson. Aqui é o Francisco Luna, de Goiânia, Goiás. Sim. Ótimo serviço para vocês. Abraço para o Maurício Rabelo. Um ótimo fim de semana.
1: Obrigado, Francisco Luna. Um abraço grande. Muito obrigado. Muito obrigado em Goiânia. Lá em Campo Grande, no Mato Grosso do Sul. Naquela terra morena, né? Boa noite, amigo Maurício Rabelo. Aqui é o Mazinho, de Campo Grande, no Mato Grosso do Sul. Tô debaixo dos cobertores aqui. Um frio, né? Ouvindo a Rádio Nacional. Obrigado, amigão Mazinho. Campo Grande, Mato Grosso do Sul.
0: Vamos ouvir aqui o Felito.
1: Fala, Felito.
4: Boa noite, Maurício Rabelo, Fatinha e o Jader Ben Amorim e o Del Filho.
1: Isso é coisa antiga, o Del Filho.
4: Para todos, né?
0: É de hoje.
4: Trabalho com você, Maurício. Ô, Maurício.
1: Você mandou o recado ontem, né?
4: Eu quero que você olhe pra mim, sua musa. Uhum. E Dani Miller, Olhos Negros, só mesmo pra curtir.
1: Tá bom.
4: Vou ficando por aqui. Um abraço, seu amigo Felito, de Alagoinha, Rio do Piso, Bahia.
1: Valeu.
4: Fica com Deus, Maurício. Boa noite pra você. E todos seus ouvintes.
1: Ah, não.
4: O programa Eu enganei. De cá, você
1: eu
4: de lá.
1: Enganei. Tá certo. Felito Antônio Alagoinhas, Rio do Pires, Bahia. Muito obrigado, muito obrigado. Felito Antônio, eu não tinha atendido ele, eu atendi, foi o Euclides da Bahia hoje, né? Obrigado, Felito Antônio. Alagoinha, Rio do Pires, Bahia, muito obrigado, muito obrigado. A Iranete, lá da Cachoeira do Evilson, está dizendo boa noite, amigo Maurício Rabelo. Grava um áudio e me manda de volta, né? Tá bom demais. Qual é o áudio? Ah, parece que é mensagem, fazendo 27 anos de casada. Celso, cadê os parabéns aí para ela e o Evilson, né? Então, senhoras e senhores, gente boa do Brasil, do Eu de Cá, você de lá. Hoje é dia de comemorar o aniversário de casamento de um casal que eu gosto muito, lá em Tocantins. É minha querida amiga Iranete e meu amigo Evilson. Parabéns, felicidades, muitos anos de vida. Eles estão na pousada Portal do Jalapão, na Lagoa do Tocantins. Pousada Portal do Jalapão, Lagoa do Tocantins. É, ela falou assim, rapidinho.
6: Ai, Maurício, tá chiando muito, mas manda um alô aí pra nós.
1: Já tá mandado.
6: Tá eu, Evilson, Rafaela, com o Mari Ricol, com o Padre Osimiro, o Ronald, a Gabi,
1: a Gabi.
6: A Nelma. Estamos aqui, curtindo.
1: Tranquilo.
6: Estou fazendo 27 anos de casada.
1: Muito
6: manda um alô
1: bem.
6: Aí pra nós.
1: Obrigado, parabéns pra vocês aí. É, no Portal do Jalapão, né? Muito obrigado, tá ouvindo. Celso, é 11 minutos e meio, é? 11 minutos. 11 minutos, né? Então dá pra colocar aí, Iranete.
6: Ela já, porque a gente foi pra Novo Acordo primeiro, almoçamos lá. E depois voltamos pra cá, pra Lagoa do Tocantins. Estamos aqui na pousada Portal do Jalapão.
1: Portal do Jalapão, né?
6: O sinal aqui é muito ruim, o rádio não tá me ajudando.
1: Não tá te ajudando. Mas também você não compra um rádio, você compra uma caixa de fósforo, né? Parabéns, minha amiga Iranete. Parabéns, Evilson. 27 anos é só o começo, que vem mais umas três vezes. 27 de casamento. Felicidades, viu? Celção, muito obrigado. Foi um prazerão. Obrigado a todos. Fiquem com Deus. Fatinha, até mais. Até mais ver, gente do Brasil. Minha mãe, benção, mãe. Durma com Deus. Minha mãe, dona Gasparina. Marlene, um beijinho. Meu pai que está no céu, a sua benção, meu pai. Tchau, Brasil.
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queridos oyentes. Bienvenidos a nuestro programa especial sobre una de las celebraciones más queridas de Brasil, las festas juninas. Eu sou Ana Pimenta e hoje começamos este alegre viaje explorando os orígenes, os santos e os contrastes de uma fiesta que calienta o coração de nosso país durante todo o mês de junho.

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2: Agora 11 horas em Brasília. Nosso obrigado a você sintonizado aqui com a gente. Seguimos juntos agora em rede com a Nacional da Amazônia, com a Nacional do Outros Limões e também com o Rio Grande do Norte através da rádio IFRN. Vamos ouvir Maria Rita aprendendo a jogar?

0: Desde que o samba é samba, Fernanda Porto, Daniela Mercury, música de Caetano Veloso. Ouvimos também com Flávio Bittencourt, Táxi Lunar, de Geraldo Azevedo, Alceu Valença, Zé Ramalho, melodia Mistério da Raça, dele e Ricardo Augusto.
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0: 11 horas 24 minutos. Alexia Bom Tempo, na sequência de Javan.

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0: Berimbau, Mariana Leporace, de Baden-Powell e Vinícius de Moraes. E vamos à luta, Gonzaguinha. Agora só falta você, Rita Lee, dela e Luiz Sérgio Carlini.
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0: Ouvindo agora João e Maria, Nara Leão, Chico Buarque. Hoje eu só quero sair só, Lenine.

0: Rebeca Charadão, hoje eu quero sair só. Nara Leão, Chico Buarque, de Chico Buarque, Sivuca, João e Maria.
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0: Fechando nossa hora, agradecendo a você a companhia conosco até agora. Fica Zé Cabaleiro, Era Domingo, Loborges, O Trem Azul. Amanhã estamos de volta por aqui. Até mais.

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Eu sou Marcelo Ferreira, Jaime Batista aqui em nossa mesa de som, e a gente começa essa hora com o som do Lenine, Já Que Sou Brasileiro.

Ouvimos Titãs para dizer adeus, composição do Nando Reis e Tony Bellotto. Marcelo Genesi, Laura Lavieri, Tempestade, música de Marcelo Genesi. Marisa Monte, Até Parece, composição dela com Dadi, Carlinhos Brau e Arnaldo Antunes. E agora você ouve Baiana System, Invisível.

Paralamas do Sucesso do Herbert Viana, Tendo a Lua. Ana Rato, dela, Penumbra. Tivemos também Baiana System, Invisível, música de Russo Passapusso. 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Tim Maia, Que Beleza.

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Nina Beck, Renato Martins é o compositor da música Volte Sempre. Antes, Ângela Rorô cantou Amor, Meu Grande Amor, dela e Ana Terra.

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1: 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E agora a gente vai ouvir Gilberto Gil, Maracatu Atômico.

Os novos baianos cantando de Ari Barroso, Isto Aqui O Que É. Tivemos também Maria Bethânia, Santo Amaro, música de Roque Augusto e Délcio Carvalho. Gilberto Gil, de Jorge Maltner, e Nelson Jacobina, Maracatu Atômico.

Zélia Duncan nos lençóis desse reggae, composição dela com Christian Oyens, e tivemos também Ivete Sangalo e Criolo, do Tim Maia, Réu Confesso. Tulipa Ruiz, dela do amor. 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E agora você ouve Seu Jorge, dia de comemorar.

0: Martinália, Alegre Menina, música de Dorival Caymmi e Jorge Amado. Maria Rita, Aprendendo a Jogar, música do Guilherme Arantes. Seu Jorge, dele, Pretinho da Serrinha e Roger, a música Dia de Comemorar.
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0: Loborges, Chega Pra Ficar.

0: Nós ouvimos Geraldo Azevedo, Dona da Minha Cabeça, dele e do Fausto Nilo. Antes, Ed Mota, Solução, composição de Bombom e Ed Mota.
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0: Vamos ouvir agora Djavan, e ele canta Samurai.

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1: Vamos seguindo por aqui, em mais esta hora aqui na Rádio Nacional, música brasileira em primeiro lugar, Paula Lima, 4.

0: Acabamos de ouvir Skank Negra Lee, Ainda Gosto Dela, do Samuel Rosa e Nando Reis. Antes, Marco Ribas, dele Aurora da Revolução. Paula Lima, de Eugênio Dali, 4.
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0: E agora tem Fagner com a música Espumas ao Vento.

0: Nós ouvimos Tribalistas, composição deles, Já Sei Namorar. Maria Gadu, do Caetano, Oração ao Tempo. Fagner, de Acioli Neto, Espumas ao Vento.
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0: Elis Regina, Madalena.

0: Nós ouvimos Cássia Eller, ECT, música de Carlinhos Brown, Nando Reis e Marisa Monte. Wilson Simonal cantou Vestir Azul, de Nonato Buzar, e Elis Regina, de Ivan Lins e Ronaldo Monteiro, Madalena.
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0: Jorge Benjor, Salve Simpatia.

0: ouvimos Marcos Valle, dele e Paulo Sérgio Valle, Água de Coco.
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0: Aqui na Rádio Nacional, Rosa Passos Azul.

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1: 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Ed Mota, Colombina.

0: Tiago York, Saudade Boa, música de Duda Rodrigues e Tiago York. Caetano Veloso, Dele Qualquer Coisa. Raul Seixas, Metamorfose Ambulante.
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0: E agora você ouve Adriana Calcanhoto, Maresia.

Gal Costa, Tigresa, música do Caetano Veloso. Vanessa da Mata, dela, Só Você e Eu. Ouvimos também Adriana Calcanhoto, Maresia, música de Paulo Machado e Antônio Cícero. Geraldo Azevedo, É Brincadeira.

Chico Buarque, Samba de Orly, dele Vinícius de Moraes e Toquinho. Antes, Vinícius Cantuária, Coisa Linda. Milton Nascimento aqui na Rádio Nacional, Certas Canções, dele e Tunai.

0: Essa foi a Leila Pinheiro cantando Pela Ciclovia, de Marcos Valle e Jorge Vercillo. Antes, Rodrigo Alarcón, dele e Niela Moura, a da Castanha.
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0: Os Gonzagas e Chico César aqui na Rádio Nacional, no Passo Que a Vida Me Leva. Música de Carlos Henrique, José e Yuri Gonzaga.

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1: Você ouve agora Beto Guedes, Feira Moderna.

Chico Buarque, Feijoada Completa. Antes tivemos Céu, dela e Beto Vilares, Cordão da Insônia. Beto Guedes, Feira Moderna, de Beto Guedes, Fernando Brant e Ronaldo Bastos. 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Você ouve aqui na Rádio Nacional, Celso Fonseca, Queda.

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0: Essa foi a Baby do Brasil, Menino do Rio, música de Caetano Veloso. Tivemos também Fernanda Takai, de Zequete, Hortêncio Rocha, Diz Que Fui Por Aí. Celso Fonseca, Queda.
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0: E agora tem Afonsinho, Aquela Bossa Xé.

Ouvimos Marisa Monte, Panis et Circens, de Caetano e Gil. Tivemos também Arlindo Cruz, dele Maurição e Fred Camacho, O Que É o Amor. Afonsinho, dele Ronaldo Bastos, Aquela Bossa Axé. Moraes Moreira, Meninas do Brasil.

Ouvimos Zé Cavaleiro, Minha Casa, de Zé Cavaleiro. Antes tivemos Moraes Moreira, do Fausto Nilo e Moraes Moreira, Meninas do Brasil. 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Você ouve agora Marisa Mushansky, dela Não Percebeu Ainda. Pense em quem...

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2: Bom dia, bom dia. Oh, bom dia, meu Brasil Rural. Bom dia, Lucinha. Tiagão. Quem mais, Lucinha? Chico meu, Chico Peixe. Chico Peixe é rico. Chico Peixe é rico, tá comendo camarão. Chico Peixe, é só camarão. Esses dias ele veio de lá, né? Chico Peixe agora mostrou, veio de lá no celular, falou, ó, aqui, Luciano. Eu falei, o que foi, Chico? 8 quilos de camarão. O cara tá bem na jogada. Quem mais tá aí? Reinaldinho? Graciara? Graciara tá não, né? Graciara tá? Reinaldinho? Tá todo mundo.
3: Tá o
2: Sunguinha. Quem? Sunguinha também? Gente, Sunguinha é o rei de Tiquira. Ele chega lá em Tiquira, bota a Sunguinha verde, sobe em cima da pedra e... Alô, mulheres do meu Brasil, varonel. Ei, Sunguinha, você é demais, Otávio. Eu sou o Luciano Barroso, produção da Bruna Alves e Cléo Borges. Nós temos... Ah, o Zé Lins também tá aqui, ué. Zé, tá não? Ah, Zé Lins também, ué. Programação musical de Jaider Ribeiro do Amorim. Muito obrigado, os colegas Luciano Rodeador. Vamos começar assim, Luciano. Sabe aquela música que fala assim? Dizem que todo homem é vagabundo. Eu não sou, mas eu não sou. E aí, fala comigo, bebê. Fala, Gustavo Lima. Vagabundo.
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1: Este é o Brasil Rural no seu sábado. Obrigado aí pela sua participação, gente. Domingo tem Brasil, amanhã tem Brasil. Dona Jesuíta, Santa Cruz, a Venerada, Ferida Curada, Zé Neto e Cristiano. Luzia da Silva, Ortigueira, no Paraná. Dona Luzia, do fundo da grota, Bruna Viola.

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1: Ô, meu Brasil, bom sábado. Tem muita gente fazendo confraternização hoje no sábado. Ô, Pedro Ribeiro, Guaraí, Tocantins, Cordão de Ouro, Trio Parada Dura. Roberto Carlos, Dona Cleuda, em Santa Cruz da Venerada, tem caminhoneiro.

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1: Você está ouvindo o som do Brasil. Antenor, meu querido Antenor Felipe de Planaltina, Goiás. Voa Liberdade, Jessé. Euclides, Lagoa dos Ferrões, Bahia. As águas do São Francisco, Gino.

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1: Bom dia, meu Brasil. Bom dia, pessoal da Agricultura Familiar. Bom dia, Associação Mista. Bom dia, meu amigo caminhoneiro. Nacional Brasília, Nacional da Amazônia, Nacional do Alto Solimões e FRN de Natal. Porto FM, Porto Franco, no Maranhão. Bom dia, Portugal. Buenos dias, Colômbia. Guiana Francesa e Bélgica, bonjour. Estados Unidos, Inglaterra, Canadá, Guiana Inglesa, good morning. Na Alemanha, moin. No Japão, konnichiwa. E o sucesso tem o poder do Criador. Raimundo da Ceilândia pediu, Márcia Ferreira de Braslândia e o Ebert da Silva. O Ebert tá filando a boia lá no lá em São Paulo. Menino, coitado, rapaz. O Ebert, lembrança, milionário José Rico.

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1: Este é o som do Brasil. É o Brasil Rural, Lucia. Lucia, João Paulo e Daniel. Estou apaixonado. É, esse amor é tão grande. Hein, Lucia? Vou te falar um negócio. Já fui bom nisso. É, hoje eu só arrumo desculpa. E aí, como é que tá? José Caetano, Carlito e Baduí, mulher sempre mulher.

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1: Você está ouvindo o Brasil Rural e nós estamos juntos no seu sábado. Deusete Barros, troque o ódio pelo amor. Valeu, Deusete. Marcelinho Carioca pediu por um minuto. Bruno e Marrone.

Alô, Brasil, bom dia. Ih, dá tempo aqui. Ô, Nicanor, no Vão de Alma, em Cavalcante, Goiás. Ih, Nicanor, falando no Sertão e Desertão, Zé Mulato e Cassiano.

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2: Alô, meu Brasil, bom dia. Ah, Lucinha, nossa FM de São Rafael, Rio Grande do Norte, Universitária de Boa Vista, Roraima, Serra Dourada, Novo Brasil, Goiás, Placar de Ortigueira, no Paraná, Rádio Cidade FM de Bom Jardim, no Maranhão, Alta FM de Lago da Pedra, no Maranhão, BRFM em São Francisco,

Minas Gerais, Comunitária Alternativa FM de Terra Alta no Pará, Nossa FM, Bar do Chapéu, São Paulo. Alô, Mais FM em Maceió, obrigado pelo carinho da sintonia. Ribamar, da capital Macapá, você me enganou. Casa de Caboclo, Nonô e Naná, pro Aldo Davi, em Monte Carmelo, Minas Gerais.

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1: Meu Brasil lindão, amanhã domingo tem Brasil, Brasil, menino, será que aquele loirão lá, estão falando, Luciano, sabe o que, me contaram? Que o perigo do jogo de amanhã é o Vinícius Júnior confundir o loirão com a Virgínia, aí o bicho vai pegar. Lucinha, pelo amor de Deus, aquele loirão tem quase 2 metros de altura, se jogar na área, meu Deus, mas é... Essa eu não vou falar, não. Essa eu vou ficar calado. Ô Francisco Costa, Jair Costa do Piauí, Evandro Alves, Araripina, Pernambuco, João Mineiro e Marciano, Caminhão é Assim. Oi Neves e Porto Franco, obrigado. Dia D, Roberta Miranda.

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1: Você está ouvindo o som da Nacional, o som do Brasil. Jair Benedito de Trombas, Três Pedidos de Amor. Dona Marcilei, Gaúcha do Norte, Voando Sem Asas. Zezé de Camargo e Luciano.

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1: Vamos nós, meu Brasil. Hoje no sábado... Aí, rapaz, hoje vai ter uma festa para Dona Júlia. Ô, Dona Júlia, lá na Associação Bissa, lá... Eu fui convidado, mas eu não vou poder ir, Lucia. Eu tenho que fazer... Pois é, tenho que trabalhar, Lucia. Mas vai ter franguinho na panela lá, vai ter porquinho assado. Ui, oi, Carminha, que pena. Carminha, essa menina é um show, Marcelo José, Joaquim do Engenho 2. É a minha música, minha do Walter Lima, essa música é de muita gente. O Homem é Espingarda, é um tirinho, olha lá.

0: mesma coisa.
1: O princípio a gente atira.
0: É verdade.
1: Atira é muito bom. Vai atirando vida fora, mas lá por fim tem lenca.
0: Ei, mas quando tá ficando bom, lenca, compadre.

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2: Alô, meu Brasil, bom dia. O que foi, Luciano? Está indo o que aí? Serra Verde FM, Viçosa, anunciará. Liberal de Morada Nova, Universitária FM de Teresina, no Piauí. Três Rios FM, de Uruçuí, no Piauí. Antares, obrigado, Rádio Teresina, Antares de Teresina, no Piauí. Web Brega Music, Belém, Rádio Mix de Castanhal, Novo Tempo, Uruçuí. Obrigado, gente. Bom dia. Ei, pro sul do país, Anta Gorda, Santa Catarina, Querência Amada, Teixeirinha e Recaída, Ronaldo Ataíde atendendo ao Antônio Lopes em Goiânia.

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1: Alô, meu Brasil lindo, meu Brasil Rural, bom dia. Oi, Kleber, tá em Petrópolis, Rio de Janeiro. Minha paixão é a estrada, Fernando de Sorocaba. Raimundo Pinto do Brejo pediu Doce, doce amor, Gerry Adriani.

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1: Você está ouvindo o Brasil Rural. Lucinho, eu falei isso ontem e eu vou repetir para você hoje, tá? Uma mãe, eu recebi um videozinho desses vídeos de celular, essas historinhas. Recebi um vídeo de uma mãe, foi até um comércio reclamar. O que ela estava reclamando? O filho dela pegou 10 reais sem ela ver, quer dizer, é furto, né? Catou o dinheiro lá, diz ela que estava em cima da geladeira, foi lá na mercearia, lá no comércio, comprou um saquinho de bolinhas, não sei das quantas, e ela foi lá para querer o dinheiro de volta. Não, porque meu filho pegou o dinheiro sem eu ver, eu não sei como é que ela aí brigando, e o cara, não, mas minha senhora já abriu o saque, eu não tenho como vender, que eu vou chamar a polícia, que meu filho pegou sem eu ver, que meu filho pegou sem eu saber. Quando você... O filho dela furtou, gente, em vez dela corrigir o filho, ela vai lá trocar o dinheiro. Ó, ação! Olha que ideia, Lucinha. Em vez de corrigir o filho, ela vai brigar com o comerciante. Olha, o garoto chegou lá com 10 pilas, comprou, foi embora, ué. Eu, hein? E o filho dela, ó, não falou nada do filho. Gente, tá esquisito, não tá? Márcia Ferreira de Brasândia pediu duas camisas milionárias. José Rico, Nero Cortez, Santa Catarina, caminhoneiro de Deus. Alô, né?

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1: Você está ouvindo o som do Brasil. Este é o nosso Brasil Rural. Obrigado, gente. Lá vamos nós. Oi, nego. Nego da Dona Marilu. Pediu a Varé já tá aí, lembrança da roça. O Edgar comeu, morreu. Irmãs Freitas, canoeira do Araguaia.

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1: Olá, ouvintes das rádios Nacional e MEC. Eu sou Renata Lima e este é o Bate-papo com a Ouvidoria, o espaço de escuta cidadã da Empresa Brasil de Comunicação.
2: Eu sou Edson França. Há programas que acompanham o esporte. Outros ajudam a contar a história do esporte brasileiro. O estádio faz as duas coisas há quase 5 décadas.
3: E eu sou Gal Basso. A partir das manifestações recebidas pela ouvidoria da EBC, vamos conhecer um programa que atravessa gerações e continua encontrando novas formas de dialogar com o público.
1: Em setembro deste ano, o estádio completará 50 anos. Ao acompanhar atletas, modalidades, competições e personagens, o programa ajuda a contar a trajetória do esporte brasileiro.
2: Atualmente apresentado por Marília Arrigoni, o programa vai ao ar de terça a sexta-feira, às 18h30 na TV Brasil, trazendo reportagens, entrevistas e análises sobre diferentes modalidades esportivas. Mais do que acompanhar resultados, o programa mostra esporte como ferramenta de inclusão, cidadania, saúde, educação e transformação social.
3: Essa capacidade de renovação ganhou um novo capítulo em 2024 com a estreia do Estádio Um Primeiro Tempo.
2: Apresentado por Maurício Costa, o programa vai ao ar de segunda a sexta-feira às 12h30 e recentemente ultrapassou a marca de 500 edições na TV Brasil.
1: As manifestações recebidas pela ouvidoria mostram que o estádio construiu uma relação muito especial com seu público.
3: Venho solicitar o retorno do programa Estádio das segundas-feiras. Meu pai assistia ao programa, causava bem-estar. Peço a reativação.
2: A área responsável informou que o estádio continua integrando a programação da TV Brasil e destacou que o programa vive um momento de renovação, com a manutenção da edição tradicional e a criação do Estádio Primeiro Tempo, voltado à aproximação de novos públicos com o universo esportivo.
1: Outra manifestação trouxe uma proposta para o futuro da programação esportiva da emissora.
3: Quero que a TV Brasil se torne emissora licenciada dos Jogos Olímpicos e Paralímpicos de Brisbane 2032 e realize edições especiais do estádio para acompanhar o evento.
2: A área responsável agradeceu a contribuição e destacou que propostas de cobertura esportiva são importantes instrumentos de participação social.
3: Já o estádio Primeiro Tempo surgiu justamente para aproximar o esporte das novas gerações.
1: Com linguagem ágil, quadros interativos e duração de 15 minutos, a atração desperta o interesse de crianças e adolescentes pelo esporte, envolvendo também suas famílias nessa experiência.
2: Essa proposta aparece em quadros como No Controle, dedicado ao universo dos games e esportes eletrônicos.
4: E a gente vai curtir também ele, o farmador de aura, o GOAT dos games, o Guilherme Neto, vai falar sobre Star Wars, é isso mesmo, vai Gui!
5: A gente aproveita então para recapitular o que vem aí de Star Wars no mundo dos games. Que a força esteja com vocês!
1: Uma das reportagens mais marcantes dessa nova fase ocorreu no quadro Desafio Estádio. A equipe explorou o interior do Cristo Redentor, revelando espaços pouco conhecidos no monumento e discutindo a relação entre atividade física, turismo, mobilidade e qualidade de vida.
2: As manifestações também ajudam a identificar oportunidades de aprimoramento. Um telespectador escreveu:
3: a janela de Libras ficou tão

0: pequena que se torna praticamente impossível de compreender a sinalização, especialmente para quem assiste pelo celular.
1: A demanda foi encaminhada para análise e a área técnica reiterou o compromisso com a acessibilidade e com o aperfeiçoamento contínuo dos recursos de Libras oferecidos ao público.
2: Ao receber essas contribuições, a ouvidoria ajuda a aproximar a sociedade dos veículos públicos de comunicação e oferece subsídios importantes para o aprimoramento contínuo dos conteúdos produzidos pela EBC.
0: Porque o esporte também é participação, pertencimento e construção de cidadania.
1: Seguimos atentos.
0: Seguimos em diálogo.
2: Seguimos ouvindo.
1: Até o próximo bate-papo com a ouvidoria.
2: Fizeram parte deste bate-papo com a ouvidoria:
1: Gal Bastos, Renata Lima e Edson França na apresentação,
2: Roberta Dante na revisão,
1: Josemar França na operação de áudio
2: e Messias Melo na sonoplastia.
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6: Seja bem-vindo ao Brasil Rural. Obrigado aí pela sua sintonia. Nós estamos no seu sábado. Ih, rapaz, estamos entrando na reta final. Luiz Lopes e São Sebastião, nada mudou. Edna Maria e Percival Cavalão. Ih, ai, de Telêmaco Borba, pediu Barco de Papel, trio Parada Dura.

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1: Você está ouvindo o som do Brasil, Adeilton. Adeilton está em Jânio Quadros, Bahia. O Adeilton, Fazenda Limeira. Essa música é linda demais, Poeira ao Vento, com Christian Ralph. Depois tem Rosângela de Rio Branco, Raridade com Daniel.

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1: Estamos juntos, Lucinha. Tá chegando no final, Lucinha. Tá acabando já.
2: É, ué. Já a dona Marilu pediu Chamada a Cobrar, com Tião Carreiro e Pardinho. O R. Souza Laranjal, do Jari, pediu Destino Nos Juntou, com Zé Elias e Fabiano. Vamos ouvir, pessoal.

Aí, acabou. Tiagão, ó, Tiagão, vamos fazer o seguinte. Dá uma olhadinha aí. Se der, roda mais uma. Tá? Mas se não der, segunda-feira nós estamos de volta. E amanhã tem Brasil, hein? Amanhã... Ui! Amanhã... Ai, ai, eu não sei. Eu me lembrei agora daquele... Eu conheci esse camarada em São Luís dos Montes Belos, Goiás. E gritava pra ele, oi, nega! Ele gritava do outro lado da rua. Ai, ai, ui, ai, ui, ai, ai. Tô indo embora. Segunda eu volto. Tchau.

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1: É que sei que se adoeço, todo mundo adoece.
2: Como assim todo mundo adoece? O foco é você. Pense em si.
1: Eu acho que esse não é um bom conselho, Dr. Cruz. Eu posso agir por mim, tá? Mas as consequências...
2: Desculpe, não entendi bem. Será que a senhora está delirando? Deixa eu aferir a sua temperatura, Terra.
1: Será que o problema é comigo? Eu já sou a toda diferentona. Veja a minha vizinhança, por exemplo, Marte. Vênus. Temos nada a ver.
2: Olha aí, temperatura alta, já está na hora da medicação.
1: Dr. Cruz, o senhor me ouça. O remédio para essa doença aqui se chama consciência e atitude já.
3: Bem que a gente gostaria, né, que fosse apenas um delírio da Terra. Mas ó, a Terra tá mais lúcida do que nunca. E mais, tá? Ela tá de olho na forma como esse tal de antropoceno tem dado as caras. A Terra não é boba nem nada e tem respondido à altura. Não tem mais dúvida, né, gente? A nossa personagem principal tá com sintomas clássicos do esgotamento físico e mental. Mas mesmo assim, mesmo com esse perrengue todo no meio desse caos, ela ainda segue conectada com quem depende dela. Eu tô falando da novela e tô falando da vida real.
1: Eu digo e repito, está tudo interligado.
3: Mas vamos nós aqui, vamos entre a gente com uma questão bem simples. Ela conectada com quem depende dela e vamos lá. Quem depende da Terra? A resposta é mais simples ainda. Eu dependo, você depende. Todos os seres vivos do planeta dependem. Todos os ecossistemas, todos nós dependemos do equilíbrio da Terra. O Dr. Cruz, ele chegou até a dar uma titubeada, né? Mas ele segue comprometido com a causa. E aqui neste nosso metaverso, esse médico intensivista representa os movimentos em defesa do planeta. Mas a minha pergunta real neste episódio aqui é outra, gente. Será que temos corpos para viver em um planeta esgotado?
2: Eu já digo logo que os corpos humanos não têm resiliência para o que vem por aí.
1: Quem adoece, perecerá.
3: Eu sou Adriellen Alves, sou jornalista de ciência e este é o episódio 6 da primeira temporada do podcast SOS Terra Chamando. É uma parceria da Empresa Brasil de Comunicação e da Casa de Oswaldo Cruz. Furiosa. Se eu pudesse associar um humor hoje à Terra, eu diria, por minha conta e risco, furiosa. E você? O que você falaria? Irritada? Cansada? Descompensada? Desiludida? Ok, gente, eu sei que dá para marcar todas essas alternativas. Mas todas essas alterações são, de fato, reflexo de um planeta que, pelo menos no último século, vem sendo atacado. Sim, por incêndios criminosos, poluição do ar e das águas, exploração sem medida dos recursos não renováveis, por tudo isso. Então, por mais viva que seja a Terra, ela está em esgotamento.
1: Ou seja, acabou.
2: Mas acabou para quem?
3: Boa pergunta. A Terra, um planeta rochoso do Sistema Solar, em seus quase 4 bilhões e meio de anos, já passou, gente, por 5 grandes extinções em massa. Eu até falei pausadamente. 5. A última eliminou simplesmente os dinossauros. Os dinossauros, aqueles seres, sabe? Gigantes e fortes. Pois é. Já a Terra...
1: Eu sigo aqui. Rochosa.
4: O bom da geologia é que ela te dá uma perspectiva da nossa insignificância, né? A gente, pra dinâmica de Gaia, a gente não significa nada, assim como os dinossauros.

0: Dinossauros de grande porte não significaram nada. Veio um meteoro, veio uma grande erupção e eles simplesmente desapareceram. Então, há uma sucessão biológica que é quase que natural. Eu tenho um texto que é um dos que eu acho mais bonitos, de como a vida se recupera das extinções em massa. Que acho que o verso da Maya Angelou, "But still I will rise", é o perfeito, porque ainda assim a vida se ergue. Não a mesma vida, né, de antes da catástrofe ou da extinção em massa, mas uma vida adaptada às novas condições. Então, eu costumo dizer com as pessoas que me perguntam qual é o papel humano na dinâmica interna terrestre, é pouco e nada, é zero. Agora, na dinâmica externa, ele é muito grande. Se a gente pensar sobretudo, é que somos, entre muitas aspas, a única espécie pensante. Né? Qual é a nossa responsabilidade com todo o resto da biota? Né? Se a gente vai causar uma extinção em massa, e a gente pode elaborar um pouquinho mais nesse tema, não só nós vamos perecer, né? Toda uma especiação da vida como a gente conhece vai ser dizimada, por culpa nossa. Então eu costumo brincar que a espécie humana vai ser a primeira a causar a própria extinção.
1: Para quem ainda tem dúvida, essa é a professora de Geologia da USP, Adriana Alves. No dia dessa conversa aí, a gente falou bastante sobre o antropoceno, sobre a ação dos vulcões no planeta, que é a especialidade da professora Adriana. Mas a gente falou também do poder da Terra. Daí é que a Adriana me explicou a dinâmica de Gaia. Para os povos originários da América do Sul, por exemplo, a Terra é a mãe de todas as coisas. Ela é o lar, é o sustento. Mas Terra, ou Pachamama, ou Gaia, como preferir chamá-la, não tem jeito. Ela age de acordo com o seu humor.
0: Os povos sul-americanos, incas, maias, tinham a terra como um organismo vivo, como se fosse qualquer ser vivo que a gente conhece. Então, era como se fosse a grande mãe, ou a Pachamama, né? Os peruanos gostam desse termo, mas é basicamente a mesma coisa, Gaia como um ser feminino que provê tudo aquilo de que a vida necessita. Então, Gaia tem um coração, que seria o núcleo. Gaia tem dispositivos de, vamos dizer assim, de demonstração de fúria, que seriam vulcões, terremotos que vêm da dinâmica mantélica. E aí vem toda a parte da crosta terrestre, que é onde a gente vive. Gaia é quem nos dá água, alimento, porque, em última instância, é a dinâmica terrestre que permitiu que a radiação solar chegasse até aqui sem ser danosa. Então, Gaia é essa entidade quase que mitológica, que representaria a Terra e que é a mãe de tudo e que provê conforme os seus humores, digamos assim.
1: Gente, o papo é reto agora. Com a fúria da natureza em resposta à ação humana, nossa existência está ameaçada. E isso é indiscutível. Se a gente está ou não a caminho da sexta extinção em massa, isso daí só nós humanos vamos poder responder. Até lá, mas tomara que não, a Terra seguirá reagindo e os nossos corpos adoecendo. Se poluída, desmatada ou incendiada, a Terra sofre com a piora do efeito estufa.
2: E os humanos pagam a conta com várias doenças, como as doenças do coração, as respiratórias, entre outras.
1: Se superaquecida, a Terra causa o derretimento do gelo polar, daí vem o aumento do nível do mar e as inundações.
2: Os humanos correm sérios riscos de infecções, como a leptospirose e até câncer.
1: Com a mudança do regime de chuvas, vem então as secas desoladoras e a escassez de água.
2: Para os seres humanos, o resultado é, além da diarreia, desnutrição e dengue.
1: O último relatório IPCC, Painel Intergovernamental sobre Mudança do Clima, ele mostra em detalhes como a saúde física e mental humana tem sido afetada.
2: A situação é grave.
1: É, a notícia realmente não é nada boa mesmo, Dr. Cruz. Esse documento aponta para risco de doenças de origem alimentar e hídrica, e mais, para o aumento de doenças transmitidas pelos vetores, como o Aedes aegypti, além de surtos e epidemias. Ui! Outras pesquisas, por exemplo, tem uma do Ministério de Ciência, Tecnologia e Inovação, em parceria com a Fiocruz, mostra o aumento da malária e da leishmaniose. Em meio a tanto CIDES, né, que é essa sigla para Classificação Internacional de Doenças, uma preocupação é real: a crise hídrica, como foi lembrada no episódio 5 aqui do podcast.
3: Não ouviu?

0: Solta um pouquinho.
1: Isso mesmo, a crise hídrica e também alimentar estão entre as maiores ameaças e preocupações, segundo os relatórios das Nações Unidas sobre o clima. Esses problemas, eles podem levar a um mal letal, a fome. Quem nos conta isso é Eugênio Scanavino Neto. Ele é médico infectologista, radicado na Amazônia. Ele dedica a vida a entender a população ribeirinha do estado do Pará, que tem enfrentado secas inéditas.
2: Aqui na Amazônia, nós estamos vivendo agora, nesse momento, por exemplo, uma enorme seca, né? E as comunidades passando sede e fome, porque elas dependem muito do meio ambiente para viver. Então, a seca, ela não só traz incêndios, mas ela também desregula totalmente a agricultura familiar, né? Pessoas vivem da floresta, então, aquela pequena roça que eles fazem não brota, aquilo que brota não consegue crescer, consegue produzir frutos ou raízes, né?
1: Uhum.
2: Então isso já é um grande impacto. Fora isso, a água está muito baixa. Essa água é para os peixes, é água de todo mundo que vive da água, né? De transporte, os rios estão de estradas. E essa água estando baixa acaba isolando as comunidades e deixando muito distante a chegada de alimento, a chegada de medicamento, a remoção de pacientes, né? Fica muito difícil, as comunidades ficam realmente isoladas. Além do que, a água fica de baixíssima qualidade, é uma água barrenta. Como as comunidades, como as cidades da Amazônia não têm saneamento, muito pouco, né? São as piores de saneamento do Brasil. Essa água, além de tudo, é contaminada com esgotos das cidades, que caem diretamente nos rios. E as comunidades, ao consumir essa água, adquirem doenças de circulação hídrica, especialmente diarreias, né? Então, é um impacto muito grande a essas comunidades, que são justamente as comunidades que mais preservam a floresta e são as comunidades que mais protegem a Amazônia, que, por outro lado, é quem gera umidade, quem regula o clima do planeta.
1: E quanto mais vulnerável a comunidade, né, gente, mais impactada ela será.
2: Olha, a mudança climática, ela atinge diretamente as comunidades, né, com a questão da água, basicamente. Então, a gente está trabalhando na questão da adaptação, né, a essas mudanças, com os sistemas de água e com os filtros, né. Ela também atinge a fome, né, traz muita fome, então está existindo muita desnutrição, anemia, porque é associada ao verme, né, também trazido pela água, né, as parasitoses, doenças de pele, tudo isso são coisas que se somam quando você tem uma crise hídrica com água contaminada, né, além de outras doenças que surgem eventualmente, como hepatites, etc. e tal. Mas basicamente são doenças simples, como diarreia, parasitose, doenças de pele, fome e desnutrição, somadas a um calor intenso, somadas a um esforço físico enorme, que é para buscar água, um balde d'água que fica a 2 quilômetros, né, ainda de água ruim. Então, tudo isso acaba acarretando uma situação bem grave nas comunidades. Se você soma várias coisas simples, elas se tornam bem grandes, né, bem graves.
0: Talvez eu esteja desesperançosa com a humanidade, mas eu me levanto.
1: Do fundo das cabanas da humilhação me levanto. Do fundo de um pretérito enraizado na dor me levanto. Sou um oceano negro marulhando em infinito. Sou maré em pré-amar. Para além de atrozes noites de terror me levanto. Rumo a uma aurora deslumbrante me levanto. Trazendo as oferendas de meus ancestrais, portando o sonho e a esperança do escravo, ainda me levanto. Me levanto, me levanto. O trecho é de Still I Rise, de Maya Angelou, poeta norte-americana, ativista política, amiga de Martin Luther King. Ela foi citada no começo do episódio pela professora Adriana Alves e aqui, na minha humilde interpretação, nos convida à resiliência, nós, terra e humanos. Sim, porque para a gente seguir vivo, a gente vai precisar de corpos mais fortes, mais resilientes, como bem lembra o guardião planetário, Carlos Nobre.
2: Olha, os meus netos, eles terão que entender que, por exemplo, na minha geração, nasci em 1951, num país tropical como o Brasil, eu talvez enfrente 10 a 15 ondas de calor na minha vida. Os meus netos vão enfrentar, mesmo que a temperatura fique 1,5 graus, eles vão enfrentar 40, 50 ondas de calor. E se a temperatura continuar subindo, eles vão enfrentar 70 ondas de calor. Quando eles tiverem a minha idade, eles vão estar num risco imenso. Porque ondas de calor é o que mais leva à morte por esses eventos climáticos extremos. Então, só estou dando... eles vão ter que aprender...

0: vão ter que fazer o que a minha geração não fez, se tornarem muito mais resilientes a todos os eventos extremos. Mas a minha geração, que foi aquela que a ciência mostrou a mudança climática, o risco, a emergência climática, mas as outras novas gerações têm que fazer algo que a minha não fez, que é reduzir o risco, zerar todas as emissões e tornar a população muito mais resiliente às mudanças climáticas. Então, eu espero realmente que meu neto esteja na geração que vai achar soluções para salvar o planeta.
1: Eu também espero, Dr. Carlos.
2: Acredita que a enfermeira me disse há pouco que eu tô ansiosa?
3: Ah, pode estar mesmo. Tanto tempo na UTI, com febre e falta de ar, tudo colabora.
2: Nem sei se é ansiedade ou se já é luto.
1: No sétimo episódio, quem se responsabiliza pelos danos à saúde física e mental dos seres humanos? Este é o episódio 6 da primeira temporada do podcast SOS Terra Chamando. É uma parceria da Empresa Brasil de Comunicação e da Casa de Oswaldo Cruz, Fundação Oswaldo Cruz. Eu sou Adriellen Alves, eu sou responsável pela idealização, pelo roteiro e apresentação. A pesquisa e a produção são de Anitta Luquez e Tereza Santos. A edição de conteúdo é da Juliane Gouveia. A revisão é da Ana Elisa Santana. Fazem parte da Comissão Tecnocientífica Carlos Machado de Freitas, da Escola Nacional de Saúde Pública, Sérgio Arouca, Carlos Henrique Assunção Paiva, Diego Vaz Bevilacqua, Dilene Raimundo do Nascimento, Magali Romero Sá, da Casa de Oswaldo Cruz, e Tereza Amorim Costa, do Museu da Vida Fiocruz, unidade da Fundação Oswaldo Cruz. Os atores são Georgiana Góes e Pablo Aguilar, do Museu da Vida Fiocruz. O apoio à produção em Brasília, Rio de Janeiro e São Paulo ficou por conta de Adriana Ribeiro, Mara Regi e Vitor Ribeiro. A operação de áudio é de Álvaro Seixas, Tiago Coelho, Egberto Martins, Reinaldo Santos, Thales Santos e Reinaldo Chiro. A edição final e a sonoplastia são da Pipoca Sound. Este episódio usa áudios de Adriana Alves, professora do Instituto de Geologia da USP, de Eugênio Scanavino Neto, médico infectologista, de Carlos Nobre, climatologista. É isso aí. Até a próxima!

Pera. Tem mais uma turminha aí. Coordenação de processos, implementação, publicação nas plataformas de áudio, a equipe da Rádio Agência Nacional. Interpretação em Libras, equipe de tradução da EBC. Na edição de vídeo para o YouTube, Matheus Araújo. E a arte é do Vinícius Espangeiro, do marketing da EBC.

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2: Vamos nós, 8:01.
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2: Olá, muito bom dia. Vamos nós, iniciando a partir de agora, a edição do Frequência Nacional, programa exclusivo de sábado. Sempre aqui levando para você o melhor da informação. A informação aqui da nossa capital federal, também fora da nossa capital federal. Onde quer que esteja, nós vamos estar sempre aí procurando levar para você. A gente, inclusive, abre aqui o nosso Frequência Nacional dizendo que daqui a pouquinho nós vamos estar aqui realizando... São duas entrevistas que hoje nós vamos estar realizando. Uma delas está relacionada justamente com a Copa do Mundo de Futebol. Que geralmente, na Copa do Mundo de Futebol, cada país que se dá bem aí numa disputa, automaticamente a população deste país vibra, né? Ou seja, extravasa, portanto, aí a sua alegria. Mas é aquela história, né? Tem que saber extravasar a alegria para não sobrar, né? Porque, de repente, a alegria passa a ser realmente uma tristeza muito grande, que é nessa euforia que, às vezes, as pessoas perdem a noção e terminam aí produzindo algum tipo de violência. Por exemplo, no trânsito, geralmente muita gente gosta de sair buzinando aí os seus veículos, aceleram, colocam gente em cima do capô, gente em cima do teto do carro, porta aberta do carro, até no porta-mala do veículo. E o pessoal, de alguma forma, procura dessa maneira extravasar aí as suas alegrias, né? E não é raro também o pessoal dar cavalo de pau e outras coisas mais. Então, por isso é que daqui a pouco nós convidamos, portanto, vamos trazer justamente uma entrevista que chama justamente a sua atenção para isso. Quais são as consequências quando as pessoas praticam esse tipo de situação, né? Esse tipo de, vamos colocar assim, né? De alegria, estou feliz e essa coisa toda, né? Então, até que ponto a pessoa pode sofrer aí as consequências? Então, por isso é que nós convidamos, para daqui a pouquinho estar aqui conosco no Revista, o Dr. Samuel Morgan, ele que é observador certificado pelo, ele é observador, certificado pelo Observatório Nacional de Segurança Viária, ele que é também servidor do DETRAN, lá ele é licenciado como advogado, é agente do DETRAN, é um estudioso, né, no assunto. Então, e ele é especialista, portanto, aí em trânsito. Então, com ele é que nós vamos conversar, levar, inclusive, aí para você que está sempre aí nos acompanhando, as informações relacionadas justamente aí a essa questão, tá bem? Então, daqui a pouquinho, o Dr. Samuel Morgan, que é advogado licenciado, agente do DETRAN, ele que é observador certificado pelo Observatório Nacional de Segurança Viária e mestre em transportes pela UNB. Então, será com ele que nós vamos, então, conversar. Por exemplo, com certeza, ontem, em Cabo Verde, o país deve ter vibrado. Sim, o pessoal pode estar vendo, sim, mas o Cabo Verde não ganhou da Argentina. Não ganhou, mas colocou a Argentina aí praticamente de joelhos, praticamente nos 90 minutos da partida, tanto no primeiro tempo como também no segundo. A Argentina...

Ia lá, fazia um, Cabo Verde vinha, pimba, empatava. Aí no segundo tempo, a Argentina foi lá, virou, Cabo Verde veio, pimba, também empatou. Aí foi para a prorrogação. E na prorrogação, praticamente nos primeiros 5 minutos, a Argentina deu sorte e lá na grande área acabou mandando um petardo para o gol e o Vozinha acabou não dando para segurar. Ele fez grandes defesas, mas essa ele não conseguiu realmente segurar. E com toda certeza, o povo de Cabo Verde está feliz. Inclusive, o hino nacional de Cabo Verde é justamente esse, né? E o pessoal está lá mandando ver nesse país, né? Parabéns aí ao Cabo Verde, a nossa homenagem também aqui a essa seleção.

Isso aí, né? Parabéns, portanto, aí a população, né? A população de Cabo Verde, um país africano, e com certeza hoje é o comentário do dia. Ah, não, o comentário do dia é o jogo da seleção brasileira de amanhã contra a Noruega. Não, hoje se fala, portanto, aí em Cabo Verde, por conta justamente aí da sua grande vitória. Agora, a nossa seleção, claro, nós vamos estar também falando dela daqui a pouquinho, já que temos realmente que falar, né? E vamos torcer para que de fato possamos ter aí sucesso aí na partida de amanhã, né? Amanhã, então, vamos ter aí essa expectativa. Bom, e hoje também um outro assunto, nós vamos trazer mais detalhes daqui a pouco, mas hoje tem festa lá nos Estados Unidos, onde a sua independência completa, portanto, 250 anos. É, mas daquele jeito, né? A economia ainda é próspera, mas, com toda certeza, sofrendo aí grandes pressões. Mas daqui a pouco nós vamos trazer também detalhes sobre aí os Estados Unidos, portanto, completando aí o 250 anos, né? E com certeza a população lá, festa e outras coisas mais. E é isso aí, né? E de cá nós vamos, claro, estar aí acompanhando os festejos e com certeza lá nos Estados Unidos, que mais o seu hino nacional já abriu hoje aí esse grande evento, essa grande festa.

parabéns aí, portanto, aos Estados Unidos. Daqui a pouco a gente fala mais sobre este assunto. Vamos aqui com os nossos assuntos internos, né? Vamos aqui com os nossos assuntos internos. Eu já tenho aqui as informações, e essas informações vêm justamente do nosso Tribunal Superior Eleitoral, onde, a partir de hoje, começa, portanto, o defeso eleitoral. Esse defeso eleitoral impõe limites a agentes públicos a 3 meses das eleições de 2026. Portanto, regras proíbem publicidade institucional, atos de pessoal e repasses. O objetivo é garantir a igualdade de oportunidades entre candidaturas. Interessante que tanto o governo federal, como também os governos estaduais e também o do Distrito Federal, quer dizer, através das suas assessorias de imprensa, sempre mantinham, portanto, páginas de notícias.

0: notícias, tanto na área do governo federal, como também na área, portanto, aí dos governos estaduais e também aqui do DF. Então, hoje já não tem mais. Se você, por exemplo, tentar buscar a página de notícias, portanto, aí do governo federal, você não vai encontrar, né? Ou seja, tem uma página GOV, tem também a SECOM, né, que é a Secretaria de Comunicação do Governo Federal, mantinha sempre aí a sua página de notícias, já está fora, não tem, cumprindo justamente aí o que determina a legislação eleitoral. Se você também for buscar algum tipo de notícia junto à agência de notícias de Brasília, do governo local, você também não vai encontrar, como também dos demais governos, né? A partir de agora, então, é proibido. Eu tenho, inclusive, aqui o Fábio Ruas, ele é repórter do Tribunal Superior Eleitoral, e ele trouxe aí uma matéria explicando, né, o que pode e o que não pode a partir de hoje. Vamos lá.
1: Algumas regras foram criadas para impedir que a estrutura pública seja usada para promover candidatas ou candidatos no período eleitoral. E muitas dessas regras começam a valer a exatos 3 meses antes do primeiro turno. 4 de julho. É nesta data que agentes públicos devem retirar de sites e canais oficiais os nomes, imagens, slogans ou qualquer elemento que identifique candidatos em disputa nas eleições. A regra vale até para conteúdos antigos. Tem que apagar, viu?
2: Às vezes é muito injusto com outro que está ali, às vezes num partido pequeno, não vai ter a mesma visibilidade.
1: Ainda a partir de 4 de julho, agentes públicos não poderão transferir recursos entre União, Estados e Municípios. Somente os que já estiverem previstos para manter a prestação dos serviços à população. E tem mais, fica proibida a publicidade institucional. Não pode divulgar obras, ações e campanhas. A exceção é em caso de necessidade pública e deve ser reconhecida pela Justiça Eleitoral. Também não pode fazer pronunciamento em rádio e TV fora do horário eleitoral, só em situações urgentes e relevantes.
3: Concordo plenamente, até porque ele não pode usufruir da máquina pública para utilizar de prefeitos pessoais.
1: A partir de 4 de julho, não pode de forma alguma admitir, demitir sem justa causa ou transferir qualquer agente público. Caso isso aconteça, a eleição pode ser anulada.
4: Pode entender como uma forma de comprar votos.
1: E tem mais proibições a partir de 4 de julho. Não pode contratar shows pagos com dinheiro público em inaugurações de obras ou em anúncios de serviços públicos. Ah, e a autoridade em disputa eleitoral não pode nem comparecer a esse tipo de evento, hein? Tudo isso para garantir mais equilíbrio na disputa eleitoral.
0: Tá aí então, né? A dica. Quem tiver algum tipo de dúvida, é só buscar na página do Tribunal Superior Eleitoral. Lá tem uma matéria deste tamanho, né? Que fala justamente deste assunto do defeso eleitoral, tá bem? Então ali tem as condutas vedadas, resumindo, o que pode e o que não pode, porque se alguém de alguma forma estiver no páreo aí, vai registrar o seu nome para concorrer, portanto é o pleito, e de alguma forma acabar de alguma maneira desrespeitando, portanto, aí o defeso, pode sofrer, portanto, aí consequências, tá bem? Então, por isso que a gente já abre aqui também o nosso Frequência Nacional, chamando aqui a sua atenção. Bom, nós vamos agora até o Instituto Nacional de Meteorologia, aqui em Brasília. Nós vamos, então, a partir de agora, conversar com a meteorologista, a Bárbara Lius, né? A Bárbara Lius, ela é meteorologista e nós vamos, então, conversar com ela. Ô, Bárbara, bom dia, Bárbara.
5: Bom dia, tudo bom, Wagner?
0: Tudo bem, Bárbara. Muito obrigado a você. Bom, Brasília é aquela história, né? Pela manhã, o tempinho amanhece meio frio, à tarde dá aquela esquentadinha, à noite volta, portanto, aí a esfriar, né? Essa é a condição de hoje e amanhã também. São as condições para hoje e amanhã, Bárbara?
5: Sim, para hoje e amanhã, sábado e domingo, continuamos com essas condições, temperatura mínima em torno de 15 graus. E a máxima em torno de 26 graus.
0: Nada de chuva, né? O Barro, surpresa aí, uma chuvinha, né?
5: Não, sem previsão de chuva.
0: Ah, tá certo. Tá certo, então. Mas, então, vamos lá dar um giro aí pelo nosso país. Lá no sul, vamos começar pelo sul. Eu costumo dizer que lá pela região sul é a porta onde se abre e fecha para o tempo, né? Por lá, como é que está hoje? Eu ouvi dizer que o tempo virou por lá, a temperatura teve uma queda brusca. É isso mesmo, Bárbara?
5: Sim, para o sul a gente está com uma condição de temperaturas mínimas próximas a 0 graus, principalmente na região do Rio Grande do Sul, né? Tem previsão de geada para hoje ainda, pegando também a Serra Catarinense, né? Também as temperaturas devem diminuir um pouco no Paraná, mas não há previsão de chuva, né? A gente não está com condição de chuva para a região sul, mas as temperaturas permanecem mais baixas. Tanto para sábado, né, quanto para domingo. Para domingo não há condição de geada, mas as temperaturas continuam mais baixas.
0: Ou seja, fazendo uma comparação com a nossa temperatura daqui, com a temperatura do sul, nós estamos num forno, né, assando pão,
5: não,
0: né,
5: Bárbara? Sim, a gente está muito bem em relação ao sul.
0: Estamos bem na fita,
5: né?
0: Exatamente. Ô, Bárbara, chove lá pela região norte, Bárbara?
5: Sim, para a região norte a gente continua com uma previsão de chuva, mas mais ao norte da região norte, né? Então, assim, ali para a região de Belém, para o estado do Pará, ficando essa parte do litoral norte, a gente tem previsão para o Amapá também, para Roraima e para o norte do Amazonas, a gente tem condição de chuva. As temperaturas devem ficar em torno de 35 graus para a região, né? E seria mais para essa condição ao norte da região norte. Mais ao sul do estado do Pará, a gente já tem uma condição mais seca.
0: Uhum.
5: E principalmente na divisa com Mato Grosso, a gente tem uma condição de baixa umidade. Então, essa região que vai estar um pouco mais seca, tem inclusive um aviso de baixa umidade, onde as umidades podem ficar abaixo de 30%.
0: Entendi. Tá, o pessoal tem que realmente prestar bastante aí a atenção. Sudeste, né? São Paulo, Rio, Minas, Espírito Santo, sol 40 graus ou não, dona Bárbara?
5: Não. Então, região sudeste aí já tem uma variação um pouco maior, né? Em São Paulo, mais para o litoral de São Paulo e para a região da Costa Verde do Rio de Janeiro, a gente está com uma influência de uma passagem da frente fria que está se deslocando pelo oceano, e ela está deixando uma condição ali de umidade. Então, pode ser que tenha chuva no litoral de São Paulo, se estendendo até a região sul ali do Rio de Janeiro, na região da Costa Verde. Pode ser que tenha uma chuva mais isolada nessa região. Tá? Para as outras regiões, né, a partir ali do norte do Rio de Janeiro, Espírito Santo e Minas, aí a gente já tem uma condição já de ausência de precipitação. Né? Mas para o litoral de São Paulo e essa região do Rio, a gente tem essa condição aí de uma possibilidade de uma chuva um pouco mais isolada, fraca, né?
0: Uhum.
5: E a gente tem uma temperatura ali chegando em torno de 33 graus para o norte de Minas, né? E a gente pode ter umas situações com uma temperatura mínima um pouco mais baixa, principalmente nas regiões serranas, né? A região serrana do Rio, região serrana de Minas Gerais, conforme tem o deslocamento dessa frente fria, para o domingo as temperaturas devem diminuir para essa região.
0: Tá. O nosso Nordeste, né? Está chovendo, sol escaldante. Como é que está por lá, região Nordeste do nosso país, Bárbara?
5: Então, para a região Nordeste, a gente tem uma previsão de chuva, né? Inclusive, a gente está com uma ocorrência de chuva em algumas regiões do Nordeste, principalmente o Rio Grande do Norte, a Paraíba, o litoral da Paraíba, né? Se estendendo até ali Fortaleza. Essa condição de chuva nesses estados, eles devem permanecer até amanhã, gerando um acumulado um pouquinho maior, principalmente o litoral dessas regiões, né? E para a região de interior, para a Bahia e é para ali para o Sergipe, Alagoas, a gente não tem condição de chuva. Então, as temperaturas vão ficar um pouco mais elevadas, podendo chegar a 36 graus, mas para a região ali leste do Nordeste e a região um pouco norte do Nordeste, tendendo até

0: habitabilidade, pessoas em condições de rua. Para a região Nordeste, a nossa atenção para o Rio Grande do Norte e ali para o litoral da Paraíba, essas condições de chuva, elas podem ser uma condição de ficar com um pouco mais de atenção em relação a também as pessoas que estão em condições de casas que podem estar em encostas, possam ocorrer deslizamentos, então a atenção seria aí. E para as regiões do centro-oeste e se estendendo até o interior do Piauí, né, e o sul do Pará, que a gente tem essa condição de baixa umidade, a gente pede para a população que ela fique atenta a não se expor ou fazer atividades físicas que demandem energia, em horários que entre 11 horas e 5 horas da tarde, que são horários muito secos e que possam ter impacto à saúde. Então, evitar esforço, principalmente a população que possa ter algum um agravamento devido às condições de tempo, como a população com uma idade mais elevada, né? Então, essas seriam as recomendações de acordo com os eventos meteorológicos que estão atuando.
1: Tá muito bem. Bárbara
0: Tá bom.
1: Lewis, foi um prazer, Bárbara, ter você aqui
0: Foi.
1: no nosso programa. Agradeço muito pela sua gentileza, tá bem, Bárbara?
0: Eu agradeço, o IMET também agradece a participação, Wagner.
1: Um bom dia para
0: Bom
1: você,
0: dia.
1: né?
0: Bom dia.
1: Bárbara Lewis é meteorologista, conversou conosco direto do Instituto Nacional de Meteorologia. Pois bem, e como nós já havíamos anunciado, já está conosco o nosso convidado, me refiro, portanto, ao Dr. Samuel Morgan. E é com ele que nós vamos conversar, né, a respeito dos excessos de alegrias, né? Esses excessos, geralmente, e infelizmente, às vezes, têm um final infeliz. Bom, o doutor Samuel, ele é advogado, está, né, licenciado da advocacia porque ele é servidor público, né, agente do Detran aqui da nossa capital federal. Ele que é mestre em transportes pela UNB e também ele é observador certificado pelo Observatório Nacional de Segurança Viária. E nós vamos conversar com ele então a partir de agora. Doutor Samuel, mais uma vez, muito obrigado por atender aqui ao nosso convite. Bom dia para o senhor, doutor Samuel.
2: Bom dia, Walter. Bom dia aos ouvintes. Sempre um prazer, Walter, poder contribuir aí com esse tema tão relevante aí para a nossa sociedade.
1: Muito obrigado ao senhor pela gentileza. Quer dizer, a nível de Brasil, né, doutor Samuel, claro que a nossa seleção brasileira de futebol está no páreo, né? E amanhã vai estar enfrentando o selecionado da Noruega. E a gente nunca pensa em derrota, sempre pensa numa vitória. Geralmente, esse é o pensamento da maioria das pessoas. Agora, o que nós gostaríamos de abordar com o senhor, porque é comum também a gente observar famílias, pessoas, quando a nossa seleção está jogando, jogando para valer, e sempre naquela história, vai ganhar, bom, se ganhar, eu não vou nem sair para a rua, porque a bagunça é geral, o pessoal no trânsito não respeita, faz isso, faz aquilo. Evidentemente que o Detran vai estar também em pontos estratégicos aqui do Distrito Federal, principalmente nas áreas urbanas, juntamente com a Polícia Militar, juntamente com o DR, justamente para evitar esse tipo de situação. Quer dizer, isso acontece? Tem que ter realmente uma providência para que esses excessos, sejam contidos, doutor Samuel?
2: Sem dúvidas, Walter. Deve haver um planejamento prévio, e há, né, um planejamento, monitoramento das regiões, que possivelmente vai haver uma concentração maior de pessoas, como é natural, pessoas buscando aí bares, restaurantes, até clubes. Então, há um aumento expressivo da circulação das pessoas nesses locais, nos arredores, e em momentos que já são sabiamente previstos como momento prévio do jogo, claro, né, que é o momento ali que todos estão tentando chegar ali na região, como no momento posterior. Então, é feito esse monitoramento de forma a evitar ou minimizar os efeitos aí como o senhor disse, né, da euforia no trânsito que eleva consideravelmente os riscos.
1: Quer dizer, a euforia não está proibida, a pessoa pode brincar à vontade. O que não convém é, nessa euforia, a pessoa ter ingerido bebida alcoólica ou utilizado outro tipo de drogas e ao volante.

0: de um veículo colocar em risco aí a vida de muita gente, ah, é de todo mundo, não é, doutor Samuel?
1: Exato. Então, como o senhor disse, a nossa seleção está no páreo, né? Então,
0: sim,
1: sabe que nesse momento ali é natural, é cultural até a ingestão de bebida alcoólica, dessa confraternização. E aí ela pode levar dois caminhos, né, Walter? Tanto essa euforia em caso de vitória, e aí o que a gente não deseja, mas em caso de derrota também pode acabar causando um efeito, né, o próprio álcool no organismo, ali de uma agressividade. Então, essas questões, as pessoas têm que estar preparadas. Então, aí, manter esse controle emocional equilibrado, por mais difícil que seja, é necessário. Todos são adultos e sabem lidar com... Espero, né, que saibam lidar com o álcool da melhor maneira possível, mas a gente sabe que os efeitos do álcool ali ao volante, eles são letais.
0: Quer dizer, excesso de velocidade, desrespeitar a sinalização... colocar em risco aí a vida de pedestres, de certa forma, fazendo manobras proibidas no trânsito. Isso tem sido verificado nessa época da euforia? Isso acontece, doutor Samuel?
1: Sem dúvida. E além disso, né, é claro que a velocidade, então, ela é o principal fator de risco atualmente, devido ao potencial de impacto ali no ser humano, mas a gente percebe o aumento da distração ao volante, não só de quem está ao volante, mas também dos pedestres. Então, o uso do celular, né, ali as pessoas, em momento de euforia, buscam acessar a rede social, buscam enviar comunicados, né, em grupos de amigos. Então, é muito comum. E aí, quando isso chega ali às vias, né, quando a gente percebe um aumento elevado, né, uma incidência maior, a distração ela acaba sendo um fator de risco que tem que ser verificado, né? Então, o que a gente recomenda é não dirigir após consumir as bebidas, né, alcoólicas. Então, planejar esses deslocamentos com antecedência, para onde eu vou, como eu vou voltar de lá, se eu vou de transporte aplicativo, se eu vou de carona, se eu vou ingerir bebida, com quem eu vou, né, com quantas pessoas. Então, de certa forma, tentar priorizar o transporte público, os aplicativos e respeitando sempre as regras de trânsito.
0: Perfeitamente. Bom, no rol das infrações que são aplicadas, quais são as mais comuns que são aplicadas nesse período da euforia, vamos colocar assim, tanto para o motorista como também para o veículo que está sendo conduzido? Quais são as consequências, doutor Samuel?
1: Nesse período, Walter, temos aí um aumento considerável relacionado às distrações ao volante, então o uso do celular, né, o manuseio dele, como também a questão da ingestão de bebida alcoólica. São as principais, né, a gente sempre tem a questão da velocidade, que é monitorada através dos equipamentos de fiscalização eletrônica, mas essas outras duas são as que são mais verificadas, além da questão do estacionamento. Então, as pessoas que não conseguem planejar ali a sua viagem, né, onde ficar, e acabam conduzindo o próprio veículo, e chegam aos locais, às vezes não tem onde parar e acabam estacionando de forma irregular. Isso acaba comprometendo, Walter, ali aquele momento em que você sai do restaurante, você sai do clube ou da casa, e você precisa ir em direção ao seu veículo, e devido a estacionamentos irregulares e própria velocidade de distração, pode ocorrer atropelamentos, né, e até colisões entre os veículos.
0: Perfeitamente. Quer dizer, tem também a situação em que, dependendo da situação, da condição, o motorista vai para a delegacia e o carro vai para o depósito, doutor Samuel?
1: Sem dúvidas. Aí o nosso Código de Trânsito prevê aí medidas administrativas. Então, uma delas é justamente essa remoção do veículo ao depósito. Isso pode ocorrer em situações diversas, mas o que a gente pode verificar com relação a esse período, né, de jogos e de euforia, é principalmente relacionadas às consequências da embriaguez ao volante. Então, uma vez que o condutor ele é abordado em situação de ingestão de bebida alcoólica, ele pode ter o seu veículo removido, caso ele não regularize a situação, ou a depender do seu teor alcoólico, ele pode até ser conduzido à delegacia e responder de uma forma criminal, devido ali ao que prevê o Código de Trânsito com relação à

0: bebida alcoólica. E aí lá na delegacia, uma vez conduzido, ele vai responder criminalmente, possivelmente será arbitrada uma fiança para que ele responda ao processo criminal pela autoridade policial e sofrer as demais consequências aí do processo na justiça.
1: Em Brasília, evidentemente que o que mais tem aqui em Brasília são os veículos, né? Você tem uma frota enorme que chama realmente bastante aí a atenção e geralmente numa euforia como essa, né? Numa comemoração, o Detran teria assim, um perfil daquelas pessoas que de alguma maneira elas extravasam mais de forma irresponsável aí as suas alegrias, quer dizer, são pessoas mais jovens, pessoas mais vividas, idosos, homens, mulheres. Tem assim, um perfil, um quadro de um perfil, doutor Samuel?
0: Walter, hoje o nosso Distrito Federal já possui uma frota aí que ultrapassa mais de 2 milhões de veículos. Então, aí, para uma população de 3 milhões, né, avançando mais aí, é quase um veículo por pessoa. Então, é uma frota enorme que é crescente. E, por outro lado, a gente tem um perfil de usuário que ingere bebida alcoólica e conduz, né, os veículos aqui no nosso Distrito Federal, que ela varia na faixa etária aí entre os 30, 35 anos até os 55 anos. É uma faixa etária que foge daquela nossa hipótese principal de que o jovem que bebe dirige, né, do jovem que se arrisca mais, e ela está ligada a fatores como aí, um perfil de usuário que já praticou essa atividade, anteriormente, ele acredita que não vai acontecer com ele uma situação de risco, que ele não vai ser abordado em operações e que ele vai passar ileso. Então, isso é uma questão cultural, né? Você percebe que são usuários, né, acima de 30 anos e então ele já tem uma vivência, uma experiência no trânsito. Então, é esse usuário que as campanhas educativas, toda a fiscalização, ela tem que estar voltada para tentar fazer com que a conscientização chegue a esses usuários.
1: Brasília, quando a gente fala Brasília, é todo o Distrito Federal, né? É sempre bem elogiado, acima de tudo pelo Brasil, por conta justamente do respeito à faixa de pedestre, né? Ou seja, um trabalho educativo que foi um esforço muito grande, tanto do Detran, como também da Polícia Militar. No Detran tinha, portanto, o diretor do Detran, o doutor...
0: Silvain Fonseca?
1: Não, tinha o Silvain Fonseca, mas o diretor do Detran era o doutor Miura, não é?
0: Ah, sim.
1: Isso, doutor Miura. Do outro lado tinha a Polícia Militar, era o coronel Renato Azevedo, o governador da época era o governador Cristóvão Buarque, né? Então, eu estou formulando aqui justamente esse pensamento, porque o Brasil todo elogia Brasília, porque aqui o pessoal respeita a faixa de pedestre. De vez em quando tem um que fura, né, provoca um acidente grave. Agora, nessa situação da euforia, de novo eu com a euforia, a pessoa que vai atravessar uma rodovia, uma pista, na faixa de pedestre, é importante que ela, de alguma maneira, preste mais atenção, por conta justamente para não ser surpreendido por um motorista que bebeu e de maneira irresponsável, não respeita a faixa de pedestre, nenhuma sinalização. Quer dizer, nesse período é importante que se tenha esse cuidado, ou redobre esse cuidado, doutor Morgan?
0: Sim, sem dúvidas. Como o senhor disse aí, é redobrar o cuidado. Então, Brasília teve aí no início dos anos 2000, aí final, né, da década de 90, aí por meio do doutor Miura, aí finado, né, doutor Miura, ele, juntamente com... houve um momento em que houve uma convergência de ideias, justamente que foi quando se criou a campanha Paz no Trânsito aqui no Distrito Federal, voltado para o respeito à faixa de pedestre. E é algo que o brasileiro, né, ele tem aí na sua cultura como um orgulho, então, respeito à faixa de pedestre. E, de fato, aqui no Distrito Federal, ela é respeitada. Então, mas a gente sabe, né, que... se você não relembra o respeito à faixa de pedestre com constância, através de campanhas educativas, vão cair no esquecimento. E nessa época do período aí de Copa, ainda mais, como a gente veio falando, a questão da euforia no trânsito, ela vai gerar situações de distração. E tanto de quem conduz os veículos, quanto dos pedestres, que às vezes também

0: às vezes andam em grupos, ou às vezes até individualmente, né, ali com o celular na mão, fazendo uma ligação ou verificando ali vídeos, né, na internet, e acabam se descuidando da sua própria segurança, da segurança dos outros. Então, nunca é demais a gente relembrar que deve se redobrar a atenção, principalmente os pedestres, que são os mais vulneráveis, né, Walter? Nosso Código de
1: Exatamente.
0: Trânsito já prevê, o maior deve proteger o menor. Então, aí a prioridade é sempre dos mais vulneráveis, nesse caso, o pedestre.
1: Perfeitamente. Já caminhando para fechar, e já agradecendo, portanto, ao senhor, um ponto que realmente chama aí um pouco a atenção, e que eu gostaria de avançar com o senhor, doutor Samuel, é justamente a quantidade de veículos que estão apreendidos nos depósitos, né? Tanto do Detran, como também da própria Polícia Rodoviária Federal. A gente verifica uma quantidade enorme de veículos, ou seja, esses veículos, evidentemente, para saírem do depósito, tem que estar com a documentação devidamente dentro do que se exige a legislação. Quer dizer, quando eles continuam apreendidos, 1 ano, 2 anos, às vezes o tempo acaba até destruindo, portanto, esses veículos recolhidos, é porque o proprietário não conseguiu, de alguma forma, provar ou apresentar a documentação necessária. É por onde então o Detran chama esses veículos para o leilão, doutor Samuel?
0: Exato, Walter. Ah, são várias situações pelas quais o veículo ele pode ser, então, removido. Ah, como eu vinha dizendo, uma delas, nessa situação, por exemplo, de caso ele não regularize a situação ali de embriaguez ao volante, não chame um condutor habilitado para conduzir o veículo. O veículo também pode ser conduzido ao depósito quando, por exemplo, há uma restrição judicial, né, que faça com que ele seja retido. E assim existem várias outras situações no nosso Código de Trânsito. E uma vez que ele entra no pátio do Detran, ali, nele incidem diárias, né, valores, de custódia do veículo pelo órgão de trânsito. E para ser retirado, muito bem o senhor disse, deve ser regularizada a situação, ali de débitos do veículo. Mas uma vez não é regularizado, e muitas vezes o proprietário ou a pessoa com quem o veículo está em posse não consegue regularizar devido ao alto valor dos débitos, e o veículo acaba ficando sobre-estado, e há toda uma gestão, um planejamento, Walter, por parte do órgão, para que, caso ali durante o período não seja feita a regularização, esse veículo vá a leilão. E aí esse leilão, ele pode acontecer no veículo em modo sucata, às vezes são aqueles veículos intervíveis, que já tem, às vezes, fruto de sinistro de trânsito com grande monta, e também em situações de falta de regularização para justamente poder abater esse débito que foi gerado em virtude da não regularização pelo proprietário.
1: Veículo em modo sucata, uma vez arrematado em leilão. Quer dizer, quem arrematou pode dar ali um jeitinho, botar esse veículo de novo para rodar, doutor Samuel?
0: Na verdade, não, né, Walter? Embora a gente vê que, principalmente com motocicletas, e infelizmente com as motocicletas, já que são aqueles veículos que hoje estão no topo da lista de sinistros de trânsito e óbitos, mas principalmente as motocicletas, a fiscalização ainda pega muitas que não deveriam, que foram sucadas, ou seja, elas não podem voltar à circulação porque elas já devem sua característica alterada, ali a sua estrutura, o seu suporte em termos de segurança viária, né, do material com que ela é feita, mas acabam, de alguma forma, aí, voltando à circulação. E aí a fiscalização acaba retendo novamente e retornando esse veículo aos pátios. Tá bom, Walter?
1: Perfeitamente, doutor Samuel. É sempre um prazer falar com o senhor. Queremos aqui agradecê-lo pela gentileza, pela atenção. Muito obrigado e um excelente fim de semana para o senhor, doutor Samuel.
0: Obrigado, Walter. Excelente final de semana para a gente, para a nossa seleção. Vamos aí, com moderação, aproveitar o momento.
1: Tá ótimo. Um abraço para o senhor. Muito obrigado,
0: Bom
1: doutor Samuel.
0: dia.
1: Bom dia também para o senhor, doutor Samuel Morgan. Ele que é advogado, licenciado, especialista realmente aí nesse ramo, né, de transporte. Ele que tem, portanto, essa formação, buscou justamente na UNB, mestre em transporte. É sempre bom, né, conversar com ele. Então, tá aí, né, as recomendações foram realmente aí passadas. Aquela história, vamos torcer para que o nosso país, o nosso Brasil realmente vença, portanto, aí a seleção, né, que vamos ter que enfrentar, no caso a Noruega, né? Então vamos enfrentar realmente a Noruega, que venha, portanto, é a Noruega. E por falar em seleção brasileira e a norueguesa, todos nós sabemos que a Noruega tem, né, aquele seu grito de guerra, né? Hu, hu, hu. E tipo assim, para amedrontar o adversário, para o adversário ficar assim, tô com medo de vocês, né? É aquele velho grito, né, dos vikings, né, no passado aí, ele remando ali os navios mesmo, né, aquelas caravelas, né, eles remando ali, né, então o grito dele é para amedrontar o adversário. Só que o brasileiro, você sabe como é que é o brasileiro, né? O brasileiro não está nem aí para os gritos. Tanto é que, enquanto os noruegueses estão gritando ru, tipo assim, estamos numa embarcação, estamos chegando aí para pegar vocês. Aí o que que o brasileiro fez? Mostra aí, Rafael.

0: E vem os noruegueses, né? Agora, já ouviram aí a resposta, né? Do grito de guerra aí de vocês, né? De repente, o que a gente imagina que a canoa vai virar deve ser aquele vento forte, né? Aquela coisa toda, né? Bom, vamos aguardar. Bem, são 8h42 agora no horário de Brasília. Nós vamos sair para o intervalo. Daqui a pouquinho a gente volta com o Frequência Nacional. Até já.
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1: É, e vamos nós, né? São 8h44, agora no horário de Brasília. E seguimos em frente, então, com o nosso Frequência Nacional, né? Programa que está aí no ar, sempre levando para você o melhor da informação. Eu tenho aqui as manchetes de alguns dos jornais que já estão circulando aí por esse nosso Brasil afora, né? Então, eu começo aqui com o jornal O Popular de Goiânia, onde o Jornal Popular de Goiânia, ele traz aqui, vamos trazer aqui na sua principal manchete, né? Os jornais vão circulando, vão trazendo aí as suas manchetes, mas deixa eu começar com o Jornal de Brasília, né? Deixa eu trazer, por exemplo, aqui o Correio Brasiliense. O Correio Brasiliense traz aqui, né, a sua principal manchete. No sufoco, a Argentina vence Cabo Verde e avança na Copa. Com direito à prorrogação, no caso aqui, precisou aí de contar com o brilho de Messi para vencer a seleção africana e carimbar vaga para as oitavas. É, a Argentina ontem penou, né? Temos também aqui outro assunto que o Correio levanta. FIFA mantém horários de México

contra a Inglaterra e Brasil e Noruega. Por conta do calor intenso nos Estados Unidos, no México, como também no Canadá, então a FIFA, enfim, estudou ali de fazer a transferência ou alterar o horário da partida, mas a FIFA chegou à conclusão de segurar a onda, né? Deixar da forma que está, para não ter nenhum tipo, portanto, de problema. Então, essa também é uma das manchetes aqui do jornal O Correio Brasiliense. Deixa eu ver aqui um assunto local também que o Correio Brasiliense está destacando. É sempre bom também deixar aqui para vocês, né? Tem aqui, aluno de 14 anos é apreendido por ameaçar colegas de escola com faca. Quer dizer, a gente está buscando aqui as manchetes, né, já obedecendo, portanto aqui, o que a nossa legislação eleitoral já determinou, né? Ou seja, defesa eleitoral. Então, assunto que tem, portanto, nome de político ou de pessoa que de alguma forma está dentro de um partido, então a partir de hoje não se fala, né? Por conta justamente dessa norma do próprio Tribunal Superior Eleitoral, que é a legislação eleitoral. Daqui a pouco nós vamos repetir, inclusive, o Fábio Ruas, para de novo ele trazer, né? Se você não ouviu, está ligando o rádio agora. Então, a partir de agora, tem muita coisa que não pode ser feita. E os meios de comunicação têm que ter essa observação, têm que estar realmente muito atentos para não cometer nenhuma falha. Então, eu tenho aqui essa outra manchete aqui do Correio Brasiliense dizendo que aluno de 14 anos é apreendido por ameaçar colegas de escola com faca. Olha só que situação, né? Olha só que situação. E uma outra para a gente fechar aqui, no caso, as manchetes aqui do Correio Brasiliense. Temos aqui essa que vem: corrida por camisas da seleção esvazia estoques e anima vendas. Mas se você andar aí pelas estradas aí, tem uns varal aí, tem 1 milhão de camisas aí, né? Claro que não são camisas oficiais, né? O pessoal se virando ali para poder dar conta do recado. Mas nas lojas especializadas, que é a chamada aqui dessa notícia, praticamente as camisas amarelinhas, quer dizer, já acabaram. Mas o pessoal dando uma voltinha aí, com certeza, também vai encontrar. Deixa eu pular aqui agora para o jornal Metrópolis. Metrópolis é aqui da nossa capital federal. Então tem aqui na sua principal manchete, temos que ter também aquele cuidado, né, de trazer as manchetes que não tragam, portanto, aí assuntos políticos. Então, por isso é que nós temos aqui essa manchete. Deixa eu ver aqui. Eu juro que eu vou achar uma aqui, porque aqui está, né? Então vamos lá. Sábado, Coarte, Constelações Contemporâneas ocupa o Teatro Nacional. Alunos do ensino médio apreciam mostra Constelações Contemporâneas. É uma das manchetes aqui do jornal, portanto, jornal não, né? Esse site de notícias, que é o Metrópolis, aqui da nossa capital federal. Então, os assuntos que vão chegando, a gente vai aqui pontuando para você. Deixa eu chegar também aqui no Estadão, o estado de São Paulo. Deixa eu ver aqui também assuntos que não tragam aí recomendações políticas, né? Vamos aqui com a seleção. Aspas, com a previsibilidade de Ancelotti, ajuda a explicar a seleção brasileira na Copa. Então, esse é o jornal O Estado de São Paulo, o Estadão, tratando da Copa do Mundo. Italiano evita improvisos, estilo que leva durante toda a sua carreira como treinador, assim como a tranquilidade à beira do gramado. Essa também aqui é a manchete, uma das manchetes, né, do jornal O Estado de São Paulo. Deixa eu ver se tem uma outra manchete aqui também, que de alguma forma não compromete, portanto, aí o defeso eleitoral, né? A gente sempre buscando aqui as notícias que vão chegando. Bom, deixa eu buscar também aqui outro jornal, o Jornal Globo, vamos buscar aqui, deixa eu ver aqui. Associações tentarão mostrar que tarifaço vai prejudicar americanos.
Então, setores brasileiros afetados vão argumentar que nova taxação não tem justificativa. Essa também, então, é uma das manchetes do jornal O Globo. O Globo, o jornal.

0: Fala aqui do defesa eleitoral, também fala aqui como a camisa da seleção brasileira virou arma contra o calor na Copa. Deixa eu ver se tem mais coisas aqui que a gente pode, de alguma forma, levar para você. Preço do leite varia entre regiões produtoras do país. A caixinha de leite não está barato, não, né? Então você tem que andar bastante aí para poder encontrar nos supermercados aí aquele valor que, de alguma forma, cabe, portanto, aí no seu bolso. Bom, deixa eu trazer aqui um assunto, é um assunto que chamou realmente aí muito aí a atenção, ou seja, é um fato em que alunos colocaram caco de vidro no copo de água da professora. Quer dizer, a polícia já está investigando este caso que ocorreu durante uma aula em uma escola municipal de São José dos Campos, e esse assunto está sendo investigado como tentativa de lesão corporal e o conselho tutelar foi acionado. É o caso da professora Michele Ramos. Ela tem 37 anos e contou que ter encontrado uma lâmina de vidro em um copo de água dentro da escola onde trabalha, na rede municipal de São José dos Campos, em São Paulo. Isso ocorreu na manhã do último dia 30 e o caso está sendo investigado pela polícia. E esse atentado, né, esse episódio ganhou repercussão após a professora ir até as redes sociais, muito abalada, denunciar, portanto, aí o ocorrido. E nós temos aqui uma sonora onde a professora Michele, ela faz, portanto, aí esse desabafo. Vamos colocar aí, Rafael, esse desabafo da professora, né? Não é brincadeira. Hoje em dia, ser professor parece que é uma profissão de risco. Antigamente não era disso, não tinha nada disso, não. Era sempre muito respeito. Hoje coloca caco de vidro na água, no copo de água da professora. Vamos acompanhar, então, esse desabafo da professora Michele Ramos.
1: Meu nome é Michele, sou professora em São José dos Campos e eu não gosto de gravar vídeo sobre mim, eu não faço isso, mas eu não vejo outra possibilidade sem se colocar isso para fora, que as pessoas precisam saber. Eu quero que as pessoas vejam qual que é o limite que a gente tem que aguentar nessa profissão. Porque eu já ouvi uma série de coisas, que tem professores que são mais sensíveis e que não sei o quê. Eu não posso ser sensível? Claro que eu sou sensível. Se eu não tô sensível, não sou sensível, eu já tô morta. E eu sou sensível. Agora, até que ponto eu tenho que ser forte? Por que que eu tenho que ser forte? Pra aguentar o que mais? Tá? Já não bastasse todos os respeitos que a gente sofre de aluno, de família, às vezes, pra chegar num ponto como hoje. Os alunos já não estão fora do limite completamente. Eles não têm mais para onde buscar as dopaminas deles. O menino simplesmente achou que tudo bem ele pegar um pedaço de vidro e colocar no meu copo, se exibir para a sala vê. Cara, é uma dor muito grande. A sala viu o que estava acontecendo e ficaram de murmurinho. Ao invés de me falar o que tinha acontecido, o que ele tinha colocado, tipo, o pessoal viu e eles não falaram e ainda ficaram: se eu fosse você, eu não beberia essa água, professora. E agora eu tô tendo que vir aqui no hospital por uma questão burocrática, porque eu só quero ir pra minha casa e deitar em posição fetal. Eu não quero fazer outra coisa. Eu não quero voltar pra trabalhar, Rude. Porque eu preciso de um atestado. Porque precisa alguém atestar que eu tô nessa situação. O meu relato não é suficiente. O meu relato não basta. Todo mundo ter me visto assim não é suficiente. Eu preciso pegar um atestado, pegar 2 horas de fila aqui no Clínica Sul. Eu quero saber o que que.

0: vai ser feito? O que, que tem sido feito? O que tem sido planejado? O que, que tem sido planejado para tratar de problemas psicológicos dentro de escola? Porque tem. Ou então está só sendo assim, ah não, eles vão aguentando, eles são fortes. Até que ponto eles vão aguentar? Porque muitos não aguentaram. Muitos não aguentaram, chegaram num ponto. Outro dia a professora faleceu na frente de todos os aluninhos dela. Eu vou conseguir ajuda, eu uso o SUS, eu só me trato por causa desse trabalho, porque antes eu não precisava de tratamento. Só que para muitas pessoas não vai dar, simplesmente, ah, eu vou sair. Educação, às vezes é um propósito de vida, às vezes é o que a pessoa quer fazer da vida dela. Ela planejou, ela lutou para chegar lá, ela tem que passar por coisas que ninguém deveria. Eu não sei o que fazer.
1: É realmente um relato muito triste, né? É de cortar o coração. É de cortar o coração. Até porque ser professor e professora é realmente uma profissão que merece todo o carinho. Todas as profissões merecem o carinho, o respeito. Mas o professor é diferenciado. A professora é diferenciada. São eles, são elas que vão colocar a criançada aí no, na realidade do mundo. E de repente, de onde é que essas crianças aprenderam a fazer isso? Na escola não foi ensinado, com toda certeza. Colocar caco de vidro no copo de água da professora e a classe toda sabendo que tinha caco de vidro no copo de água, como foi o relato da professora, e a expectativa da meninada em sala era que ela desse o gole e engolisse o caco de vidro, como ela própria aqui, chorando, denunciou. Alguma coisa está errada. Alguma coisa está errada. No ano passado, trouxe uma notícia que vinha de Portugal, dizendo que lá o governo estava preocupado porque ninguém mais quer ser professor em Portugal. Uma profissão que está em extinção. E isso não pode acontecer. Como também aqui na realidade da capital federal, tem muitos professores de licença médica, psicologicamente abalados. Por que será? O que será que está acontecendo com essa meninada? Antigamente, professor, no meu tempo, era sagrado. A gente tinha o maior respeito. O professor chegava em sala, todo mundo levantava até ela pedir que se sentassem. No dia do professor, a professora era realmente uma festa. Grandes homenagens, portanto, aí às professoras, aos professores. E hoje? Alguma coisa precisa ser feita. E rápido, urgente. Esse depoimento dessa professora, com toda certeza, nos deixa realmente muito preocupados. E até que ponto isso vai chegar? E olha que já tivemos casos de alunos assassinando professores, pais que vêm de casa, mãe, para bater em professor, Ah, você deu nota ruim para o meu filho, manda o seu filho estudar. Bom, são 8h59 e meio, saímos para o intervalo, voltamos em instantes. Até já.

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0: Muito bem, minha gente querida, sabadô, né? Sabadô e sabadô com muita alegria, gente. Durante a semana a gente fica esperando, né? Esses dois dias tão maravilhosos, que é sábado e domingo, né? Sábado e domingo, pessoal que tem as atividades para fazer na sua casa, né? Tem gente que vai para outras atividades e tem gente que descansa total, né? Relaxa total. Então, esses dois dias da semana é muito esperado, né? Sábado, gente! E amanhã? Amanhã é o dia, né? Amanhã, muita gente, poxa, amanhã é o jogo da seleção brasileira, né, rapaz? Vamos ter fé. Vamos ter fé. Vamos torcer. Vamos torcer pra ela passar de mais essa fase aí, né? Mas essa fase, se eu não me engano, vai passar para as quartas de final, né? Quartas de final, né? Essas as oitavas, agora para as quartas de final. E olha, gente, outra novidade. Sabadão com muita alegria. Hoje é aquele tradicional. Tradicional, né? Muitos e muitos anos. Quem é morador de Tabatinga sabe que isso já vem de muitos anos, né? Quem é morador bem antigo como eu, sabe que essa tradição, essa festa animada, muito alegre, né? Todos os anos tem, já vem de muitos anos. É o Arraial da Onça, gente. O Arraial da Onça, lá no Clube Walterberg, né? Hoje vai bombar a partir das 19 horas, ou seja, 7 horas da noite, tá bom, gente? Arraial da Onça, é uma única noite, é só hoje. Não tem, segunda noite, não, é só hoje, é uma única noite. É hoje, gente, a partir das 19 horas, muita alegria lá no Arraial da Onça, no Clube Walterberg, tá bom, gente? Muita música, muitas comidas típicas da região, muita música alegre, né? Muitas brincadeiras para criança, para família, né? Venha se divertir, venha passar umas horas da noite de hoje conosco ali no Clube Walterberg, né? É para você levar aí a sua família, Arraial, com segurança, muita segurança, né? Não tem problema. Vai ter brigas lá, vai ter alguma coisa de ruim, não. Vai ser legal, né? Segurança total lá no Arraial da Onça. Tá bom, gente? Então, vamos esperar você lá. Daqui a pouco, vamos estar aqui com integrantes das duas quadrilhas que vão se apresentar lá no Clube Walterberg. A quadrilha Ambrósio na Roça, olha aí, gente, foi o primeiro lugar no Festival de Quadrilhas da Prefeitura Municipal de Tabatinga, lá no Centro Cultural. Foi o primeiro lugar, né? Consagrou-se o primeiro lugar no Festival de Quadrilhas da Prefeitura Municipal de Tabatinga. E temos também integrantes da Quadrilha dos Idosos. Também irão estar aqui. Nós vamos bater aquele papo para saber como é que foi essa vitória, né? Essa vitória do primeiro lugar, a vitória do segundo lugar. E a apresentação de hoje lá no Arraial da Onça, no Clube Walterberg, tá bom, gente? Então vamos ter essas personalidades aqui, né? Integrantes da segunda colocada e integrantes da primeira colocada. E também, gente, nós vamos ter aqui o secretário de Cultura, né, e Eventos de Tabatinga, e também o secretário de Turismo, também vai estar aqui para falar do Festisol, né? Do Festisol que vai bombar, né, gente? Vai bombar aí atrações nacionais, internacionais, onça preta, onça pintada, tudo mais. Vamos aguardar aí o secretário de Cultura e Eventos de Tabatinga e também o secretário de Turismo de Tabatinga, aguardar a quadrilha Ambrósio na Roça e a quadrilha dos idosos, né? Para falar conosco, vai ser aquele bate-papo. Beleza, gente? Então, quero dar um bom dia aí, vamos lá. Bom dia, querido ouvinte de toda a região do Alto Solimões. Aumente o volume do seu rádio, na sua casa, no seu local de trabalho, no seu carro, na sua embarcação, no seu coletivo, no seu táxi, no meio da mata, na beira do rio, onde quer que você esteja. Todo mundo está ouvindo a Rádio Nacional do Alto Solimões, a rádio dos melhores ouvintes. O programa é o Sentinela da Fronteira. Obrigado pela sua sintonia. A nossa maior alegria é ter você em nossa companhia, divertindo, informando e educando. Um programa do agricultor, do empresário, do indígena e dos militares em gerais e os trabalhadores também, né, gente? Um programa totalmente verde-oliva que está no coração do povo do Alto Solimões e tem o objetivo de levar a todos vocês muita informação, atualidades, diversão, entretenimento, esportes, músicas e os mais diversos assuntos do nosso quadro de entrevistas. Tudo aquilo que foi notícia no âmbito do Exército Brasileiro e, em especial, no Comando de Fronteiras Solimões, 8º Batalhão de Infantaria de Selva, o Batalhão Forte São Francisco Xavier de Tabatinga. Sob o comando do senhor tenente-coronel Rodrigo Pedroso e o subcomandante, o senhor tenente-coronel Teixeira. Este programa ele é em parceria com a Rádio Nacional do Alto Solimões, na faixa FM 96,1 da Empresa Brasil de Comunicação EBC. Uma onda verde no ar, com a gerência de Bianca Petenar. Gerente executivo Carlos Sena, na gerência de produção e programação das rádios EBC, Vitor Ribeiro. E a coordenação da Rádio Nacional do Alto Solimões fica por conta de Mislene Ferreira. Na produção e apresentação do programa Sentinela da Fronteira, eu, Sargento Meirelles. Nos trabalhos técnicos, temos um que já está habilitado e temos um que está quase, né? Está 90% habilitado, mas já está ali. É o meu amigo Soldado Sá e o Soldado Pintes. Né? No outro lado, nos trabalhos técnicos da Rádio Nacional. E aí, Sá, fala aí um pouquinho, dá um bom dia, como é que foi a semana, Sá?
1: Bom dia, gente, bom dia, ouvintes aí, bom dia, Sete Meireles. Semana muito corrida, Trudel, mas é normal pra mim já, pô, 2 anos aí já, né, nesse
0: já
1: trabalho.
0: Já acostumou, né,
1: Sá? Já acostumei, já.
0: E o Pintes, rapaz, também? Tá tudo tranquilo, Pintes?
2: Positivo, seu Meireles. Vamos aí na mais um programa Sentinela da Fronteira. Vamos que vamos.
0: Hoje é sábado especial. Sábado, como eu falei, né, gente? Que beleza! Olha, estaremos juntos até as 10 horas da manhã. Até lá você pode ligar e participar pelos telefones. Olha, 2 linhas telefônicas para você não ficar de fora do programa Sentinela da Fronteira. DDD 97-984-07-1680. DDD 97-991-557-338. Não deixe de nos prestigiar com a sua audiência. Hoje é sábado 4 de julho de 2026. Se liga no horário. Olha a preguicinha, hein? Olha a preguicinha. Acerte seu relógio. Agora são 7h19, hein? 7h19, gente! Olha, um abraço aos nossos irmãos, nossos vizinhos de Letícia. Um abraço a Santa Rosa, no Peru. Falar em Santa Rosa, ontem foi o aniversário de primeiro ano aí de Santa Rosa, né? Do município de Loreto, ali de Santa Rosa. Então, parabéns pelo primeiro ano aí, a contar de agora vai, todos os anos tem o aniversário ali de Santa Rosa. E olha, nosso glorioso CF Sol, 8º Bis, nosso glorioso Comando de Fronteiras Solimões, 8º Batalhão de Infantaria de Selva, e estava lá presente, hein? Estava presente com uma representação e uma banda de música do CF Sol 8º Bis. Estava presente lá, marcou presença, que beleza, hein? Na festa de Santa Rosa, do primeiro ano de Santa Rosa. Um abraço para a Islândia também, né, gente? Um abraço para a Islândia. Pessoal que tá me ligando aí, aguarda que eu ainda tô falando aqui no ar. Daqui a pouquinho eu atendo, beleza? Beleza?

essa mesa cheia de botão. Deixa eu olhar aqui o que, que o Pintes tem aqui, rapaz. Olha, deixa eu ver se eu gosto de alguma aqui. Peraí, deixa lá, Pintes, pra nós olhar direitinho, bacana. Pintes, coloca essa aí da Marília, né? Marília, Marília Mendonça, será? Essa primeira aí, essa primeira? Marília Tavares, vamos ouvir essa aí. Coloca aí. Vamos lá. Vamos abrir o programa bem animado. Nada de tristeza hoje, hein, gente? Nada de tristeza. Chegou o final de semana. Vamos lá, Sá. Bota aí. Vamos ver se vai tocar, Sá, enquanto eu me organizo aqui. São 7h22.

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1: Muito bem, gente. Olha, são 7h29, hein? 7h29. Agora nós vamos lá para as margens do Rio Içá. Olha só, hein? Longe. Vamos para as margens do Rio Içá, onde está localizado o 2º Pelotão Especial de Fronteira Ipiranga, gente, nas margens do Rio Içá. Fronteira, sabe com quem? Com a Colômbia. Fronteira com a Colômbia. E lá está o sargento L. Gonçalves, né? Sargento L. Gonçalves. E ele vai contar pra gente, né? A vida, trabalho aí do PEF, né? Aí do 2º PEF. Vida, trabalho e combate. Vida, trabalho e combate, né? O PEF tá isolado e o pessoal, a maioria não conhece, né? A comunidade de Ipiranga. E o sargento vai contar para nós, né? Porque o pessoal tá lá no PEF que não faz as suas comemorações, que não dá os parabéns de aniversário, que não tem visita. Agora há pouco, inclusive, Ipiranga recebeu uma visita do chefe do Estado-Maior do Exército, hein? Chefe do Estado-Maior do Exército, o senhor General de Exército Montenegro. Montenegro. Deixa eu dar um bom dia pro Sargento L. Gonçalves. Bom dia, Sargento L. Gonçalves, tudo bom?
2: Bom dia, Sargento Meireles, tudo bem? Bom dia a todos os ouvintes aí que estão ouvindo a rádio. É um prazer enorme poder falar com vocês. A gente teve uma semana aqui muito proveitosa, principalmente ligada a essa tríade aí da vida, combate e trabalho. A gente está no combate, a gente está inserido na Operação Jaguaraté, operação do Comando de Fronteira Solimões, 8º Bispo. A gente recebeu também a visita do chefe do Estado-Maior, uma inspeção do chefe do Estado-Maior aqui no nosso PEF, onde a gente pôde mostrar as nossas capacidades, poder mostrar um pouco do que a gente faz aqui diariamente, aqui no nosso PEF. Então, foi muito proveitoso essa inspeção do chefe do Estado-Maior. Tenho certeza que tanto ele quanto o comandante militar da Amazônia, o comandante da 16ª Brigada e o comandante do CFSOL 8º Bis, saíram muito, muito satisfeitos com o que foi mostrado aqui no 2º PEF.
1: Verdade, sargento, verdade. Com certeza, o que foi mostrado aí foi com muita, muita garra, né? Muita garra. Os integrantes do PEF, já sei como é que é, porque eu já servi por muitos anos em Palmeiras do Javari, lá no 1º Pelotão Especial de Fronteira, e sei quando essas visitas, o pelotão tem oportunidade para mostrar o que ele está fazendo ali, qual é a missão, né? Com muita garra, com muita vontade, né? Com muita alegria. Então a gente fica feliz em saber que vocês estão aí nas margens do Rio Içá, mas estão de cabeça erguida, né? De cabeça erguida, cumprindo cada um sua missão a contento. E deixa isso muito feliz, porque essa participação aqui no programa Sentinela da Fronteira, ela vai correr mundos, a gente. Vai correr mundo, né? Nas internets aí, na internet, na rede social. E muita gente não conhece. Fala-se Ipiranga. Onde é isso? Onde fica isso? E quem tá lá? Quem tá lá é o glorioso Exército Brasileiro, né? No caso, o 2º Pelotão Especial de Fronteira, comandado pelo Comando de Fronteira Solimões, 8º Batalhão de Infantaria de Selva. Ô, Sargento L. Gonçalves, tem alguma programação para a semana que vem? Alguma comemoração? Algum esporte? Tem aniversariante aí, alguma coisa, ou Sargento L. Gonçalves?
2: Então, Sargento, essa semana acho que a principal comemoração que a gente vai ter vai ser o Jogo do Brasil, né? Então, aqui a gente, toda a oportunidade que a gente tem de se reunir, de estar a família do PEF toda unida, a família militar unida, a gente se une Então, vamos estar todos aqui no domingo torcendo para o Brasil e segunda-feira voltar à rotina da vida, do combate, do trabalho. É, 24/7, todos os dias aqui, protegendo a nossa fronteira.
1: E legal, sargento. Excelente, hein? Bem lembrado. É amanhã, sargento, é amanhã. É amanhã que a gente vai se reunir para torcer, né? Haja coração! Haja coração, né? Mas vai dar certo. Vai dar certo. Qual é o seu placar, sargento? Que eu vou dizer o meu também. Qual é o seu placar aí para amanhã?
2: 2-0 Brasil.
1: Muito bom! 2-0 Brasil. Vou botar 2-1. Vou botar um aí, pro adversário. O meu placar é 2-1. O seu 2-0. Que beleza! Ô, sargento, o Cabo de Moreira tá por aí?
2: Positivo.
1: Pode passar para ele, por favor.
0: Bom dia, Sargento Meirelles.
1: Bom dia,
0: bom dia, senhores ouvintes.
1: Sim, bom dia, Cabo de Moreira. Como é que tá, meu irmão? Tudo bom? Você é da onde, Cabo de Moreira? Você é de qual cidade?
0: Tudo bom, graças a Deus aí, Sargento. Bom, da cidade eu nasci em Benjamim, né? Mas eu moro na cidade de Tabatinga, né?
1: Muito legal, de Moreira. De Moreira, quanto tempo você tá aí no PEP já? Quanto tempo?
0: Sargento Meirelles, já vou fazer a...

0: fazer 10 meses aqui no PEF já.
1: Quase um ano,
0: Porque
1: né, rapaz? Quase um ano de
0: vim no ano
1: batalha.
0: passado, né?
1: Tamo.
0: Passou isso. Quase um ano já, passou. Passou rápido. Passou rápido demais aqui, eu já.
1: E De Moreira, fala um pouquinho aí.
0: Quase 10 meses aí já.
1: Tá certo, meu irmão. Você tá gostando aí durante esses 10 meses aí? Tá tranquilo aí no PEF, cumprindo as suas missões? Tá tudo bem aí, ô De Moreira?
0: Sim, tá tudo bem. Graças a Deus, merece. Tá tudo tranquilo por aqui. Missão aqui a gente tá cumprindo bem, bem cumprida, né? Só. O ruim é que ficar longe da família, né? É meio complicado, né, assim? Cara.
1: Mas
0: Meu
1: hoje já
0: primeiro
1: passa.
0: Natal e passei longe da família, que sempre.
1: Hoje já facilita um pouco, né? Pela internet ali, né? Fica pelo telefone, dá para dar as notícias,
0: Isso.
1: tá?
0: Isso.
1: E sua mãe mora aqui em Tabatinga, seus
0: Exatamente.
1: pais, sua família, todo mundo mora aqui em Tabatinga? Manda um alô para eles, um abraço aí, meu irmão.
0: Sim, merece. Eu tenho uma família que mora em Tabatinga, mas a minha mãe e meu pai, eles moram em comunidade, ó. Comunidade de Teresina 1, acho que tem uma certeza que tiver algum ouvinte ouvindo aí, ó. Teresina 1, Teresina 3, lá, tudo comunidade perto da outra. Mandar um grande alô aí pra seu João e a dona Geninha, minha mãe, que tá ligada no rádio aí em Teresina 1.
1: Você é filho do seu João e dona Geni, é?
0: Sim, lá de
1: Ah,
0: 13 não.
1: rapaz, eu conheço todos dois, hein? Conheço todos dois, De
0: Tu
1: Moreira. Que
0: conhece?
1: legal. Conheço o João e dona Geni. Conheço. Que bacana, hein, meu irmão?
0: Estão
1: Olha.
0: ligadinho lá. Estão ligadinho lá em 13 não também. Queria dar um alô também pra minha madrinha lá em 13 não também. Dona Silene. Ela tá ouvindo aí a rádio. Sempre tá ligada aí, todo dia.
1: Que legal, quer oferecer alguma música, ô De Moreira, lá para esse pessoal aí da comunidade de Teresina 1, aí para teus familiares? Tu tem alguma música de preferência?
0: Sim, quero oferecer uma música aí pra meu pai e minha mãe, que estão ligados aí.
1: Pode falar o nome da
0: Gustavo
1: música.
0: Lima. Eles gostam demais.
1: Como é que é, Gustavo Lima?
0: Isso, eles gostam demais. Pode ser qualquer um, senhor. Os
1: Tá.
0: dois gostam demais aí, ó.
1: Tá bom, então. Beleza. Você conhece aí o Soldado Sá? Conhece o Soldado Sá? Não lembra, não, né? Não lembra do Soldado Sá.
0: Não, eu não tô lembrado não, seu Tento Meirelles. Lembrado.
1: Eita. Ele tá procurando aqui uma música. Vamos mandar uma música bem boa aí pra sua família, tá bom? Ô, De Moreira, muito
0: Sim.
1: obrigado pela sua participação, meu amigo, tá? A gente só tem a desejar aí que você continue cumprindo aí a contento, cumprindo da melhor forma possível a sua missão no dia a dia aí no 2º Pelotão Especial de Fronteira, tá? Obrigado pelas informações. E você tem mais alguma coisa para falar?
0: Sim, esqueci de dar um alô aí pro meu irmão também. Aí em Tabatinga, aí o Giovanni, que já foi militar, o meu irmão Giovanni. Tá escutando ligadinho no rádio também, lá no Prato Cheio. Mandar um grande abraço para todos eles lá. Uma equipe maravilhosa lá do Prato Cheio lá. Gente boa demais, todos eles.
1: Tá bom, Giovanni. Olha, o Giovanni trabalha onde? No lugar legal, né? Prato cheio, já tá dizendo tudo, hein? Prato cheio, rapaz, já tá dizendo tudo. De Moreira, meu amigo,
0: É,
1: olha,
0: exatamente.
1: quando você estiver passeando pela comunidade de Ipiranga, você divulga aí a rádio, o programa Sentinela da Fronteira, tá? O pessoal ouvir aí pela internet, tá? Você coloca lá e o pessoal
0: Sim, com certeza vou divulgar.
1: ficar ouvindo aí o programa Sentinela da Fronteira todos os sábados a partir das 7 horas da manhã até as 10, tá? Divulga aí para nós,
0: Tá
1: meu irmão.
0: ok, vou. Tá ok, vou fazer essa divulgação aí.
1: Tá. Muito obrigado, meu irmão. Um ótimo final de semana para você aí no 2º PEF. Um ótimo final de semana e uma semana abençoada também para toda a sua família. Cadê o soldado Gustavo? Tá por aí? Soldado
0: Muito
1: Gustavo?
0: obrigado, viu?
1: Soldado Gustavo?
0: Opa, bom dia, Sargento Meirelles.
1: Bom dia!

0: Gustavo, você mora onde?
1: Eu moro em Tabatinga, sargento.
0: Tabatinga, muito bom, meu amigo. E como é que tá aí essa permanência aí no segundo pelotão especial de fronteira, Gustavo?
1: Sargento, é muito bom, cara. A vivência aqui no PF, com missões, cumprida com muito êxito.
0: Você, Gustavo, ocupa qual função aí no PEP? Qual é a sua função?
1: Eu sou esclarecedor
0: Esclarecedor
1: do terceiro GC.
0: do terceiro
1: Sim.
0: GC. Esclarecedor do terceiro GC. Tá bom. Beleza, meu irmão. Olha, a gente fica muito feliz de vocês estarem aí no PEP, cumprindo as suas missões da melhor forma possível. A gente sabe que aí não é como estar em grande centro, né? Não é estar em Tabatinga, aí tem suas dificuldades, mas não quer dizer que a pessoa, por causa desses motivos, vão ficar triste. É todo mundo alegre. Amanhã é dia de jogo do Brasil. Todo mundo alegre e torcendo pelo Brasil. Não é isso, Gustavo?
1: Isso aí, sargento. Todo mundo vai estar alegre aqui. A família do PF vai todo mundo torcer pelo Brasil.
0: Tá bom, meu irmão. É, manda um alô aí pra tua família aqui em Tabatinga. Quem são eles?
1: Sim, eu queria mandar um alô para minha avó. A minha avó Noemi, que se encontra na casa dela. O meu pai, que nesse exato momento está me ouvindo lá no mercadinho dele. A minha mãe, que reside em Manaus. Mandar um alô para ela. E para toda a minha família, minha mulher também, que reside em Tabatinga, mandar um alô para ela.
0: Muito bom, meu irmão. Gustavo, a mesma coisa que eu pedi aí pro De Moreira, quando você estiver na folga, passeando lá pela comunidade civil, divulga lá o programa Sentinela da Fronteira, pessoal ouvir pela internet, todos os sábados a partir das 7 da manhã. Tá bom, meu irmão?
1: Isso, sargento. Vou divulgar aqui a rádio para a comunidade toda ouvir a gente.
0: Tá bom, meu amigo. Então, um grande abraço para você, meu. Muito obrigado aí pela esse bate-papo, tá? O Gustavo de Moreira. Cadê o sargento L. Gonçalves? Ainda tá por aí?
2: Selva, sargento Meirelles.
0: Meu amigo, muito obrigado aí pelas informações. Que nós todos podemos bater palma, gritar de alegria amanhã com o jogo da seleção brasileira. E uma semana abençoada para todos nós, meu irmão. Muito obrigado aí a todos vocês. Leve o meu abraço aí a todos os militares, do comandante ao último soldado, para os dependentes de militares e para a comunidade civil, tá? Meu muito obrigado e um abraço do Sentinela da Fronteira, tá bom, Sargento L. Gonçalves?
2: Selva, a gente que agradece aí pela oportunidade de estar mostrando um pouco da nossa rotina aqui e população aí do Alto Solimões pode contar com a gente sempre, independente de onde seja, a gente vai estar cumprindo a nossa missão. Selva.
0: Selva! Olha, gente, tivemos lá nas margens do rio Içá, né? No segundo PEP. Agora vamos de música! Olha, não saia daí, se prepare, porque é o seguinte: o enfermeiro. Enfermeiro é o tenente Tiago Bruno. É isso mesmo, né? Aspirante Tiago Bruno. Ele é enfermeiro e ele vai falar aqui de uma doença, ó. Que não é fácil não, gente, ó. Luta contra hepatites virais, tá bom? Então se prepare aí que ele vai dar aquelas dicas, ó. Dicas, o que que é as dicas? Prevenção, como que a pessoa deve se prevenir. Sintomas, falar de sintomas, falar de diagnóstico e falar de tratamento. São quatro itens importantes, tá? Vamos nessa música aqui, ó. Olha aqui, ô Sá, vou mandar uma daqui, meu amigo. Vamos lá.

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1: Agora em Brasília, são 10 horas da manhã. Bom dia. Eu sou Marli Arboleia e este é o Nacional Notícias com os destaques do momento. Faltam 3 meses para o primeiro turno das eleições de 2026. E com isso, as regras previstas na lei eleitoral ficam mais rígidas até o segundo turno, em 25 de outubro, no período chamado de defeso eleitoral. Vamos entender melhor esse assunto? Quem explica pra gente é a repórter Sayonara Moreno. Bom dia, Sayonara.
2: Oi, Marli, bom dia para você, para quem está na sintonia com a gente. Na prática, Marli, o Superior Tribunal Eleitoral estabelece aí uma série de proibições e regras para a administração pública, que inclui aí os governos federal e também os estaduais, ministérios, secretarias, né, estaduais, empresas públicas e autarquias. A medida é justamente para garantir a igualdade de condições, né, entre os candidatos que disputam as eleições e impedir que gestores usem a máquina pública em benefício próprio. A lei proíbe, Marli, por exemplo, que agentes públicos nomeiem

0: contratem, admitam ou demitam servidores sem justa causa. Nesse período também fica proibida, né, a remoção, a transferência e a exoneração de servidores públicos. Essas medidas só são permitidas, então, em situações específicas, como em casos de emergência. O Defesa Eleitoral também pede que o governo federal repasse verbas a estados e municípios e que os governos estaduais transfiram recursos às prefeituras, exceto para obras em andamento ou em casos de calamidade pública. Já nos canais de comunicação institucional, como sites, redes sociais, é obrigatório retirar nomes, símbolos, expressões, imagens, slogans ou qualquer elemento que permita ali identificar autoridades, governos ou administrações que estejam concorrendo nas eleições. As convenções partidárias, a gente lembra, né, que são aquelas que oficializam as candidaturas para as eleições de outubro, começam no dia 20 de julho. A partir de 20 de julho, então, começam as campanhas. E a partir de domingo, amanhã, os pré-candidatos poderão fazer propaganda apenas interna, né, dentro dos seus partidos, sem o uso de rádio, de TV, de cartazes ou sites. Eu volto com você, Marli.
1: Muito obrigada, Sayonara. Esse foi o Nacional Notícias. Próxima edição ao meio-dia.
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4: Carlos estaciona em uma rua tranquila. 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
5: É o caso de Fracasso, interpretada por Francisco Alves, que se tornou um grande sucesso como tema da novela de mesmo nome, lançada em 1946. 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
7: Escrevendo novela, dirigindo novela, aí já pouco tempo sobrava para música. Mas antes, eu fiz uma música que encaixei até numa novela que foi gravada pelo Francisco Alves. O estranho nome de Fracasso e que, modéstia à parte, foi um grande êxito.

0: O professor e compositor Henrique Cases relata a efervescência musical da Nacional neste período, com as orquestras dando suporte ao vivo para todas as produções.
1: Eram muitas orquestras, eram diferentes orquestras. Tinha a orquestra do Radamés, faziam programas como Um Milhão de Melodias, né? Orquestra brasileira de Radamés em Atalha e tal. Tinha a orquestra de tango, né? do Eduardo Patané. Outras orquestras, tinham outros tipos de programa também, muita orquestra. E cada orquestra daquela, aqueles arranjos muitas vezes eram tocados uma vez ou duas. Então era todo dia chegava um monte de arranjos, foi chegando outros arranjadores, que era uma rádio que é uma equipe de copista que vai crescendo.
2: E quem vem para animar isso tudo é Manuel Barcelos.
3: Era tão intenso que a Nacional precisou aumentar e muito a sua equipe de copistas. Como ainda estava muito longe de existir o que mais tarde a gente chamaria de xerox, as fotocópias, eram esses profissionais os responsáveis por copiar as partituras que seriam usadas pelos músicos da Nacional.

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1: Olha, gente, só para você ficar ciente, esse espaço aí de 9 minutos é obrigatório, tá? Passou a ser obrigatório agora para Brasília ter um programa e ele quer que esses 9 minutos seja obrigatório aí em toda a programação da Rádio Nacional aqui do Alto Solimões, tá? É por isso que estava aí durante esses 9 minutos transmitindo Brasília ali, é um pouquinho da história dos anos 70, anos 80, como é que funcionava aí a nossa emissora, a nossa Rádio Nacional com novelas, novelas, né, gente? Então, a nova diretora aí, a Bianca Petená, ela botou obrigatório esse 9 minutos aí durante os programas locais aqui da Rádio Nacional do Alto Solimões. Tem que ter esses 9 minutos. É, de 8 horas a 8:09. Tá bom? Mas olha, gente, nós estamos aqui com a presença do aspirante oficial, Tiago Bruno. Ele é enfermeiro e ele é de pertinho da gente. A gente de casa, né? Atalaia do Norte, gente. Ele é de Atalaia do Norte. A pérola do Javari, rapaz. E olha, ele vai falar de um tema muito importante para todos nós. Vamos prestar bem atenção, né? Vamos falar de prevenção, vamos falar de sintomas, vamos falar de diagnóstico e vamos falar de tratamento. Olha só, a luta contra hepatites virais. Deixa eu dar um bom dia aqui pro tenente. Bom dia, tenente Tiago Bruno. Como é que tá? Tudo bem, tenente?
2: Bom dia, Meirelles. Bom dia, amigos ouvintes da Rádio Nacional. Tudo bem?
1: Graças a Deus. O tenente já tá lá do norte, como eu falei, né? A gente dá pertinho aqui. Deixa eu ver aqui. Bom dia, é uma satisfação participar deste programa e conversar sobre o Julho Amarelo. Olha aí, Julho Amarelo, campanha de conscientização sobre as hepatites virais. Tá bom? Então deixa eu ver aqui essa pergunta aqui pro tenente Tiago, aqui, Tiago Bruno, né? Tiago Bruno. Tenente, o que são hepatites virais?
2: Mais uma vez, bom dia, Meirelles, bom dia aos amigos ouvintes. Só para lembrar os amigos ouvintes, a gente está no mês de julho, e é o mês de alusão às hepatites virais, né? O mês da conscientização, o mês de luta contra as hepatites virais. Então, as hepatites virais são uma doença que causam a inflamação do fígado, né? E aí a gente tem aí no ramo aí de várias hepatites A, B, C e D.
1: Muito bem. E a transmissão, como é que ocorre, o tenente Tiago Bruno? Como é que ocorre essa transmissão dessa hepatites virais?
2: A gente vai dividir aqui em dois blocos. A hepatite A, né, ela é mais comum em crianças e ocorre principalmente através de alimentos contaminados ou água contaminada. Já a hepatite B e C já é uma doença mais grave e a transmissão dela ocorre através de contaminação direto com sangue ou secreções contaminadas, pode ser através de seringas, de agulhas, né, de materiais pérfurocortantes e também na via sexual, sem proteção.
1: Muito bem, aproveitar aqui essa pergunta para tranquilizar o pessoal. Por exemplo, alguma família tem um problema desse dentro de casa. Tem que separar tudo ali, os talheres, pratos, essas coisas ali, depois que for feito ali o exame e tá certo que a pessoa tá contaminada com hepatite, tem que fazer isso aí, tenente?
2: Não, para tranquilizar o pessoal de casa, em relação a hepatites virais, Quem tem um diagnóstico de hepatite viral dentro da sua residência não precisa separar esses materiais, talheres, louças. É importante ressaltar que hoje, né, a gente está em 2026 e a maioria, né, da população já é vacinada contra as hepatites virais. Então, assim, é uma doença silenciosa, ela tem tratamento, ela tem cura e também tem a prevenção.
1: Muito bem, vamos falar de sintomas, tenente. Qual é o sintoma da hepatite?
2: Falar um pouco dos sintomas da hepatite A, né? Geralmente ela vem através de dor epigástrica, vômitos, náuseas, mal-estar. Já no caso da hepatite B e C, elas é uma doença um pouco silenciosa. Quando ela aparece os sintomas, já é já numa forma mais grave. E aí a gente começa a perceber ali dos olhos amarelados, a pele amarelada, né? A urina já fica escura. Esses são alguns dos sintomas da hepatite B.
1: Muito bem. Prevenção, tenente. Essa é a palavra, que é a palavra de ordem. Prevenção, tá. Como é que funciona?
2: Falar um pouco de prevenção, a gente precisa ter a consciência, né, que hoje em todos os postos de saúde, né, do Brasil e aqui também da nossa cidade já existe a vacina. Hoje a gente está em 2026, né? A criança, quando nasce, ela já sai da unidade hospitalar vacinada contra o vírus da hepatite B, né? Tomado ao nascer essa vacina. E aos adultos que não tomaram vacina, que tem o seu cartão de vacina e que não esteja atualizado, é importante procurar a unidade hospitalar, o posto de saúde, no caso, para estar tomando a sua dose da vacina. E também, como prevenção, a gente tem em toda a rede de saúde os testes rápidos, que seria interessante todo mundo já que tem vida sexual ativa, todos os adultos aí que já estão há mais de 6 meses que não fizeram seus testes rápidos, procurar a unidade de saúde para estar fazendo, né, é um meio de prevenção aí, os testes rápidos.
1: Vamos falar de tratamento, tenente. Como é que funciona o tratamento?
2: Tá, o tratamento, a gente, hoje no Brasil, né, existe tratamento tanto para hepatite B quanto hepatite C, existe medicamentos aí de amplo aspecto aí que pode chegar aí a chance de cura desde o início do tratamento até o transplante. A gente tem uma rede de atenção aí disponível a todos. É um tratamento gratuito pelo SUS, né, uma medicação. E aí, assim, todas as pessoas que têm o primeiro diagnóstico ali confirmado já é diretamente encaminhado aí para a rede de atenção e tem o tratamento disponível através da rede pública de saúde.
1: Muito bem, tenente. Então, olha, gente, antes de passar aqui para a mensagem final, tenente, esses sintomas aqui, se você sentiu um deles, pode correr rápido para marcar uma consulta com o médico, né? Cansaço, febre, essas coisas aí.
2: Positivo. Qualquer desses sintomas aí, cansaço, febre, náuseas, vômitos, percebeu que os olhos estão muito amarelados, a pele está começando a ficar amarelada, a sua urina está escura, é importante que procurar a unidade básica de saúde para estar fazendo, né, os testes rápidos e procurar o atendimento médico.
1: Tenente, essa é uma mensagem final, por favor.
2: Uma mensagem final aí de conscientização. A gente está no mês de julho amarelo, né? O mês de conscientização das hepatites virais. Então, o conselho que eu dou é que cuide da sua saúde, mantenha a sua vacinação em dia, né? Faça os testes quando necessário. A prevenção salva vidas. Então, assim, todas as pessoas aí que estão nos ouvindo aí, procure a unidade básica de saúde para tomar a sua vacina, fazer os testes rápidos. E assim está prevenindo aí essas doenças.
1: Olha, gente, vou aproveitar aqui rapidinho o espaço aqui do tenente Thiago Bruno e solicitar aí a população, né? Principalmente você que trabalha, que é coordenador, é diretor, é comandante, é chefe, trabalha com efetivo de pessoas, né? A doação de sangue lá para o banco de sangue do Hospital de Guarnição de Tabatinga. Vamos manter abastecido o banco de sangue do Hospital de Tabatinga, para que a gente não sabe o dia de amanhã. Uma só doação pode salvar 4 vidas. E você pode salvar um amigo, um desconhecido, alguém que você, da sua rua, do seu bairro. Então, gente, vamos lembrar aí dessa doação. De segunda a sexta-feira você pode ir no Hospital de Guarnição de Tabatinga, que sempre vai ter um militar lá para lhe receber, está de braços abertos para lhe receber, fazer a triagem e você vai ser ali doar vai ajudar a salvar a vida, gente. É uma solicitação aí para o pessoal voluntário, né, Tenente?
2: Positivo, positivo, Meirelles. É isso aí. É, vamos doar sangue, doar salva-vidas, vamos fazer esse gesto aí de solidariedade. A gente, como você mesmo falou, a gente nunca sabe o dia de amanhã. E assim é rápido, é simples, chega lá, né? O Hospital de Guarnição está de portas abertas para receber toda a população que queira ajudar, que queira estar doando sangue.
1: Verdade, Tenente. Olha só, hein? Não dói e o próprio corpo repõe rapidamente o que você doou. Tenente, muito obrigado pela participação. Leve o meu abraço aí ao Coronel Franco, que é o diretor do hospital, Tenente Coronel Melo Miranda, subdiretor do hospital, e a todos os profissionais de saúde, pessoal dali da administração. Um grande abraço, um bom jogo amanhã. Meu placar é 2-1, hein? É 2-1, gente, é 2-1. Tenente jogou ali 2-0, vamos ver. Daqui a pouco eu vou ver se o pessoal da quadrilha, o placar ali. Nós já estamos aqui nos estúdios com a quadrilha vitoriosa, gente. Nós vamos falar ali, dona Loiciete, né? Que é a esposa de um grande amigo meu, seu Pedro, rapaz. Seu Pedro é meu amigo, lá do José de Andrade. Mas, Tenente, muito obrigado. Um bom final de semana. E uma semana abençoada para nós todos.
2: Valeu, Marés. Muito obrigado. Um abraço aí a todos os amigos ouvintes.
1: Vamos de música, gente. Já, já. Nós vamos conversar aqui, bater um papo bem descontraído com a dona Loiciete, né? O sargento João Barata já tá por ali também, que é o coordenador, né, geral lá da noitada de hoje, do Arraial da Onça, dona Loiciete. Esse é o arraial mais esperado do ano, né? A gente vê o comentário na cidade. E o Arraial da Onça, quando é que vai ser? Né? Quantas noites vai ser? Só é uma única noite, só é hoje. Só é hoje, você é nosso convidado especial, tá bom? Então vamos aqui de música, gente. Vamos de música. É, deixa eu ver aqui, rapaz. Qual que nós vamos colocar aqui? Que é pra animar esse programa aqui. Vamos colocar aqui. Cadê? Esse aqui. Banda Calypso, vamos ouvir.

0: Muito bem, gente. Olha, são 8 horas e 24 minutos. Casa cheia, hein? Olha os estúdios da Rádio Nacional, como é que tá aqui, rapaz. Eu tô aqui, até me assustei aqui com uma grande presença aqui. Olha, rapaz, Silvana Castelo Branco por aqui, rapaz. Silvana, todo mundo conhece aí, né? Só olhar as redes sociais aí que a Silvana tá na batalha por aí, rapaz. E temos também ali o Heron. O Heron, né, rapaz? É lá dos idosos, onde a minha esposa participa lá, rapaz, das atividades. Muito bem-vindo àquelas atividades. E temos aqui a dona Loiciete, acompanhada aqui do dançarino, né? É isso aí? Isso. O dançarino é o... Cadê? Gerson. Gerson. E tem mais ali o puxador, que é o Bruno. É isso mesmo? Olha aí. Aí temos aqui, como é seu nome? Maria de Fátima. Dona Maria de Fátima, a senhora é dançarina também? A dançarina da quadrilha dos idosos, né? Olha aí. E temos o primeiro sargento João Barata, que é o organizador, né? O coordenador do tradicional, aquele arraial que fica todo mundo esperando na cidade, quando é que vai ser, qual é a data e tal. É o arraial da onça, gente. Esse arraial é muito esperado, né? E o qual essa equipe toda vai falar aqui? Vai falar da vitória, dona Loiciete, foi o primeiro lugar com os integrantes do Ambrósio na Roça. Ambrósio na Roça. Foi o primeiro lugar, né? É, consagrou-se o primeiro lugar. O meu amigo Heron consagrou-se lá com os integrantes dos idosos. Consagrou-se o segundo lugar, né? Segundo lugar, né? E a Silvana vai dar aquela palavrinha especial ali, ver que vai, como é que tá os trabalhos, como é que vai falar aí da quadrilha dos idosos. É, olha aí, ó, a quadrilha dos idosos. E os dançarinos também, dançarino, puxador, tudo vai dar uma palavrinha. Deixa eu começar aqui com o sargento João Barata, dar um bom dia para ele e ver como é que tá esses preparativos lá no Clube Valterberg para a noitada de hoje, sargento João Barata.
1: Bom dia, Meirelles, bom dia a todo o Alto Solimões, a Tríplice Fronteira. Bom dia a todos os ouvintes aí da Rádio Nacional aqui no programa Sentinela da Fronteira.
0: Muito bem, sargento. E os preparativos lá? Estão finalizando lá para a

0: A partir das 7, a partir das 19 horas, está tudo pronto?
1: Está quase tudo pronto, Meireles, né? Quase tudo pronto. Estamos finalizando aqueles últimos detalhes, né? Com muito carinho. Uma festa junina, né? O Arraiá da Onça, tão tradicional aqui na região. Né? O coronel pediu para a gente tratar a festa com devido ao glamour, devido ao respeito que a população merece e também, obviamente, toda a nossa família militar. É, então, estamos aí com a ajuda durante toda a semana do nosso querido pelotão de obras, né, do batalhão. Então, cabe destacar aqui o trabalho do pelotão de obras em toda a montagem das barracas que ficaram realmente no nível excelente, muito excelente, na verdade. Né? Então, parabenizo aqui também as quadrilhas presentes aqui, quadrilhas que foram selecionadas, muito bem indicadas, né, por militares amigos nossos aqui, também moradores da região, né, e vai ser realmente uma festa junina inesquecível.
0: Olha, gente, só para lembrar que já fazia algum tempo, né, que não era assim um arraial aberto ao público. E hoje todo, Brasil, Colômbia, Peru, todos estão convidados, tá? A entrada é gratuita, a entrada é gratuita para olhar ali a Ambrósio na Roça, a quadrilha Ambrósio na Roça, para olhar a quadrilha dos idosos, para comer comidas típicas da região, brincadeiras para toda a família. Venha passar uma noitada muito alegre com todos nós, né? Segurança, tranquilidade, é lá no Walterberg a partir das 7 horas da noite, não tem negócio de pagar a entrada não, é todo mundo está convidado, é gratuito, hein? É gratuito. Mas olha, ô Sargento João Barata, eu vou passar aqui pra dona Loiciete, pra ela começar falando dessa vitória aí de primeiro lugar aí na quadrilha da Prefeitura Municipal ali de Tabatinga, ali no Centro Cultural. Como é que foi aí, dona? Bom dia, dona Loiciete.
2: Bom dia. O coração está bastante acelerado, né? Bom dia, ouvintes da Rádio Nacional. Bom dia, comunidade tabatinguense. Bom dia, Escola Ambrósio, né? Bom dia, família que está lá nos ouvindo. E dizer assim que para nós foi uma satisfação muito grande, porque essa quadrilha ela começou apenas com uma brincadeira, né? Começamos brincando na escola, nas datas das atividades culturais, e começamos. E o ano passado resolvemos participar do festival, que foi o primeiro festival oferecido, né, pelo município. E aqui agradecer a iniciativa do prefeito Plínio, né, do sargento Edivaldo, que esse festival foi criado por eles, agradecer a eles, a trazer de volta essa cultura, né, para o município de Tabatinga e oferecendo essa oportunidade para as escolas. E nós resolvemos ir brincar, né, para se divertir. E eu dizia sempre para a nossa equipe assim, nós vamos para nos divertir. Se o título vier, nós estamos aí para receber. Mas o importante é ser feliz na noite, né? Era essa felicidade. E conseguimos o segundo lugar o ano passado. E esse ano a gente tinha uma meta, né? Traçamos um objetivo para alcançar essa meta. E vamos atrás do primeiro lugar. Nós fomos atrás do primeiro lugar. E chegamos lá, né? Chegamos no pódio. Agradecer a todas as quadrilhas que participaram, tanto as livres quanto a escola, porque se não houver participação, não tem festa, né? Então, essas quadrilhas que se apresentaram, eles deram um show, foram uma festa. Infelizmente, só se classifica 3, mas que o pódio seria para todo mundo, porque abrilhantou o arraial.
0: Então, parabéns aí para Ambrósio na Roça, rapaz, e se consagrou o primeiro lugar. Dona Loiciete, vamos falar um pouquinho dessa apresentação de hoje lá no tradicional Arraial da Onça. Como é que está aí o coração, os preparativos aí para a noitada de hoje?
2: Hoje nós estamos igualmente como se nós estivéssemos num dia anterior para se apresentar no festival. Ontem fizemos um pequeno ensaio e parecia que nós ia competir de novo, né? E eu disse para os meninos, olha, gente, é 15 mil de novo. Então, nós vamos dar todo o gás, né? Tudo que foi feito na apresentação da festividade, nós vamos levar lá para o Arraial da Onça para mostrar por que Ambrósio na Roça foi campeão. Né? Então, não é fazer uma quadrilha, uma brincadeira de qualquer jeito. Nós vamos levar o melhor para esse festival, para esse Arraial da Onça, porque fomos convidados e vamos fazer o melhor. Então, na nossa quadrilha, nós trouxemos dois temas, que como nós apresentamos duas noites, nós apresentamos dois temas. Então, nós vamos levar lá para o Arraial da Onça o tema da primeira noite, que nem Lampião impediu o amor, que é uma ação, um festival do Nordeste, né? Da ação, eu antes disso, eu estava assistindo Guerreiros do Sol. Estava passando uma semana na TV Guerreiros do Sol, que trazia isso, né, pro município. E eu estava assistindo que era para levar, pegar todas essas cenas, todas essas observações e trazer a ação de lá aqui para dentro de Tabatinga. E nós trouxemos o Lampião, né, um dos cangaceiros, né, conhecido com a Maria Bonita. Trouxemos aqui para Tabatinga para impedir o casamento da filha dele, que não morava com ele, que a gente acompanhou a história. Então, ela não morava com ele devido à ação, como ele vivia naquele tempo, e ela não morava. Mas, quando ele soube, né, que ela ia casar, ele resolveu dizer que não, que a filha era dele, né, e que ele não ia deixar casar, não. Então, nós estamos nos preparando, né, a equipe todinha, a quadrilha, a coordenação, nós temos uma coordenação, eu estava contando ainda há pouco ali com os meninos, que era muita gente, mas o Bruno disse, eu errar é o Bruno, hein? Uhum. Ele disse que é mais ou menos 19, né? Se faltou alguém, receba aí os nossos agradecimentos. Nós tivemos uma equipe de Ambrósio na Roça bem comprometida, muito mesmo, que sem essa equipe, talvez a gente não teria conseguido se apresentar da forma que nós nos apresentamos. Então, é todo um conjunto. Não foi eu, Loiciete, não foi só a quadrilha. Nós tivemos toda uma equipe, a comunidade escolar, a comunidade todinha, tanto administrativa quanto professores. Nós tivemos um apoio muito grande deles, né? Então, a agradecer tudo isso. Então, essa preparação está sendo do mesmo jeito, sargento. Como se nós fosse competir atrás dos 15 mil. Então, pode ter na certeza que nós vamos dar um show lá.
0: Muito bem, dona Loiciete. Olha só, que legal, hein? Então, parabéns aí pela vitória. E a gente vai ficar na torcida lá, batendo palma, aplaudindo ali no Walterberg, tá? Eu tenho certeza que vai ser uma bela apresentação da Ambrósio na Roça.
2: Vai sim, pode ter certeza. Vão nos assistir, né? Vão lá, leve a sua família, que o Arraial da Onça, como todos os outros arraiais, é muito respeitado, né? De cultura também. Eu já participei há anos atrás, não tenho lembrança qual foi o ano, mas eu ainda estava na comunidade de Teresina 3, e nós viemos trazer um desafio para ser apresentado aí nesse festival. Então, toda a comunidade está convidada, porque eu tenho certeza que vai ser um bom arraial. Tá bom?
0: Muito bem. Para fechar ali a participação, né, da Ambrósio na Roça, eu queria ali uma palavrinha do Gerson e do Bruno, né? O Gerson é dançarino e o Bruno é o puxador. E aí, o Bruno, como é que foi essa vitória? Foi... O coração tava batendo forte na noite da apresentação lá no Centro Cultural.
3: Tá demais, eu tava falando pra gestora, pro Gerson lá, no dia que eu não tava ali, só tava o corpo, que a mente tava longe. Aí, ano passado, eu era dançarino, a gestora me chamou pra ser o puxador. Eu nunca falei pra um monte de gente lá na arena, né? Primeira vez, foi um desafio muito grande. E... Na arena esse ano aqui foi um desafio maior ainda, porque era um. A gente ficou em segundo, aí esse ano a gente competiu para ser o primeiro. Aí ela falou, se não for o primeiro, tu já vai levar a mão de falta e... e tem que ser. E seguimos, graças a todo mundo lá, a união prevaleceu e graças a Deus fomos campeões.
0: Muito bem, meu amigo. O Bruno é o puxador aí da Ambrósio.

0: na roça, né? Que hoje estará lá no Walterberg. E o dançarino aí, como é que foi lá? Dançou bastante, né? Deu gás, como é o linguajar militar. Deu gás, o Gerson.
1: Bom dia a todos. Meu nome é Gerson, professor de matemática e dançarino do Ambrosa na Roça. Prazer ver o sargento novamente, tanto o sargento João, tanto o sargento Mireles, ex-militar, 4 anos no Exército.
0: Eita!
1: E depois disso, fui estudar, hoje sou um professor... Hoje eu estou representando a Escola Ambrosio como dançarino. Minha esposa me mandou esse convite para me dançar na escola há 3 anos atrás. A gente começou quando a gestora falou aquela brincadeira para a escola, aquela ajuda que, como a gestora falou, o Ambrosio na Roça não é uma escola, é uma família. Então, a partir daí, a gente começou a ter aquele laço familiar, e tanto amizade com os colegas, amizade com os gestores, com os professores. Ano passado foi muito difícil para a gente competir no primeiro campeonato. A gente ficou em segundo, ficou muito gratificante. Esse ano a briga foi diferente. A gente foi atrás de ganhar, sim, mas o mais bonito é quando a gente sai depois da dança, a gente vê que a gente acertou todos os passos, a população gostou, ficou maravilhoso. Muita gente elogiando, ficou bonito, vocês fizeram isso, fizeram aquilo. Isso é melhor que ser o campeão. Campeão é bom, ótimo, é claro, mas quando a gente é elogiado pela pessoa que estão assistindo, é ótimo, igual jogar futebol, quem está olhando de fora, vê as coisas, como é que está acontecendo. Então hoje a gente vai mostrar a mesma coisa que a gente mostrou na arena lá do Centro Cultural, mostrar aquela grandeza, aquela boniteza que o Ambrosio sempre vai levar dentro de uma dança, dentro de uma escola, tá bom? Então hoje vocês estão todos convidados para assistir o Ambrosio na Roça, principalmente aquele evento que é o Arraial da Onça, tá bom?
0: É o tradicional, o Arraial da Onça, né? Mas, rapaz, o Gerson é o reservista, né, rapaz? Reservista, ficou lá com a gente 4 anos, né?
1: Isso,
0: lá no CEPSOL 8º Bis, isso. Olha aí. Vila Lembra Bitecô, do sargento ainda. João Barato?
1: E tava falando pra ele, foi como outro, né? Abelha como é bom, sempre volta. Como é. Sentiu saudade.
0: E hoje o homem é professor dessa matéria que é sempre temida, né? Assim, todo mundo fica com medo quando fala em matemática. Fala em matemática. Mas, ô meu amigo Gerson, muito obrigado, meu irmão. Sim, sim. E hoje nós vamos estar lá, no Walterberg, hein?
1: Vamos lá.
0: Batendo palma. A dona Luciete, para o Bruno, para todos os integrantes, hein? Parabéns pela vitória. E a gente tá aqui, de portas abertas. Qualquer coisa que precisar, fazer alguma divulgação, alguma coisa, aos sábados nós estamos aqui a partir das 7 horas, tá bom? E torcer pela... Amanhã é o dia.
1: Seleção,
0: amanhã é dia. O dia. Meu placar é 2-1. Se 2-1.
1: O pessoal teme muito aquele rapaz da Noruega, né? Mas eu sou Brasil até o final. Então é 3-0 e não dá pra fazer nada.
0: Tá certo, meu irmão. Agora vamos pro segundo lugar, segunda colocação, né? Vamos falar vamos falar com quem vai ser primeiro aí. A Silvana vai abrir ali? A Silvana ou o Heron? Né? Bom dia, o meu amigo Heron, que é o coordenador. A função é coordenador? Lá?
2: Gerente.
0: Hã?
2: Gerente.
0: Gerente. Isso. Gerente dos idosos, né? Chama de idoso, terceira idade, né, Silvana? Silvana sabe bem, né? Essas coisas. Mas vamos conversar com o Heron. Como é que foi aí, Heron, essa vitória aí no segundo lugar, meu amigo?
3: Bom dia, Sargento Meirelles, bom dia a todos os ouvintes da Rádio Nacional, é sempre um prazer estar de volta a essa casa, né, parabenizar aqui os colegas, né, que concorreram, né, a títulos. Eu quero fazer uma ressalva bem importante, que a quadrilha As Poderosas na Roça, né, que é a quadrilha lá do SCFV Idoso, ela não participa a vínculo de competição, né, a gente só faz apresentações, até porque os nossos idosos, eles têm dentro da temática, ou a temática do serviço, é ofertar o protagonismo a qual a quadrilha, né? E bem colocado aqui pela professora Luciete, a gente aproveita esse resgate, né? A qual a gestão municipal trouxe o resgate das quadrilhas, as brincadeiras de quadrilha. Então, assim, a pequena ressalva é que a quadrilha As Poderosas na Roça não participa por competitividade, tá bom? Então, assim, a gente só se apresenta até mesmo para... fechar com chave de ouro as apresentações do SCFV Idoso, a qual a professora Silvana é, né, a líder das nossas idosas lá, é a nossa facilitadora da oficina de dança, e aí a gente faz apresentações como somos convidados, né?

0: E aí teve esse resgate da cultura de quadrilha. Fomos convidados para fazer a apresentação. E aí fomos lá no Centro Cultural, brincamos, nos divertimos. O nosso papel maior é levar a mensagem a qual nós possamos sensibilizar os filhos, né? Para que venham tratar com carinho os nossos idosos, para que eles também, de certa forma, continuem nesse mundo sentindo-se protagonista da própria vida, né? Conseguindo enxergar que envelhecer não é o fim da carreira, como muitos pensam, não é o fim da vida. Envelhecer é ainda continuar ativo, né? E é dono do seu próprio ser. E é isso que gera a oficina de dança lá no Centro do Idoso, é o protagonismo da vida de cada idoso. Então, estou há 1 ano e alguns meses, né, à frente do SCFV Idoso. Lá nós ofertamos várias oficinas e dentro dessas oficinas está a oficina de dança, a qual a professora Silvana vem desempenhando um trabalho maravilhoso, não só de quadrilha, mas também temos o carimbó, outras danças que também ela já vem atuando ali, que daqui a pouco ela vai falar com mais autoridade. Então, quero dizer para vocês que a nossa participação, enquanto quadrilha do SCFV Idoso, ela se desvincula de competitividade, tá bom, sargento? E para a gente é um orgulho muito grande ser convidado, né, também para apresentar nesse arraial tradicionalíssimo da cidade, a qual nós também temos o maior respeito e carinho. Nós iremos levar também, né, tentar levar ali a alegria, né, das nossas idosas, que é uma marca registrada delas. Eu costumo dizer que eu aprendo todos os dias com elas. É uma vitalidade, é um vigor que você não, sabe, você não imagina. Outro dia, conversando com a professora Silvana, ela estava com a língua para fora e eu estava com a outra. E as idosas querendo o terceiro tempo, né, para ensaiar. Eu falei, meu Deus do céu, gente, vão embora para casa de vocês. E já era quase 5 e pouco e elas querendo mais, mas eu digo, meu pai. Mas é isso, é isso. O bom é que a gente está no caminho certo, graças a Deus. Nosso trabalho vem se desempenhando aí de uma forma maravilhosa, a qual está tendo também a aceitação da comunidade em geral, né? E isso é como eu sempre digo para a equipe: nós somos uma engrenagem. Eu vi há pouco os colegas falando que a Escola Ambrósio Bemergui perpassa não por uma instituição, e sim por uma família. E isso é muito bacana de ouvir. Porque quando o poder público ou as instituições estão de bem, quem ganha com isso é a população, né? Que não recebe ninguém com a cara fechada, que não recebe ninguém com má educação. E o papel maior da nossa engrenagem ali é esse: é ofertar amor, carinho e devolver para eles que já fizeram muito por nós, que são os nossos idosos, esse amor, essa afetividade a qual nós ofertamos ali. Dos serviços gerais até a mim, que sou gerente, o lema é amor, carinho e dedicação. Tá certo, sargento?
1: Olha aí, amor, carinho e dedicação. Parabéns, gerente Heron, pela vitória, né? Por ter se consagrado junto com os dançantes aí da quadrilha, né? É o segundo lugar. Conseguiram o segundo lugar. Agora vamos ouvir aqui a minha amiga, né? Minha grande amiga, amiga do CEPSOL Oitavo Bis. Ela é repórter do Portal Tabatinga, também, além de professora, como o gerente Heron acabou de falar aí. Ela é repórter do Portal Tabatinga. Um abraço para minha amiga Camila Bonfim. Camila Bonfim é a diretora do Portal Tabatinga. Mas, minha amiga Silvana, um prazer muito grande receber aqui você, né? Depois de algum tempo que a gente não se encontrava aqui nesses microfones da Rádio Nacional. Você já foi da equipe aqui, né? Bom dia, como é que tá, minha amiga? Tudo bem?
2: Bom dia, Meirelles. Bom dia para todos os seus ouvintes, que eu tenho certeza que a sintonia tá, ó, lá em cima. Olha, é um
1: Obrigado.
2: prazer enorme, viu, Meirelles, estar voltando aqui, porque aqui foi onde eu dei meus primeiros passos na comunicação e foi aqui a minha escola, né? A Rádio Nacional é referência na comunicação e foi aqui que eu comecei, foi aqui onde tudo aconteceu. Mas hoje eu tô vindo aqui, né? Eu tenho, muita gente não sabe, mas eu fui bailarina, né? Amo a dança, eu digo que a dança foi o dom que Deus me deu. A comunicação, eu me descobri na comunicação, mas a dança é um dom que Deus me deu desde que tinha. Eu lembro que já com 9 anos eu já fazia coreografias para as alunas, meus colegas de aula, né? A professora descobriu esse dom e falou: olha, você vai ter que. Eu já era coreógrafa desde cedo. E hoje, participar do Centro do Idoso, eu te garanto que é uma das alegrias maiores que eu tenho na minha vida. É uma satisfação, é uma alegria tão grande. Eu digo que eu trabalho muito. Quem me vê, eu estou sempre na ativa. Mas onde eu renovo as minhas energias é lá, com essas rainhas maravilhosas. Eu amo as minhas alunas. Lá eu recebo tanto amor, tanto carinho, tanta energia boa, Meirelles, que não dá para ser diferente. Eu preciso dar o meu melhor para elas. Que é a forma que eu tenho de recompensar tanto amor. A minha gratidão com elas é dar o melhor, ofertar o melhor para elas. E olha, elas dançam e dançam bem, viu? São dedicadas, são alunas disciplinadas. E eu amo. Amo estar lá no Centro de Idoso. Para mim é uma alegria, assim. Eu digo que é uma bênção de Deus. Agradeço a Deus por estar lá com as minhas idosas, minhas alunas maravilhosas. E olha, hoje elas vão dar um show lá, viu? Quem for hoje para o Arraial da Onça já sabe que as nossas idosas vão brilhar. Porque quando elas chegam, é para brilhar. Ali só tem rainha, Meirelles.
1: Olha só, rapaz, olha aí, hein? Então você já está ouvindo aí da Silvana Castelo Branco, hein? Então com hoje certeza. É o dia, menina.
2: Hoje é o dia. E a nossa quadrilha é diferente, viu? Porque a nossa são as poderosas na roça. São só mulheres, são as poderosas. Então, as poderosas. O nosso tema, a gente trouxe músicas, a gente vai começar com a Olê Mulher Rendeira, Olê Mulher. É exaltando mesmo a mulher guerreira, como elas são. Então, é uma quadrilha só de mulheres, mas com muita alegria. Vamos retratar um pouquinho da alegria do que é o baile dos idosos. Toda sexta-feira, a gente todos sabe, né, que tem aquele tradicional baile lá no Centro do Idoso, e na quadrilha a gente coloca esse momento do baile. Então, vai ser muito especial, tenho certeza disso.
1: Olha, gente, duas apresentações especiais, né? É a Ambrósio na Roça e como é o nome?
2: Poderosas, né? Na Roça.
1: Poderosas na Roça, né? E tem aí como a professora de dança, a Silvana Castelo Branco, né? E o gerente é o Heron, rapaz. Então, a equipe tá formada. E dona Luizete tá só ouvindo aqui, que também o Ambrósio na Roça vai fazer, vai botar, vai arrancar palmas, vai arrancar emoções.
3: Vai fazer
1: emoções,
3: um espetáculo.
1: Né? Olha aí, pronto, tá garantido. Pode falar.
2: Eu quero passar aqui os micrófonos aqui para a dona Fátima, que é uma bailarina. E olha, tá no Centro Idoso, representa esse centro divinamente, né? Ela já tá há uns 20 anos, dona Fátima, no Centro Idoso.
1: Dona Fátima, bom dia, como é que vai a senhora? Tudo bem?
4: Olha, bom dia a todos, né, que estão aqui presentes. Primeiramente, eu quero agradecer a Deus por esse momento maravilhoso que nós estamos tendo aqui, junto com vocês, né? Porque não é a primeira vez que eu vim aqui na rádio dar essa entrevista, dessas palavrinhas. Eu agradeço o senhor, principalmente o sargento aqui, que eu já conheço ele um tempinho, né?
1: Obrigado.
4: E olha, tá aqui é uma satisfação muito grande. Tá falando para vocês sobre o nosso trabalho, as nossas brincadeiras lá no Centro do Idoso, isso é maravilhoso. Significa muito para nós idosas, idosos que participam lá. Principalmente com essa mulher guerreira aqui, que está na nossa frente, nossa professora, que ela não mede esforços para trazer a nossa alegria, as nossas brincadeiras, as nossas danças. E esse rapaz que está aqui também do nosso lado, que é o nosso gerente, é o nosso coordenador, esse menino dobra, se redobra para trazer o melhor para nós. Então, isso, eu agradeço a Deus por isso, por a gente se sentir vivo, se sentir feliz e se sentir amado. Porque ali nós não temos briga, nós não temos, assim, por que estar brigando com ninguém, porque todo mundo ali é uma família. O Centro do Idoso, para mim, significa uma família. Assim que nem a nossa amiga aqui, Loisete, falou. É uma família, porque todo mundo se conhece, todo mundo se abraça, todo mundo se ama. Então, isso significa muito para a minha vida e para todas as idosas que participam. Então, e hoje nós vamos dar um show nesse Arraial da Onça, que é uma tradição já para vocês, né? Que há muito tempo, há muitos anos, vocês trazem essa cultura lá no Waltenberg, lá para o Exército. Então, eu agradeço a Deus por isso e estou muito feliz de participar. Porque não é também a primeira vez que a gente participa lá no Waltenberg. Já está mais ou menos com as duas vezes que a gente apresenta lá. Na gestão passada também a gente foi se apresentar lá, no Waltenberg, e agora nós também vamos e nós vamos dar um show lá. Eu espero a Deus que todo mundo olhe com carinho, olhe com amor e assim, respeita o trabalho da professora da Silvana e do Heron, e nós também, como os idosos, a gente também precisa o respeito, o amor, o carinho e a dedicação de todos.
5: Ô,
1: Heron, rapaz, e a Silvana Castelo Branco, o que eu tô

0: vendo aqui, observando, muito jovem ainda, né, rapaz, firme assim nas palavras, né, aquela vontade, dizendo que vai dançar muito. Parabéns, dona Fátima, a jovem tem muita coisa pela frente ainda, hein? Muita coisa.
1: Obrigado, sargento. Muito obrigado por o senhor dizer que eu sou uma jovem, mas eu não sou realmente uma tão jovenzinha, não. Eu tenho 64 anos. Mas, graças a Deus, eu estou com essa energia. Eu me sinto forte, eu me sinto feliz, eu me sinto abraçada pela comunidade do Centro dos Idosos e também por outras instituições, né? Como aqui pela rádio também, eu me sinto acolhida, né, por vocês. Pela nossa amiga Kátia Franco, que também já tive várias vezes aqui com ela. Pelo Otton Faria. Então, eu me sinto muito feliz mesmo. E muito obrigada por vocês chamarem a gente aqui e nós estamos aqui de pé.
2: Ei, Meirelles, você nem sabe, quando eu fui incumbida, né, de ir lá no Centro do Idoso, quando eu era da Rádio Nacional, fazia parte da equipe, olha quem que eu entrevistei. A queridíssima Fátima. Eu fui, eu acho que foi o Dia Internacional do Idoso, alguma coisa, e eu fui no baile conhecer. Eu fui conhecer.
1: Das mulheres.
2: Não é? Aí a dona Fátima me concedeu uma entrevista e hoje, ó, estamos lá no mesmo. Como que é a vida,
0: pois
2: né?
0: Pois é, né, rapaz? Mas olha, gente, é hoje, hein? É hoje. Tudo isso que dona Loisete falou, que a Silvana Castelo Branco falou, que o gerente Heron falou, dona Fátima, o Bruno, o Gerson, vai acontecer hoje, a partir das 19h, lá no Clube Walterberg. Estamos esperando por você. Alô, Tabatinga, alô, nossos irmãos colombianos, alô, nossos irmãos peruanos, estão todos convidados aí, a partir das 19h, das 19h, estaremos lá no Clube Walterberg, tá bom? Vai ser show de bola! Sargento! Sargento João Barata. Tudo bom? O que mais eu teria para passar para a população que está nos ouvindo aí, o Sargento João Barata?
3: Então é bom sempre lembrar, né, Meirelles, o que a gente vem passando, né, para a população, né, nessas oportunidades. A gente volta a agradecer aí o espaço aqui na Rádio Nacional, no programa Sentinela da Fronteira. Né, o Arraia da Onça 2026, ele vai ter comidas típicas, vai ter aquelas barraquinhas de brincadeira, né, a presença, né, desses líderes aqui inspiradores com as suas quadrilhas, né, aproveito para parabenizar todo o trabalho, a quadrilha, né, pelo que a gente vê, é só a ponta do iceberg, vamos dizer assim, né, de um trabalho tão bonito, tão bem feito aqui na sociedade tabatinguense. Então, parabéns a cada um de vocês aqui presente, né, lembrando que a gente vai ter a presença também da quadrilha Vai na Tora.
0: Ah, né? Vai na Tora também.
3: A gente tem uma terceira quadrilha aqui que vai estar presente lá. Então, além das barraquinhas de brincadeira, das comidas típicas, as quadrilhas, vamos ter um show ao vivo também, certo? Gostaria de agradecer, agora já é momento de agradecer, chegando perto, né, do Arraiá, né? Já vamos dizer assim, o circo montado, a gente vê que todo o trabalho, né, volto a dizer aqui, do PO, do batalhão, liderado pelo Cabo Mata, né, minha equipe lá do Walterberg, né, reduzida, mas trabalhando sempre e depois do horário, sem reclamar, o apoio do batalhão, né, o envolvimento de pessoas que não são nem do batalhão, como a dona Luzi, né, que trabalha na Secretaria de Educação, ajudando a gente de diversas maneiras. Então, a Arraiá da Onça, que é esse evento para que a gente aproveita para fazer essa integração entre o Exército, né, e a população local, ele realmente é feito a várias mãos. Né? A gente acaba liderando e tendo a missão ali de coordenar o Arraiá. Missão essa, né, de grande importância, né, e relevância, mas não é o Sargento João Barata. Realmente o Arraiá da Onça, ele é do 8º BIS e da população local, certo? Então aproveito para agradecer a todos a presença, esse carinho, né, foi dito aqui várias vezes, esse resgate cultural, né, da prefeitura com o evento, né, a disputa das quadrilhas, né? Isso tudo é muito importante aqui para a nossa Tabatinga. Merez, eu, obviamente eu não podia deixar de agradecer, né, o Bruno. Bruno não, o Gerson estava, quando a gente chegou aqui, a gente, é minha segunda passagem aqui em Tabatinga, isso, né? Isso. E aí a gente volta a rever esses grandes amigos, pessoas que a gente já tinha encontrado, né, na primeira passagem. E Tabatinga realmente é isso, o militar vem, muitas vezes ele volta e continua se sentindo em casa, continua se sentindo como se estivesse próximo da família, né, que por vezes não está... não está presente. Então, pô, eu sei que não é show da Xuxa, mas eu vou aproveitar para mandar um abraço aqui, que eu já vi que minha mãe está escutando. Então, para a Dona Maria da Paixão, que está lá em Arraial da Ajuda, na Bahia, meu irmão também em Salvador, né? O Gabriel e minha esposa, obviamente, minha carinhosa esposa, que está em Cali, na Colômbia, Carol.
0: Muito bem, Sargento Barata. Nós recebemos uma mensagem aqui do comandante do CEPSOL 8º Bis, né? Comando de Fronteira Solimões, 8º Batalhão de Infantaria de Selva, onde o Bruno, né? Gerson, né? O Gerson passou 4 anos lá, né, Gerson? Passou 7 também. É? Olha aí, então tem histórias. Mas olha o que o comandante fala aqui, gente. Parabéns ao Sargento João Barata e toda a equipe do Walterberg. Meus agradecimentos. E parabéns às quadrilhas Ambrósio na Roça e Poderosos na Roça, pelos destaques e apresentação no Arraial das Onças. Ele citou aqui no plural, porque a gente sempre tem a onça preta e a onça pintada, né? Hoje à noite, como o Sargento João Barata disse, a entrada é gratuita. Mas esse ano nós estaremos com uma barraca muito especial. A barraca do Grupo Beneficente Forte São Francisco, que faz ações para ajudar pessoas necessitadas. Essa barraca estará arrecadando alimentos não perecíveis e fundos para realizar ASISO em prol de pessoas necessitadas. A doação é voluntária e será coordenada pelo CEPSOL 8º Bis, junto ao Grupo Beneficente Forte São Francisco. Agradecimento especial para Silvana, do Portal Tabatinga, grande comunicadora do Alto Solimões e amiga especial do CEPSOL 8º Bis. Obrigado, Silvana, pela amizade e apoio. Essa foi a mensagem do senhor, né, tenente-coronel Rodrigo Pedroso, comandante do CEPSOL 8º Bis, a quem a gente manda um bom dia, um ótimo final de semana e uma boa torcida amanhã pela seleção brasileira, né? Gente, dona Loisete, mais alguma coisa?
4: Oi. Eu queria fazer os nossos agradecimentos, né? Em nome da quadrilha Ambrósio na Roça. Agradecer mais uma vez o nosso prefeito Plínio, sargento Edivaldo, a Secretaria de Educação, a qual eu faço parte, a Secretaria de Cultura, né, no nome do professor Gerry Alves. Gerry, muito obrigada pelo acolhimento e pelo trabalho da sua equipe. Agradecer também a coordenação da quadrilha Ambrósio na Roça, a todos os integrantes, né, da quadrilha, a todas as quadrilhas livres, né, que participaram, a quadrilha das escolas, Raio de Sol, Girassol de São João, Jossiedes Andrade, também o CIEE, Ambrósio na Roça, esqueci de alguém? Da quadrilha. Então, todas as quadrilhas escolares, né, o nosso é muito obrigada. Tenho certeza que todo mundo brilhou aí. Então, junto com vocês, nós fizemos uma grande festa e agradecer ao público de Tabatinga, né, pelo momento que tirou e que foi assistir, né, essas quadrilhas, que é o resgate cultural. E agradecer também a minha família, que nesse momento eu e o Pedro, eu era Ambrose, ele era Jocieide, e quase a gente lá era 2-1, né?

0: porque tinha o Pedro e tinha a Poliana, que era do Jociedes. Então, e que cada um estava para um lado, mas cada um fazendo o possível pela sua escola para apresentar o melhor para Tabatinga. Então, mandar um abraço para o meu esposo, né, que está lá em casa, tá, ficou lá com o celular lá para ouvir, né, o programa, para minha mãe, para toda a minha família, que hoje também está reunida, porque o meu cunhado sofreu um acidente, né, e está em Manaus, e a equipe está se arrumando para fazer um churrasco, para ajudar nas despesas. Mas tudo vai dar certo, porque Deus é bom. E agradecer a Deus pelo dom da vida. Estou deixando por último, porque é Ele que é o maior, é Ele que é o dono dos nossos dias. Então, meu Deus, muito obrigada pela saúde e pela vida. E que o Senhor possa olhar, né, por essa cidade de Tabatinga, iluminar, dar mais sabedoria para a nossa administração, para que a gente possa atender a nossa comunidade tabatinguense. E agradecer a todos os colegas que estão aqui. Gerson, muito obrigada. Bruno, né, a Silvana, o Heron, aqui a Fátima, minha colega de muito tempo, né, o Sargento Barata, ao senhor, pela oportunidade de estar aqui. Eu não sou muito comunicativa, não sou de rádio, eu sou de sala de aula, né, eu sou de escola. Mas agradecer por tudo isso e dizer e convidar vocês que vão para esse arraial hoje, o Arraial da Onça, que será uma grande festa. Muito obrigada e que Deus abençoe a todos vocês, a cada um.
1: Obrigado, dona Loiciete. Parabéns aí pela vitória. Ô, muito gerente, obrigada. Heron, suas considerações finais aí.
2: Então, mais uma vez agradecer, né, o convite aqui do Sargento Meirelles para participar desse programa maravilhoso. Muito obrigado também ao responsável, né, pelo Arraial, né? Barata, né? Sargento Barata, muito obrigado, né? Agradecer também, rever os colegas, professor Luizete, também, quando estava na educação, passei por lá dando aula também, sou professor de formação, reencontrar aqui o Gerson, né? O Pretinho, a qual, como eu sempre chamo, o Bruno Hidalgo também, meu amigão aí, dona Fátima já é a nossa rainha de lá do centro, Silvana também, a gente já vem desenvolvendo, mas mandar esse abraço e agradecer pela sintonia de cada um de vocês que estão aí do outro lado, reforçar mais uma vez que você tem 60 anos ou mais, o nosso serviço de convivência e fortalecimento de vínculos está de portas abertas, tá bom? Para você estender o convite para o seu pai, para sua avó, leva eles lá que a gente tem muito amor e carinho para dar, tá bom? No mais, agradecer também a gestão municipal pelo apoio, agradecer a nossa secretária, Cláudia Obando, a secretária executiva também, Sunerli, e dizer que nós estaremos lá. Convidar todos vocês que estão aí na sintonia do programa para se fazerem presente hoje lá na Valterberg e assistir o show, né, que foi prometido aqui pelas quadrilhas, e eu tenho certeza que o nosso melhor será dado e a felicidade, a alegria, a dedicação de cada um que está aqui vai ser ofertado lá. No mais, muito obrigado, Sargento, e nós também estamos sempre disponíveis para que precisar lá no Centro do Idoso. Forte abraço.
1: Forte abraço, muito obrigado. Silvana, minha amiga.
3: Eita, já acabou? A conversa estava tão boa. Oxe, eu quero aproveitar, viu, Meirelles, mandar aquele abraço forte para o nosso comandante, Rodrigo Pedroso, que é sempre... e agradecer a deferência em relação ao meu trabalho na comunicação. Forte abraço, ótimo sábado para o senhor, comandante. Estaremos hoje à noite lá, hein? Quero ver o senhor para prestigiar todas as quadrilhas, em especial as minhas idosas, maravilhosas. Muito obrigada, quero agradecer aqui ao Sargento João Barata pelo convite, né? E você, Meirelles, por nos convidar hoje. Quero aproveitar e parabenizar aqui a quadrilha Ambrosio. Eu estive presente, hein? Eu acompanhei, eu sou chata com dança. Quem me conhece sabe que, meu Deus, eu sou assim, exigente. E vocês deram um show, e principalmente os detalhes, vocês sempre, a indumentária de vocês rica, nossa, foi merecido. Parabéns e parabéns a todas que participaram, Meirelles, muito obrigada. E olha, hoje é Arraial da Onça, não perca.
1: A partir das 7 da noite. Meu amigo, é o Gerson. O Gerson, suas considerações finais aí, meu amigo.
4: Olá, gostaria de agradecer a todos pela presença. Como eu falei logo no início, foi muito bom rever o Sargento Meirelles, ver o Sargento João Barata. E também gostaria de aproveitar esse momento para falar e convidar. Eu estou com um projeto de handball, Hand Educa. Está com 3 semanas que eu comecei. Estou trabalhando com jovens a partir de 12 a 28, 29 anos. pra gente tirar esses jovens desse mundo de drogas, tirar esses jovens do mundo da rua. Hoje em dia a gente vê jovens morrendo de facada, morrendo de tiro, morrendo com muitas tragédias, mas isso é porque não tem ninguém que possa lutar por eles. E hoje eu tô aqui, eu tô com uma família de 83 atletas. Eu tô correndo atrás, eu tô buscando, junto eu e minha esposa Ana Maria, que hoje ela ficou em casa dando aula de reforço, e lá ela tá nos ouvindo assim mesmo e nos fortalecendo. Então, agradecer a todos e convidar aqueles jovens e convidar aqueles pais que possam fazer a matrícula dos seus filhos. É só me procurar, me chamo Gerson, mas todo mundo me conhece, como o Heron falou, de Pretinho de handebol. Não sou formado em educação física, mas tenho uma experiência nessa área muito grande. Aí, dessa minha experiência, eu passo para os meus atletas, passo para os meus alunos, tá bom? Tem gente com mais velho que eu me procurando para fazer essas aulas, procurar sair um pouco dessas rotinas. Assim como o Heron fala que eles dão amor, muito amor para os idosos, é excelente, é um trabalho maravilhoso. Assim como eu também estou dando amor para os jovens. Eu trabalho com jovens há muito tempo, e quando a gente trabalha com jovens, a gente vê que aquela rotina, aquela mudança vem em nossos olhos, é muito gratificante. Tá? A mãe chega e fala bem assim: professor, minha filha era muito uma pessoa que andava muito na rua, não queria saber de me ajudar dentro de casa, hoje ela já me ajuda, já quer só ficar atrás de handebol, quer trabalhar comigo. Ótimo, maravilhoso. Então aproveito esse momento para fazer esse convite a toda a população de Tabatinga, tá bom? Meu nome é Gerson, como eu falei, mas me chamo com Pretinho. Estou aqui de braços abertos para receber esses atletas, tá bom? Bom dia a todos e um bom final de semana. Hoje é Arraial da Onça.
1: Obrigado, Gerson. E Bruno? Bruno, suas considerações finais, meu amigo?
5: Somente agradecer a Deus pela oportunidade, né? Pela oportunidade do Sargento João Barata aí ter nos convidado. E já tinha falado para a gestora que quando a gente for campeão vai surgir muitos convites. E aí tem que estar preparado. Já tivemos dois convites, né? Aí a gente optou por ir lá. Outra quadrilha vai para outro convite lá. E somente agradecer pela oportunidade aí. E vamos lá, todo mundo no Arraial da Onça.
1: Muito bem, muito obrigado, meu amigo. Dona Fátima!
6: Olha, Sargento, eu só quero agradecer, né, pela oportunidade que vocês nos deram. Agradecer aqui o Sargento João Barata, o senhor, a Loiciete, parabenizar pela quadrilha. E também a nossa querida amiga e amada professora Silvana, meu amigo e amigo mesmo, Heron, que é o nosso coordenador, gerente lá do Centro dos Idosos. E agradecer a Deus que amanhã a nossa seleção faça um jogo bom, que tenha coragem, que tenha força e muita garra para vencer essa bendita Noruega. E muito obrigado a todos. E hoje não falte no Arraial da Onça. Estejam lá. Muito obrigado.
3: Eu não posso deixar de agradecer o meu gerente aqui, que não mede esforço, viu? Para levar a gente, para estar com a gente. Ele é a alma dessa quadrilha, é o nosso puxador, que leva todo mundo, né? Aquela energia, não é, Dona Fátima? Ele é fundamental, então, Heron, aqui, quero te agradecer. Todo o trabalho lindo que você faz lá no centro e por todo o suporte que você nos dá quando é necessário e quando a gente precisa, ele está lá junto. Muito obrigada.
1: Olha, muito obrigado ao Sargento João Barata, obrigado à Dona Loiciete, obrigado à Dona Fátima, obrigado ao gerente do Centro do Idoso, Heron, obrigado ao Bruno, obrigado ao Gerson. E obrigado à minha amiga Silvana Castelo Branco. Hoje à noite estão aí. Pode falar, Sargento João Barata.
7: Então, só deixar o último recado, Meirelles. Né, a partir das 7 horas, lá no Valterberg, tá? Como o evento é aberto ao público, a gente, obviamente, vai fazer um controle de lotação, né, caso realmente, pelo que a gente está percebendo, o evento atinge a lotação máxima do clube, então, obviamente, em respeito, né, à segurança e à população local, que tem tanto carinho pela gente, a gente vai ter que fazer esse controle, né, lembrando que é proibida a entrada de menores de 18 anos desacompanhados, proibida a entrada de pessoas armadas, certo? É, o óbvio tem que ser dito. E, bem, é isso. A gente pede um pouquinho de paciência. De repente, né, o cidadão chegar lá e tiver lotado. E aí, à medida que, né, o pessoal for deixando ali o arraiá para cumprir outra atividade, a gente vai controlando e deixando o pessoal que está na fila entrar. Tá certo? No mais, agradecer e parabenizar a presença de todos aqui. Tá? É, e é isso. Esperamos todos lá no Arraiá da Onça, mais tarde, às 7 horas, no Valterberg.
1: Muito obrigado, Sargento João Barata. Vamos aqui, vamos de música.

Muito bem, gente. Olha, são 9h18. O programa é o Sentinela da Fronteira. Agora sim, hein? Antes da gente bater esse papo aqui com dois secretários municipais de Tabatinga, né? Vamos conversar com o Jerry Alves, secretário de Culturas e Evento de Tabatinga. E vamos conversar também, né, com o secretário de Turismo. De Turismos, é o L. John. É isso mesmo? Exatamente. L. John. É secretário de Turismo. Né? Já. Mas antes, gente, vamos fazer uma recordação aqui. Né? Sabemos que final de agosto é festa, menina, e a festa vai ser boa, pelo que eu vi ali na programação. Meu Deus! Ô, meu amigo Pintes, vamos começar aí com a onça pintada. Vamos lá!

Muito bem, gente, agora vamos ouvir a Onça Preta, né? Que nada mais é do meu amigo Jerry Alves, que é o secretário de Cultura Municipal hoje. Ele é o autor, né? O autor da música. Quem não lembra dessa aí? Coloca aí, Sá!

0: É a Onça Preta, mas nós vamos fazer ela tocar, né? São 9h24, né? Não tá saindo no ar, ô Sam? Tá, mas nós vamos dar um jeito. Tá bom. Gente, é o seguinte, vamos falar sobre o Festisol, né? Daqui a pouco a gente, no final, para encerrar a entrevista, a gente coloca aí a música da Onça Preta, que é de autoria do Gerry Alves. É a autoria do Gerry Alves. Tá. Meu! Tocou? Conseguiu. Então vamos ouvir aí a toada da Onça Preta. Tá. Depois a gente toca. Gerry, e aí, como é que vai? O Gerry já foi da equipe da Rádio Nacional, todo mundo sabe, o Gerry Alves já foi locutor, produtor aqui da equipe da Rádio Nacional, né? E hoje é secretário de Cultura, nosso município. Bom dia, meu amigo.
1: Novamente agradecendo a oportunidade, né, que a Rádio Nacional nos disponibiliza, né, todas as vezes que a gente precisa divulgar, né, os nossos eventos. A Rádio Nacional abre as portas para que a gente faça isso, para que a população fique sabendo dos eventos que acontecem, né, e o que irão acontecer. Então, muito obrigado, Meirelles, por essa oportunidade.
0: Meu amigo Gerry, secretário de Cultura, como é que tá esses preparativos? Conta pro nosso público ouvinte aí, o Festisol, pelo que eu vi ali. Olha, vou até arriscar dizer, vai ser um dos melhores, meu amigo, um dos melhores. Com essa programação aí de atrações nacionais, internacionais, Onça Preta, Onça Pintada, como é que tá esses preparativos aí, ô secretário?
1: Na verdade, a gente já vem trabalhando durante algum tempo, né, com o Festisol, né, o que a gente deixa por último é só a definição dos cantores, das atrações, né? O ano todo preparando o Festisol, né, preparando o centro cultural, organizando, porque além do Festisol nós também temos outros eventos, né? Então, assim, a gente vem numa sequência de eventos, né? Aí vem Toca da Onça. Nós tivemos aí agora o aniversário do município, né? Nós tivemos aí agora, você acabou de falar, o Festival de Quadrilhas.
0: Isso.
1: Ainda falta o da fanfarra, que vai ter também, né? Temos agora dia 25 de julho a Marcha para Jesus. Então aí é que a gente tipo começa, entra dentro do Centro Cultural para realmente começar com os preparativos para o Festisol. Mas atrações já estão todas confirmadas.
0: Eita, rapaz, vai ser uma festa, são 4 dias, né, secretário?
1: São 4 dias, né? A gente está com 4 dias aí de muita luta, né? Começando com horário para começar, com horário para começar, mas sem hora para acabar, né?
0: Olha
1: Se
0: só.
1: for como o Festisol do ano passado, né? Eu posso dizer que o café vai sair 8 horas da manhã do outro dia. A gente sai já do Centro Cultural, né, Lidião, para a Feira do Mercado Municipal, já para tomar café, né? E tomar um banho, dormir ali 1 hora e voltar de novo para que a gente consiga entregar a festa para a população, né? A população merece essas festas, né? Merece, porque não é um evento que é só voltar.

0: para a questão da diversão, né? Mas é um evento que movimenta toda a cidade, né? Não só Tabatinga, mas também as cidades vizinhas, né? Então todo mundo aí se prepara, fica aguardando, é gente ligando, querendo saber a respeito do camarote, querendo saber quando é que começa, querendo saber quais os hotéis que tem na cidade, né? O pessoal de outros países ligando também para a gente, querendo saber se quais as noites que vai ter os cantores. Então, assim, a fronteira começa a se agitar, né? A partir de agora, a agitação já começou. Depois do Festival de Quadrilhas, né? Que o prefeito Plínio anunciou, né? Todas as atrações, né? Então já tivemos aí várias ligações querendo saber a respeito, né? Se é isso mesmo. Então é essa data, tá tudo certo, tudo confirmado, atrações confirmadas. Eu só aconselho você a correr atrás do hotel, tá? Porque vai ser difícil.
1: Mas, secretário, vamos começar falando do dia 27. Dê aí a programação para nós, por favor. Eu gostei demais dessa programação aí, das atrações. Pô, vai mexer com a região do Alto Solimões, hein?
0: Dia 27, nós temos aí a abertura, né, oficial que é feita, né? Logo em seguida nós temos as onças, né? As onças que são as atrações. Onça preta, que é a campeã, começa sempre com a campeã, né, do último festival, e em seguida a onça pintada, né? E é claro, a atração aí que todo mundo tava querendo, tá louco para tomar aquela cerveja, né?
1: Eita, rapaz,
0: Chorar, né? Quem tá com
1: eu gosto demais, eu
0: aquela dor
1: gosto
0: de
1: demais.
0: cotovelo, né? Ou só quem gosta das músicas mesmo, nós teremos aí como atração principal Pablo.
1: Pablo,
0: E
1: olha
0: aí,
1: aí,
0: meu
1: rapaz.
0: amigo, aí ninguém sabe o horário que aí vai ficar a conta do. Porque o cantor é o seguinte, o cantor, quem manda é o público, né? Quando a festa tá boa, o cantor gosta, né? E aí ele começa. Vou tocar aqui mais meia hora, mais meia hora, mais. E nessa meia hora, né, ele esquece e vai cantando, né? E o Pablo, eu acredito que ele vai fazer isso aí também. Então, assim, a programação é essa, né? Abertura oficial do evento, né? E nós teremos aí a primeira apresentação na quinta-feira é da onça preta, segunda, onça pintada, e logo em seguida a apresentação, né, é do Pablo fazendo um showzaço aí para toda a população da fronteira. Isso aí no dia
1: 27.
0: 27, né? E no dia 28, nós teremos aí artistas locais, né? Aqui da nossa cidade, a gente vai abrir um espaço aí, né, para que eles possam também fazer a sua apresentação. E duas atrações internacionais, né? Para quem gosta das músicas peruanas, nós temos a Rosiguá,
1: Rosibar.
0: né? Com certeza você já deve ter tomado uma
1: Já,
0: cervejinha, né, ouvindo a Rosiguá.
1: Rosibar.
0: E também os colombianos Dragón e Caballero, né? São as atrações internacionais para esse dia, para sexta-feira, né?
1: 28.
0: Dia 28.
1: 28.
0: Então já vá, a noite internacional é essa, tá? Já vá preparado. Quem gosta de tomar sua cerveja já sabe o que vai encontrar lá, vai ser isso. Abertura, né? A gente vai ter aí os artistas locais e as duas atrações internacionais,
1: Internacionais.
0: tá bom? E dia 29, né, eu vou pedir pro Elly John, que o Elly John também não veio aqui só para vender a beleza dele, né? Ele veio aqui também para ajudar. O Elly John é o nosso secretário, né,
1: De
0: de
1: turismo,
0: turismo, né?
1: né?
0: É o cara que eu quero agradecer, inclusive agradecer o Elly John, que está sempre aí com a gente, né? A gente trabalha junto, que o turismo não pode, né, estar distante da cultura. A gente trabalha junto, já fizemos aí vários eventos juntos, né? Ele ajuda muito a nossa equipe lá. E é isso. Inclusive, nós fizemos agora, eu esqueci de citar, né, Elly John? Foi a Amazonas Fashion Week. Foi um evento também muito bonito, né, que a gente realizou lá no GM3, né? E assim, a gente sempre está ali tentando fazer programações que sejam voltadas para ajudar também, que o nosso intuito não é fazer com que essas festas elas também tragam retorno, né? Elas trazem retorno, um retorno muito bom, né, para quem trabalha nessas festas. Mas isso aí a gente vai falar depois. Deixar o Elidion aí fazer essa a anunciar
1: Dia
0: a
1: 29 e.
0: 29 é com o Elidion.
1: Tá. Olha só, deixa eu dar o um bom dia aqui pro Ed John. que é secretário de turismo. E aí, meu amigo, como é que tá essa secretaria de turismo? Tudo bacana, tudo legal?
2: Bom dia, Sargento Meirelles, bom dia a todos os ouvintes da Rádio Nacional. Um prazer estar aqui, muito obrigado pelo convite. A gente, de certa forma, dá publicidade, né, a tudo aquilo que a Prefeitura Municipal de Tabatinga, através da Secretaria Municipal de Turismo, e obviamente junto com a Secretaria de Cultura, como bem explicou meu amigo, a gente sempre trabalhou de forma conjunta. Apesar, na gestão passada, as secretarias eram conjuntas, né? Era a Secretaria de Cultura e Turismo. O prefeito decidiu, por sua vez, desmembrá-las. Mas, apesar disso, a gente tem tocado as pastas com muita clareza, transparência e, obviamente, trabalhando de forma conjunta. Que é sempre bom a cultura andar junto com o turismo. E voltando, obviamente, ao tema, né, que obviamente o Sargento Meirelles voltou à programação do Fertisol, a gente já tem no sábado, no dia 29 de agosto, o retorno, né, das onças, voltando à onça preta, e em seguida vem a onça pintada e a atração regional John Veiga, que é um seresta aí que, obviamente, tem um cantor que veio o ano passado, o público gostou demais. E por que não trazer esse ano de novo? Então a gente vai trazer também John Veiga e, obviamente, a gente está pensando em outras atrações aí para trazer aqui para Tabatinga no sábado. E no domingo, a gente tem a partir das 4 horas da tarde, né, a partir das 2 horas, a apuração do Fertisol. A gente segue com os artistas locais e, para fechar, com chave de ouro, no dia 30, no domingo, Joelma e Vitor Fernandes. Olha, Vitor Fernandes esteve no aniversário do município, todo mundo também gostou demais, acho que ele deixou o público aí com um gostinho de quero mais, ele tá vindo para ter esse bis aqui em Tabatinga.
1: Rapaz, essas atrações aí vai mexer não só com Tabatinga, mas com a região do Alto Solimões, você pode ter certeza. Pablo, Joelma da banda Calypso, a Rosivar, que é dos anos 70 e 80, quem não lembra da Rosivar? E o que teve aí, Vitor Fernandes, né? Que teve
0: Vitor Fernandes.
1: Então, isso aí vai mexer com toda a população da região. Você vai ver como Tabatinga vai ficar. É aquilo que o secretário de Cultura falou, o Jerry Alves, hein? Procure o hotel, não vá deixar para a última hora para achar aí local para ficar, que vai ser o negócio, né? Mas, o L. John, então, essas duas apresentações, dia 27 e dia 29, das duas onças, é para a mesa julgadora ali, né, poder fazer as suas avaliações bem, bem legal, né, para não fazer coisas duvidosas, vamos dizer assim. Não é isso, secretário?
0: Isso. Na verdade, a gente sempre procurou, né? Eu acredito que todas as gestões, né, quando você está na frente de um evento como esse, né, a gente sabe da importância que é o festival, as atrações principais são as onças, né? Então, assim, a gente vem procurando durante esse período que nós estamos na pasta, escolher, né, jurados realmente que possam fazer o trabalho. É claro, quem perde nunca fica satisfeito, né? Então, isso aí é claro. Então, assim, mas quanto à prefeitura, quanto à secretaria, quanto ao turismo, né, que a gente está ali sempre conversando, falando, quero citar também aqui o nome da nossa secretária também de comunicação, que é a Gigi, né, a gente que fica ali, o trio Parada Dura, que a gente sempre senta, conversa, tenta colocar ali os pensamentos, tudo voltado para o que há de melhor para o município, né, pensando também na população, a gente sempre visa isso, né? Trazer realmente, a gente sempre buscou, né, ter jurados imparciais para que o festival aconteça de forma legal, né? E se depender da prefeitura, se depender da Secretaria de Cultura, né, nós com certeza teremos, né? É claro, é como eu falei, a gente nunca fica satisfeito quando perde, né? Então, assim, sempre vai ter alguma coisa que um ou outro vai falar. Isso faz parte, né? Nem sempre o melhor time ganha, né? O Argentina ontem ficou, viu o negócio ficando ruim para eles, e então é isso. Mas, tipo assim, comparar, né? Só para a gente fazer uma comparação, mas o que a gente vai buscar, tenho certeza disso, é essa imparcialidade, né, dos jurados, tá? A gente vai realmente buscar, porque

0: é uma coisa que vale a pena, é legal, né? Porque você trabalha durante esse período e você quer realmente que aconteça, né? Muitas coisas acontecem, e só os jurados conseguem observar, né? E às vezes a gente lá dentro da arena, quem está envolvida no evento não vê. E aí às vezes reclama, ai, poxa, mas por que que eu tirei isso aqui? Mas a gente não fez nada disso, né? Às vezes caiu um
1: Acontece.
0: cocá, caiu uma coisa que a outra não fez, né? Alguma coisa às vezes dá errado e é para isso que tem o jurado, né? O jurado é para isso, né? Para ele ver, né? Mas a gente acredita assim que vai dar tudo certo, né? Quanto a isso, a gente pede até para as agremiações não se preocuparem, porque a gente vai realmente buscar, né, ter jurados aí imparciais para que esse evento aconteça.
1: Sempre trabalhar de forma, como o Jair falou, né? Porque há duas comissões, né? Tem a comissão organizadora, que aí já faz parte de toda a organização em si do Ferro de Sol, mas também tem a comissão julgadora, que essa comissão julgadora é exclusivamente apenas para dar o suporte aos jurados e, obviamente, ali tá com eles o momento todo.
0: É
1: E
0: porque
1: há fiscais também de todas as agremiações que acompanham os
0: assim,
1: jurados também.
0: para quem não tá dentro envolvido, tipo assim, eu, secretário, né? L. John, secretário, e os outros secretários da prefeitura, eles não estão ligados com essa comissão. Essa comissão é uma comissão neutra, tá? Ela vai estar responsável para acompanhar os jurados, né? Vai estar, em cada agremiação tem um fiscal que fica ali colado no jurado. Na hora dos votos, na hora da apresentação das onças, tem um de cada agremiação em cima, olhando ali para ninguém se aproximar. Ninguém se aproxima dos jurados, a não ser a pessoa que está responsável da comissão. E para isso tem os fiscais de cada agremiação ali também para isso. Então, assim, eles também não ficam. Eles vêm para cá para ser jurados. Eles ficam no hotel, do hotel para o restaurante, do restaurante para, né, para o centro cultural, do centro cultural para casa. Eles não vão ficar passeando, eles não vêm para isso, eles não vêm fazer turismo, eles vêm fazer um julgamento, eles vêm fazer um trabalho, né? Então é totalmente. Nem eu, nem L. John, nem nenhuma secretaria tem acesso a eles, né? A não ser quando eles chegam, a gente recebe e entrega para essa comissão. E é aí ela que se encarrega e fica com eles até o final do evento.
1: A gente não
0: Até
1: sabe nem os nomes.
0: eu sinceramente, ano passado a gente só ficou sabendo já no final, né?
1: Porque a gente tem que
0: Acabou
1: saber
0: que
1: ali,
0: tem
1: né,
0: que saber, porque
1: as
0: é a
1: notas.
0: gente que tem que correr atrás, ver as notas, né? As notas também é contada. Eu não, ninguém da prefeitura
1: Tem acesso.
0: tem acesso. Somente quem está responsável pela. E é tanto que só no final é que é entregue a todas as notas dos jurados e a gente arquiva, né, e guarda. Então, assim, a gente procura ser imparcial, fazer um trabalho bem rígido e imparcial para que todos possam acreditar no nosso trabalho, né? Eu já fiz parte disso, eu fui presidente, né, de uma das agremiações. Então, assim, fiquei 9 anos lá. Sei que não é legal, já aconteceu problemas de jurado vir esquecer a nota, né? Esquecer a nota e você ficar sem nota, né? Então, assim, você perde um festival por conta disso. É todo um trabalho, né? Então, por isso mesmo que a gente, quando está lá, como eu tenho já essa experiência, então eu não quero que aconteça o mesmo que aconteceu comigo, né? Então, eu sei que é ruim. Então, assim, a gente está lá justamente para tentar resolver esses problemas. E é isso que o prefeito Plínio faz. Ele fala: olha, a gente não tem que se envolver, isso aqui é essa comissão, ninguém se envolve, tá? Nem ele sabe. Ele só vai saber porque ele vai precisar assinar a compra da passagem da pessoa que vai vir de fora. Então, mas ele não tem acesso, né? Então é isso, tá? Para que todos fiquem sabendo. Então, o Festival, a nossa ideia é que esse Festival seja um dos maiores, né? Pelo que eu estou vendo aqui também, por conta das atrações, né? São que cinco atrações, né?
1: Isso.
0: Cinco atrações, duas internacionais, né? Então a gente também pensa nos nossos irmãos, e quem não gosta de uma música peruana, de uma música colombiana, né?
1: Rapaz.
0: Quem vive nessa fronteira sabe disso, né? Às vezes, quando a gente sai daqui, vai para outra cidade, quer ouvir música colombiana, né? quer ouvir música peruana. Então, assim, então é para isso é que. É por isso que esse festival, a cada ano, ele cresce mais.
1: Só vou entrando um pouquinho nessa seara, nessa história do crescimento do festival. Desde 2023, a gente tem uma pesquisa que é realizada aqui da movimentação turística nos dias que tem no festival. Aí, só para trazer aqui, eu trouxe um pouquinho dessa pesquisa aqui, para até mesmo para dar informação aqui. Às vezes, pessoas que não sabem, né, o quão o festival movimenta aqui na semana. Então, em 2025, o festival ele movimentou cerca de 18.200 turistas, um crescimento de 3,5% em relação ao ano de 2024, gerando uma receita direta superior a 3 milhões e meio para a economia local. Então, a maioria desses visitantes, 61% vem diretamente da Colômbia, 35% do Brasil, ou seja, a maioria que vem, quando essa pesquisa vem para cá, ela não pesquisa pessoas daqui da região, é só fora. Então a gente vê que são 18 mil pessoas que vieram de fora para conhecer o Fertisol. A maioria tem 35 anos de idade, eles permanecem aqui em Tabatinga 3 dias e tem um gasto aproximadamente no Fertisol de R$200 lá no Centro Cultural. E outro dado importante é que desses 62,5% estavam visitando Tabatinga pela primeira vez e 97% querem retornar para Tabatinga.
2: Olha aí, pelo que tu citou aí, a Colômbia é o maior número, né?
1: Exatamente.
2: De turistas que visitam
1: o Fertisol.
2: O Fertisol, né? E olha, outra coisa, voltar aqui um pouquinho o que o secretário de Cultura falou, o Jerry Alves, a segurança, e o Elio John também completou. A segurança nos jurados, né, rapaz? É uma segurança ali, porque é como o secretário falou, não, ninguém aceita perder, não tem quem aceite perder, mas vocês ouviram aí o que ele disse sobre os jurados, hein?
0: E quem está de fora não imagina, né, como é que é feito, como é que é realizado, vocês escolhem de qualquer jeito, vocês... Não, a gente, inclusive agora, né, nós tivemos aí o Festival de Quadrilhas, né, nós tivemos um jurado antropólogo, né? Formado, mestrado, mestre, entendeu? Em antropologia. Nós tivemos aí uma pessoa da banda do Exército, né? Também estudada, não está lá à toa, não entrou pelo. Né? É uma coisa que você precisa fazer curso. E tudo ligado a quê? Ligado à música, ligado à arte. Tá? Música é arte. Antropologia é o que estuda também um pouco da cultura e da arte. Tivemos aí um bailarino, né? Um bailarino coreógrafo professor que estuda a música da Colômbia, Carlos Sanches, né? Então, assim, a gente procura colocar pessoas que realmente estejam ligado a essa área, né? Que esteja ligado. Se é de música, é de música, se é de arte no geral, que precisa. Por exemplo, se eu tenho lá como jurado num festival de quadrilhas, eu tenho um bailarino. Se eu tenho alguém da área da música, se eu tenho um antropólogo, claro que eu tenho pessoas que são ligadas à cultura, entendeu? Não tem como dizer que não tem. Eu não tenho lá uma pessoa que não esteja ligada diretamente a isso que é a arte, né, hoje. Então, assim, essa é a nossa preocupação, que é para justamente, agora é como eu falei, é claro, às vezes a gente perde e não aceita, e ninguém que perde aceita, né? Infelizmente alguém tem que ganhar, né? Alguém tem que ganhar, tem que ter o primeiro, segundo, terceiro lugar, né? E se tivesse quarto, quinto também seria bom, a gente poderia fazer, né? Mas é como o Elidion falou também, da importância do que é o Fertisol, né? E na verdade da importância do que é todos os eventos que acontecem aqui no município de Tabatinga, né? Porque a prefeitura, ela trabalha com isso, a gente trabalha, não visa. Tem muita gente que lá fora pensa assim, Meirelles, olha, mas gasta não sei quantos milhões com isso, com aquilo. Pessoal, esse gasto, ele você gasta com isso, é como se fosse um empresário. Você compra, você vende, você lucra, tá? Onde é que está o lucro nisso? O Elidion acabou de falar, tá? São os hotéis que está lá, que quantas pessoas não vão ser contratadas agora para suprir a necessidade, para servir todos esses turistas que vão vir de fora. Os taxistas que precisam levar as pessoas para lá. Os mototaxistas, tá? As canoas que vão chegar e que vão levar depois o pessoal, né? Os que trabalham no porto, né? Os restaurantes, tá? Os restaurantes da cidade que vão estar lotados durante esse tempo, né? Também o pessoal que vende lá no local, os barraqueiros que já trabalham e já ficam esperando. Você precisa ver a briga para conseguir uma barraca dentro do Centro Cultural. E a gente, ano passado, conseguiu fazer um milagre e colocamos mais algumas barracas a mais, porque a procura era muito grande. E quando você procura, é porque você sabe que você tem lucro. Você não vai trabalhar onde você não tem lucro. Entendeu? Então, assim, as pessoas estão ganhando. Né? É a pessoa que cuida da moto, né? Então, assim, é o pessoal que vende o artesanato, né? Então, tem muita gente ganhando nisso. E isso faz com que esse aumento, né, que o Eli John acabou de falar, ele aconteça. Então, a tendência é, esse ano, nós termos aí um aumento maior na quantidade de turistas que vai vir para o Festival agora no final do mês de agosto.
1: E, obviamente, se dá, né, já pela antecipação que a gente se programou para o Festival. Porque desde o início do ano, né, a gente sabe que nos anos anteriores tinha... Quando é que vai ser o Festival? Não havia um preparo e tudo mais. Esse ano a gente fez diferente. Já no início do ano nos preparamos, conversamos com o prefeito. Prefeito, essa é a melhor data. Fechado. De certa forma, já avisamos as agências de viagem, porque assim elas conseguem se programar, ver um pacote bacana, né? Porque às vezes, quando não se tem uma preparação, em cima da hora fica difícil. Então, a gente se preparando já com 2 meses de antecedência, anunciando as atrações, para poder muita gente de São Paulo de Olivença, Santo Antônio do Içá, Tonantins, se programar e, obviamente, poder vir curtir aqui conosco o Festival.
0: É, tanto que nós criamos um calendário, né? Nós temos um calendário, a prefeitura tem um calendário com as datas de cada evento, tá? De cada evento que teve. Então, por exemplo, o que aconteceu agora, o Festival de Quadrilha já estava marcado, já estava no calendário, né? Pode acontecer de mudar? Pode, por uma eventualidade que aconteça, por exemplo, agora mesmo. Nós tivemos um problema na questão dos voos que vêm para Tabatinga, entendeu? É uma logística muito grande, é difícil, o avião é menor, né? Ele vai fazer 2 paradas, então, quer dizer, pode acontecer problemas de, às vezes, você não ter passagem e a passagem ser muito cara também, né? Para vir para cá, né? Então, assim, de repente, pode ser que aconteça de um desses eventos, se a gente precisar de alguma coisa, der um problema e a gente ter que adiar para uma data. Mas o calendário nós já temos e nós procuramos seguir à risca, tá? Todas as datas festivas que a gente tem dentro do nosso calendário já cultural do município de Tabatinga, né? E nós estamos seguindo, né? A única coisa desse calendário que furou foi o Carnaonça.
1: Foi.
0: O único, o restante está sendo seguido e ele vai ser seguido, se Deus quiser, até o final do ano, para que em janeiro nós já tenhamos também, né, o calendário montado de novo. Se for o caso de seguir esse, a gente segue, senão a gente só adequa, né, a questão das datas, porque às vezes pode cair numa quinta, numa segunda, então a gente vai colocar num domingo, num sábado, alguma coisa desse tipo, né? Mas é só isso.
2: Parabéns. Parabéns ao prefeito Plínio, parabéns ao secretário de Cultura, Jerry Alves, parabéns ao secretário de Turismo, Eli John, e tá aí, passado exatamente certinho aí, toda a programação aí das 4 noites do Festisol, hein, gente? Vai ser uma festa e tanto, hein? É o Pablo, é Joelma, é Rosebar, é Cavalheiros, é Vitor Fernandes. Rapaz, o negócio esse ano não vai mexer só aqui com a Tabatinga, não. E nem Letícia, nem Santa Rosa. Vai mexer com a região do Alto Solimões.
0: Sim,
2: hein?
0: E para os nossos irmãos colombianos, tá? A questão também é bom citar que a segurança é a mesma, tá? A segurança é o padrão. Não fiquem com medo, né? Não fiquem com medo de vir, né? Nós teremos aí toda a nossa, a Polícia Militar, que dá o apoio. Falando nisso, eu quero até agradecer a Polícia Militar, que sempre está conosco, nos ajudando, o pessoal do GCM, né? O trânsito, que está lá para orientar, né? A segurança privada também, né? Então, assim, agradecer, lembrar para você que vem de fora, venha, não se preocupe, tá? Aqui, infelizmente, no Brasil, né, ou em qualquer lugar do mundo, sempre acontece algum problema, mas, assim, por falta da gente... por falta de apoio nosso, não é, porque a gente tem, né, toda essa equipe que vai trabalhar na segurança para que você possa ir com a sua família, né? De repente assistir o festival, de repente não gosta, não quer, não dá tempo para assistir o cantor, mas quer ir para o festival, né? Vai estar lá tudo preparado, tudo bonitinho.

0: E tinham tudo organizado para que você possa ir com segurança, né, você colombiano, você peruano e você brasileiro, com a sua família para assistir esse festival. Quero, antes de acabar, eu quero agradecer a todas as quadrilhas, tá bom, que participaram desse último evento nosso,
1: Sucesso.
0: né? Foi um sucesso. Cada ano é um evento que começou, né? A gente começou não acreditando muito nele, porque a gente sabe que é difícil, né? É como as quadrilhas falam. É, não é fácil, as coisas são caras, né? Ali são muita coisa, mas a gente vai deixar isso aí bem mais bonito a cada ano, né? Agradecer, né? As ligas, né? Na verdade, a gente quer organizar isso aí, né? A nossa pretensão, Meirelles, é organizar uma liga de quadrilheiros, para que eles estejam todos eles ligados ali. Quando você precisa de uma apresentação de uma quadrilha, você liga direto e lá dentro eles já vão ter alguém que possa levar para esse evento. Então, a esse ano, se Deus quiser, eu consigo ainda, vou tentar fazer tudo para organizar essa liga, para que ano que vem, né, a Liga dos Quadrilheiros de Tabatinga estejam organizados para a gente fazer com que o Festival de Quadrilhas em Tabatinga seja um dos maiores do Alto
1: E
0: Solimões.
1: com a criação da liga, a gente dá até mais autonomia para eles, porque assim a gente cria um CNPJ, pode acabar criando projetos para captar recursos diretamente para a liga e, obviamente, fazer ainda mais o Festival de Quadrilha Ruth no Marinho Parente melhor.
2: Meus amigos, muito obrigado, Gerry Alves, secretário de Cultura, o L. John, secretário de Turismo, muito obrigado. E nós estamos aqui de portas abertas. Qualquer coisa que a Secretaria de Turismo precisar para divulgar, para falar, para dar conhecimento à sociedade, meu amigo Gerry Alves também, pode, nós estamos à disposição.
1: Só
2: Vamos lá,
1: lembrando
2: estamos
1: que
2: terminando aqui, mas
1: daqui a
2: pode.
1: pouquinho, daqui a alguns dias a gente tem o nosso Festival da Confraternidade Amazônica, né? Do dia 15 ao dia 20. Não deixe de comparecer. No dia 16 é a Noite do Brasil. Então a gente conta com toda a população tabatinguense para ir lá prestigiar a Noite Brasileira. No dia 25 de julho, a Marcha para Jesus com a Atração Nacional Sara Farias. E em seguida, no final de agosto, Fertissol.
0: É isso aí. Dia 15 também é quando começa o Festival da Confraternidade. A gente vai fazer a nossa caminhada até lá,
1: Carroça,
0: né? A
1: né?
0: nossa carroça, nós vamos
1: Da delegação brasileira.
0: acompanhar, né, toda a comitiva, né, a delegação, né, no caso, brasileira, para esse evento. Meirelles, muito obrigado, Rádio Nacional. Né, e a gente, depois desse evento, é como o L. John falou: marcha para Jesus. A gente precisa também, né, ter todos vocês neste grande evento que vai acontecer dia 25 de julho.
2: Muito bem, muito obrigado, Gerry Alves e L. John. Olha só essa aqui, ó, da Rosevar. Olha aí, quem não lembra dessa?

0: Muito bem, gente. Tchau, tchau. Até sábado que vem. Vamos torcer amanhã pelo Brasil e hoje à noite o Arraial da Onça a partir das 7 horas. Tchau, tchau. Até sábado que vem.
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5: Em Brasília, meio-dia. Uma boa tarde, eu sou Marli Arboleia e este é o Nacional Notícias com os destaques do momento. Os candidatos que participaram da segunda edição do Concurso Público Nacional Unificado já podem consultar o resultado final. A lista dos aprovados foi divulgada neste sábado. E quem traz os detalhes é a repórter Cristiane Ribeiro. Boa tarde, Cristiane, tudo bom?
6: Tudo bom, Marli, boa tarde. Boa tarde também aos nossos ouvintes. Marli, como você adiantou, a lista final dos aprovados na segunda edição do Concurso Público Nacional Unificado já está disponível no site da Fundação Getúlio Vargas, responsável pela organização do concurso. A classificação reúne os candidatos aprovados para as vagas imediatas e também para o cadastro de reserva. Os resultados podem ser consultados por órgão, cargo ou especialidade. A lista traz o número de inscrição, o nome do candidato, as notas obtidas em cada etapa, a nota final, a classificação na ampla concorrência e também nas cotas, além da situação em cada cargo ou especialidade. Com a divulgação da classificação final, os órgãos e entidades federais já podem dar início aos procedimentos necessários para o preenchimento das vagas. Essa segunda edição do Concurso Público Nacional Unificado ofereceu 3.652 vagas em 32 órgãos federais. Desse total, 3.144 vagas são para cargos de nível superior e 508 para nível intermediário. O concurso também reservou vagas para pessoas negras, indígenas, quilombolas e pessoas com deficiência. Volto com você, Marlin.
5: Obrigada, Cristiane. Esse foi o Nacional Notícias. Próxima edição a 1h.
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5: Agora, meio-dia e 2, Beto Guedes.

Laranjas. Também Legião Urbana de Renato Russo e Dado Villa-Lobos, Quase Sem Querer. Beto Guedes, Quando Te Vi. Baby do Brasil.

0: Márcia Castro, de Arnaldo Antunes, e Alice Ruiz, Mau Caminho. Tiago York, de Chorão, Marcão, Champion e Pelado, Proibida Pra Mim. E também Baby do Brasil, de Caetano Veloso, Menino do Rio.
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0: Meio-dia e 24, céu.

Diogo Nogueira, de João Nogueira e Paulo César Pinheiro, Mauro Duarte, O Poder da Criação. Lô Borges, de Lô e Ronaldo Bastos, O Trem Azul. O Rapa, O Que Sobrou do Céu. Meio-dia e 42, Simone.

Você ouviu Nando Reis, música dele, O Segundo Sol. Tatá Spala, Toninho Horta e Robertinho Silva, Agora Amor é com você. Simone de Gonzaguinha, Espere por mim, Morena. Agora, 12:53, você ouve Cláudio Zoli, Na Sombra de uma Árvore, e na sequência, Fernanda Abreu, Você Pra Mim.

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1: Agora em Brasília, 1 hora. Boa tarde, eu sou Marli Arbolé e este é o Nacional Notícias, com os destaques do momento. A Copa do Mundo de futebol masculino está entrando na fase de oitavas de final. Vão ser 2 jogos por dia até terça-feira, sendo que o Brasil joga amanhã. André Luiz Mendes conta pra gente os principais destaques da Copa.
2: Com a última rodada da segunda fase da Copa do Mundo, onde a Suíça eliminou a Argélia 2-0, nos pênaltis por 4-2 o Egito eliminou a Austrália, um sufoco danado para a Argentina, que somente na prorrogação venceu Cabo Verde por 3-2, e com o gol de John Arias, que joga no Palmeiras, a Colômbia eliminou Gana por 1-0. Com isso, as oitavas de final da Copa do Mundo já estão definidas, com os seguintes jogos. Bola já rola hoje, logo mais, 14 horas, Canadá e Marrocos, e às 18 horas o Paraguai enfrenta a França. Amanhã é a vez da seleção brasileira entrar em campo às 5 da tarde em New Jersey, no Life Stadium, contra a equipe da Noruega. E às 9 da noite, o México, os donos da casa, vão enfrentar a Inglaterra. A rodada vai prosseguir na segunda-feira com 2 jogos. Às 4 da tarde, Portugal e Espanha. E às 9 da noite, Estados Unidos e Bélgica. E será fechada na terça-feira, 1 da tarde, com Argentina e Egito, Suíça e Colômbia. Com relação à seleção brasileira, fechando a sua preparação, o técnico Ancelotti ainda faz mistério, mas Danilo Santos deve ser o substituto de Lucas Paquetá, que provavelmente não jogará mais a Copa do Mundo. Se nada mudar, o Brasil vai de Alisson, Danilo, Marquinhos, Gabriel Magalhães e Douglas Santos, Casimiro, Bruno Guimarães. E aí fica a dúvida, pode ser o Danilo Santos, o ataque com o Rayan, o Vini Júnior e o Matheus Cunha. A bola rola às 5 da tarde em New Jersey, amanhã para Brasil e Noruega. Da equipe de esportes da Rádio Nacional, André Luiz Mendes.
1: Esse foi o Nacional Notícias, próxima edição às 2 horas.
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Boa tarde, hoje é sábado, hoje é dia 4 de julho de 2026, são 13 horas e 4 minutos, eu sou Maurício Rabelo e a partir de agora estamos juntos pelas ondas da Rádio Nacional da Amazônia, Rádio Nacional de Brasília, Rádio Nacional do Alto Solimões e emissoras parceiras aí pelo Brasil. Ouça a nossa programação também pelo aplicativo Rádios EBC ou ainda pelo site radios.ebc.com.br. Está no ar com a produção de João Ottoni, trabalhos técnicos de Maan Caiabi, o índio apaixonado Pipi, e a apresentação do Maurício Rabelo, o nosso programa Nossa Terra. Agora são 13 horas e 4 minutos. O tema do programa Nossa Terra de hoje é o tradicional e o moderno na música de Gustavo Lima. E para iniciar o programa, nós vamos falar de um amor que sufoca e ao mesmo tempo encanta o peito. A música Mineirinha fala de uma mulher com que tem um charme discreto, um sorriso meio de canto, como quem sabe mais do que faz e sente mais do que demonstra. A mineirinha descrita na canção é aquela que tem um abraço que cura, um olhar que acalma e uma risada que faz esquecer qualquer tristeza. E estar com ela é descobrir que o simples, como o cheiro do mato, o gosto do doce de leite, pode te deixar em contato com o imenso. Vamos ouvir com Gustavo Lima, Mineirinha Ferveu.

demais. Agora 13 horas e 8 minutos. É o programão Nossa Terra. Hoje apresentando o tradicional e o moderno da música de Gustavo Lima. E para começar, vamos ouvir um desabafo de quem amou demais, mas ficou com as mãos vazias. A música Seu Amor Ainda É Tudo fala de uma saudade daquela que não passa. Mesmo que tente esquecer, descobre que certas pessoas não saem da memória e não podem ser apagadas do coração. Essa canção revela essa batalha silenciosa que acontece dentro da gente, entre a saudade e a realidade, entre o que ficou e o que precisa ir. Vamos ouvir Gustavo Lima, Seu Amor Ainda É Tudo.

Muito bem, são 13 horas e 13 minutos. Abraçar a Eunice da Silva. Alô, Eunice da Silva, no estado do Pará, ouvindo o nosso programa Nossa Terra. Muito obrigado, Eunice da Silva, aí no estado do Pará. Cumprimentar também a Luciana Espíndola, dizendo que está ligadíssima. Muito boa tarde, amigo Maurício Rabelo. Estou ligado aqui no programa Nossa Terra e curtindo as músicas do Gustavo Lima. Obrigado, Luciana Espíndola. Uma excelente tarde para você, muito obrigado. A Kátia de Vanderlândia, no Tocantins. Alô, Kátia, passeando por Araguaína, também ouvindo agora, nesse momento, o Nossa Terra, aqui da Rádio Nacional da Amazônia e Rádio Nacional de

Brasília, obrigado, Kátia. Vanderlândia, Tocantins, Brasil. São 13 horas mais 14 minutos. Olha, hoje o programa Nossa Terra está homenageando Gustavo Lima. E agora nós vamos celebrar a beleza da mulher amada e o amor que ela inspira. A música Linda Flor é uma daquelas canções que falam direto com o coração, sem fazer rodeio, fazendo uma declaração aberta, quase desajeitada de tão sincera para alguém que se tornou essencial. Essa canção mistura admiração pela mulher amada com desejo de cuidado, o desejo de quem não quer deixar escapar algo tão bonito. Vamos ouvir Gustavo Lima cantando Linda Flor.

0: Linda Flor, são 17:18. O Nossa Terra de hoje está trazendo o tradicional e o moderno na música de Gustavo Lima. E agora vamos fazer um retrato lírico da dor causada pela ausência de alguém que se ama. A música Saudade é uma melodia que fala sobre a dificuldade de seguir em frente enquanto o coração insiste em revisitar o passado, melhor sabendo que é impossível, mesmo sabendo. Essa canção traz a saudade, não apenas como um sentimento, mas como uma presença quase física que acompanha a pessoa, infiltrada em cada pensamento e ação, tornando essa música marcadamente melancólica e reflexiva. Vamos ouvir Gustavo Lima com Zezé de Camargo e Luciano, Saudade.
1: Essa é pra beijar na boca, a gente costuma dizer. Pra vocês cantarem, hein?

agora 13 horas e 22 minutos. Quero mandar uma saudação aqui para Francesca Santos, lá em Boa Vista, Roraima. Alô, Francesca! Eu, Maurício Rabelo, índio apaixonado Pipi, o João Ottoni, estamos nós aqui mandando uma saudação especial para você aí em Roraima, lhe desejando tudo de bom e um grande final de semana, viu, Francesca? Tem mais aqui, eu quero mandar um boa tarde também para Maria de Jesus, lá em Recursolândia, no estado do Tocantins. Ela está nos ouvindo. Alô, Maria de Jesus, uma excelente tarde. Muito obrigado pelo contato e pelo carinho. Muito obrigado, Maria de Jesus. Também saúdo aqui minha querida amiga Celídia Vieira. Ela está nesse momento lá em Rio do Prado, Minas Gerais. Alô, alô, minha querida amiga Celídia Vieira, em Rio do Prado, Minas Gerais. Muito obrigado. Ela junto com a mamãe, Dona Lidiomar Vieira. Dona Lidiomar, ambas ouvindo aqui o Nossa Terra de hoje. Muito obrigado, muito obrigado. Héctor Pino da Espanha, dizendo... Olá, buenas, buenas, apesar del calor, queremos desejar uma excelente semana, saludo a todos, muchachos e muchachas, né? Muito bem, muito bem. Héctor, Héctor, na Espanha, né? Héctor Pino, alô, Héctor Pino, na Espanha, aqui, Maurício Rabelo, Rádio Nacional do Brasil. Muito obrigado, Rádio Nacional da Amazônia. Muito obrigado pelo contato, Héctor Pino, na Espanha.

complexidade dos sentimentos e atitudes que emergem em um relacionamento amoroso, especialmente quando se trata de momentos de intimidade e vulnerabilidade. Com um tom levemente reflexivo e um pouco exigente, a canção reflete sobre a busca por um amor pleno, onde a paixão é acompanhada de afeto, respeito e uma verdadeira conexão emocional. Vamos ouvir Gustavo Lima interpretando Na Hora de Amar.

Muito bem, são 13 horas e 29 minutos. Saudação ao nosso querido amigo Givaldo, lá em Boa Vista, Roraima. Alô, meu querido amigo Givaldo, como vai você? Tudo bom? Como é que tá nossa Roraima e boa? Esse estadão bonito, essa cidade Boa Vista, boa, né? Muito obrigado. É o nosso estado de Roraima e a nossa Boa Vista, né? Muito obrigado, Givaldo. Um abraço. Tem aqui também, quero cumprimentar nesse momento, né? Lá no estado do Pará. É, cumprimentar a Eunice da Silva. Alô, minha querida amiga Eunice. Boa tarde para você, Eunice da Silva, aí no estado do Pará. Muito obrigado, muito obrigado. Tem o Saulo Silva.

nos ouvindo também aqui na cidade de Taguatinga, no Distrito Federal. Muito obrigado, meu querido amigo Saulo Silva, em Taguatinga, no Distrito Federal. Muito obrigado, muito obrigado. Ana Cevedo, de Acrelândia, no Acre. Ana Azevedo também está nos acompanhando aqui no Nossa Terra da Rádio Nacional da Amazônia. Obrigado, Ana Azevedo, em Acrelândia, no Acre. E também nós queremos aqui agradecer de Brasília, Marcão. Alô, Marcão, no Jardim do Ingá. Luziane Goiás, muito obrigado, Marcão, do Jardim Gá, no estado de Goiás, acompanhando pela Rádio Nacional de Brasília o programa Nossa Terra. Obrigado, Marcão! Qualquer hora dessa nós topa aí no Jardim do Ingá, em Luziânia ou aqui em Brasília mesmo, né, Marcão? Um abraço. E olha, o programa Nossa Terra de hoje apresenta o tema O Tradicional e o Moderno, na música de Gustavo Lima. E agora nós vamos falar da difícil experiência de ver um grande amor se desvanecer. A canção Não Olhe Assim retrata a melancolia e o sofrimento que acompanha o fim de um amor, narrando a agonia do protagonista que está prestes a perder a sua amada. O tom da música é profundamente doloroso e resignado, potencializado pela sensação de angústia, de tristeza, de arrependimento ou talvez de uma grande mágoa. Vamos ouvir Gustavo Lima, Não Olhe Assim.

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3: Opa, são 13 horas e 36 minutos aqui no programão Nossa Terra. Muito obrigado, meu amigo Marcão, lá da cidade de Lusiânia, lá no Jardim do Ingá, está dizendo que nós vamos nos encontrar no dia 2 de agosto no Parque da Cidade, no Encontro dos Ouvintes, né? Beleza! Obrigado, meu amigo Marcão, aí do Jardim do Ingá, no estado de Goiás, né? Muito obrigado, um abraço grande. A Kátia de Vanderlândia também está agradecendo. Obrigado, Kátia! Vanderlândia, Tocantins, Brasil. Muito obrigado, muito obrigado. O Givaldo está mandando um monte de abraço para todos os ouvintes. Obrigado, amigão Givaldo, em Roraima, dizendo que está debaixo de chuva, Roraima. Muito obrigado, Givaldo. Um grande abraço. Olha, no programa Nossa Terra de hoje, nós apresentamos o tradicional e o moderno. Com Gustavo Lima, nesse bloco nós vamos falar de arrependimento. A música Rumo à Goiânia conta a história de alguém que deixou para trás a mulher amada e no meio do caminho percebe que a distância fez o coração apertar no peito. Então ele decide voltar para tentar corrigir o erro. Essa canção é sobre o valor que a gente só dá a alguém quando dela se sente falta. É sobre entender que certos amores são destino certo e que quando o coração chama, a distância vira detalhe e o reencontro com a pessoa amada vale mais do que uma vida de arrependimento. Vamos ouvir Gustavo Lima interpretando Rumo à Goiânia.
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0: Você vai ficar, né?
1: Eu vou ficar.
0: Vou ficar.
2: Cheguei! E a gente do Brasil, faltam 19 minutos para as 14h. Esta é a Rádio Nacional da Amazônia, Rádio Nacional de Brasília, Rádio Nacional do Alto Solimões e muitas emissoras parceiras aí pelo Brasil. Hoje o programa Nossa Terra apresenta o tema O Tradicional e o Moderno na música de Gustavo Lima. E agora nós vamos falar de uma paixão dominadora. A música Refém tece uma tapeçaria de amor aprisionado, onde o coração, voluntariamente rendido do protagonismo, não encontra escapatória e aceita que sua vontade já não lhe pertence. Ela foi sequestrada pelo encanto da pessoa amada. Essa canção exalta uma paixão que domina, que transforma o desejo em adoração e dependência, e desta forma o protagonista aceita sua condição de prisioneiro, pois sua cela é feita de carinho e sua sentença de um amor que ele não quer que termine. Vamos ouvir com Gustavo Lima, Refém.

Faltando 15 minutos para as 2 da tarde, horário de Brasília. Faltam 15 para as 2 da tarde. Este é o programa Nossa Terra, da Rádio Nacional da Amazônia, de Brasília, do Alto Solimões e de uma rede imensa de emissoras pelo Brasil. Lá no Rio Grande do Norte, do Instituto Federal do Rio Grande do Norte, a Rádio 95.3 FM também. O programa de hoje está tratando do tradicional e o moderno na música de Gustavo Lima. Neste bloco agora, nós vamos falar da batalha silenciosa que travam a razão e o desejo. A música Vontade Dividida mostra um protagonista que deseja seguir em frente e, ao mesmo tempo, o desejo por um retorno de um relacionamento que foi avassalador. Essa canção, portanto, é a representação poética da alma humana em sua eterna luta da complexidade dos afetos que nem sempre se encaixam nos moldes da razão. Vamos ouvir com Gustavo Lima, Vontade Dividida.

Pois é, gente, agora 13 horas e 51 minutos. É o programão Nossa Terra. Minha amiga lá de Vanderlândia, no Tocantins, a Kátia, ela disse que está na feira vendendo bolo e ouvindo Nossa Terra lá em Araguaína, né? Vendendo bolo, tem bolo lá, bolo de milho, bolo de fubá, bolo cacete, mangulão, tem tudo, né? Qual que você gosta mais, hein, Pipi? É do bolo cacete? Esse é... minha amiga Kátia, o nome dos bolos é diferente, né? Um abraço, minha amiga, aí na cidade de Araguaína, Tocantins, vendendo bolo, ouvindo o Nossa Terra aqui da Rádio Nacional. Muito obrigado. Hoje, o programa Nossa Terra apresenta o tradicional e o moderno na música, Gustavo Lima, que apresenta as canções. E agora... vamos falar do coração apertado, de lembrança insistente de quem o tempo não apaga. Há canções que são espelhos da alma. E Apelido Carinhoso é uma dessas que falam das dores suaves, das saudades que gritam baixinho no peito, do amor que foi, mas não deixou de ser. A música, portanto, é sobre a dificuldade de deixar ir, sobre o apego aos pequenos gestos, às palavras que carregavam a história de dois corpos que já foram casa um para o outro. Dois corpos que foram casa um para o outro, né? Que coisa bonita. Vamos ouvir Gustavo Lima, Apelido Carinhoso.

apelido carinhoso, cantando bonito, Gustavo Lima. Quem tá na escuta é o Tigrão das Montanhas, lá no estado do Pará. Alô, Tigrão das Montanhas, pra saber dos outros aí, hein? Um abraço, Cirilo. É o famoso Tigrão das Montanhas, no querido estado do Pará. Um grande abraço, curtindo aí o Nossa Terra, o Gustavo Lima. Obrigado, Cirilo, Tigrão das Montanhas. Tem mais aqui, dá até medo, cabra, né? Deus me livre. Olha, Filito Caetano de Alagoinhas, Bahia. Alô, Filito Antônio Caetano, Alagoinha, Rio do Pires, Bahia. Uma excelente tarde para você. Muito obrigado, Filito Antônio Caetano, Alagoinhas, Bahia, Brasil. E olha, programa hoje, o Nossa Terra... Desejo Imortal é o nome da música, né? O Nossa Terra trazendo o tradicional e o moderno com Gustavo Lima. Nesse bloco agora, nós vamos falar de um desejo incontrolável e perigoso, mesmo assim desejado. A música Desejo Imortal é uma dessas melodias que carregam um veneno doce de um amor que não se consegue negar, por mais que o tempo e até a razão tentem expulsá-lo do peito. Essa canção é o retrato melódico da entrega inconsequente dos amantes, da saudade que sufoca e da dor que se disfarça em prazer. Vamos ouvir o grande sucesso de Gustavo Lima, Desejo Imortal.

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1: Pois é, gente, assim chegando ao final do programa de hoje, Nossa Terra, homenageando o Gustavo Lima. Eu sou Maurício Rabelo, a produção foi do João Ottoni, programação musical do Antônio Miranda, os trabalhos técnicos do Maan Caiabi, o índio apaixonado Pipi, e a coordenação da Rádio Nacional da Amazônia, Tayana Borges. Tenham todos um ótimo final de semana, estaremos aqui na semana que vem para trazer mais um Nossa Terra para todos vocês. Um grande abraço!

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1: Agora são 2 horas em Brasília. Boa tarde, eu sou Marli Arboleia e este é o Nacional Notícias com os destaques do momento. A Marinha do Brasil emitiu um alerta de ressaca para o litoral da cidade do Rio de Janeiro, com ondas de até 2,5 metros de altura. Segundo o aviso, a ressaca começa às 3 da tarde de hoje e segue até às 6 da tarde de domingo. Ao vivo da capital fluminense, a repórter Cristiane Ribeiro tem mais detalhes do alerta para a gente. Boa tarde, Cristiane.
2: Boa tarde, Marli. É isso mesmo. E o Centro de Operações Rio orienta quem estiver nas praias a seguir as recomendações do Corpo de Bombeiros e assim evitar áreas próximas ao mar, como a orla, mirantes e costões, por causa das fortes ondas e correntes marítimas. Os salva-vidas vão sinalizar o risco com bandeiras vermelhas. E hoje, né, neste sábado, a temperatura cai e há previsão de chuva fraca a moderada ao longo do dia. A máxima deve ficar em torno dos 26 graus. No domingo, dia do jogo entre Brasil e Noruega, o grupamento marítimo de salvamento já está montando um esquema especial na FanFest de Copacabana para evitar que torres entrem no mar durante a ressaca. De acordo com o sistema Alerta Rio, o céu deve variar entre nublado e parcialmente nublado, com possibilidade de chuva fraca e isolada entre a madrugada e a manhã. Os ventos estarão moderados e as temperaturas vão variar de 15 a 25 graus. Já na segunda-feira, o tempo começa a melhorar. A nebulosidade diminui e não há previsão de chuva. A máxima pode chegar aos 29 graus. Eu volto com você, Marli.
1: Muito obrigada, Cristiane. Esse foi o Nacional Notícias. Próxima edição às 3 horas.

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2: A Rádio Nacional do Rio de Janeiro foi invadida por fuzileiros navais no primeiro dia do golpe de 1964. Mais tarde, a emissora foi escolhida para fazer a mediação da negociação, depois que um embaixador alemão foi sequestrado. O Rádio Memória recorda hoje a relação da nossa emissora, da Rádio Nacional do Rio de Janeiro, com o período da ditadura militar. E para isso nós temos dois convidados muito especiais. Começo apresentando para vocês a professora Érica Werneck, professora, jornalista, pesquisadora e que foi estagiária aqui na Rádio Nacional do Rio de Janeiro no período da ditadura. Seja bem-vinda.
3: Muito obrigada. Realmente eu fui estagiária aqui. Depois eu fui incluída como profissional.
2: Foi contratada.
3: Foi contratada.
2: Estagiária reconhecida e contratada.
3: E na época o estágio era pago.
2: Sim.
3: Assinado em carteira.
2: Muito importante.
3: Isso é importante.
2: Hoje os estagiários aqui também são, mas em alguns lugares não, não são. Então fica a dica para vocês.
3: Exatamente.
2: Humberto Trigueiro junto com a gente, também jornalista, pesquisador com longa carreira na Fiocruz e que fazia parte do movimento estudantil no período da ditadura. Seja bem-vindo.
4: Obrigado, é um prazer estar aqui na Rádio Nacional nessa jornada aí de comemoração de 90 anos, né? Uma emissora que marcou a memória, a história, a cultura brasileira.
2: Com toda certeza. A gente vai começar a contar essa história já a partir do primeiro dia. Visitamos o acervo da nossa Rádio Nacional e desse acervo nós estamos trazendo um pedacinho do discurso do então deputado federal Rubem Paiva. Ele estava na Rádio Nacional, naquele período da madrugada até o período da tarde, que foi o momento em que a rádio foi invadida pelos militares. Então a gente já vai começar trazendo essa recordação em mídia sonora.
5: Nesta madrugada de 1º de abril, vamos trazer o deputado Rubens Paiva, representante do Estado de São Paulo no Congresso Nacional.
6: O nosso presidente, ao tomar as medidas tão reclamadas por todo o nosso povo, medidas que nos conduzirão indiscutivelmente à nossa emancipação política e econômica definitiva, realmente prejudicou os interesses de uma pequena minoria de nossa terra. Pequena minoria, entretanto, que detém um grande poder. Todo o poder econômico deste país. Todos os órgãos de divulgação, os grandes jornais e as estações de televisão. É indispensável, portanto, que todo o povo brasileiro, os trabalhadores e os estudantes de São Paulo em especial, estejam atentos às palavras de ordem que emanarem aqui da Rádio Nacional e de todas as outras rádios que estejam integradas nesta cadeia da legalidade. Julgamos indispensável que todo o povo se mobilize tranquila e ordeiramente, em defesa da legalidade, prestigiando a ação reformista do presidente João Goulart, que neste momento está com o seu governo empenhado em atender a todas as legítimas reivindicações de nosso povo.
2: Essa foi só uma parte do discurso que o Rubens Paiva fez naquela ocasião, falando, como nós ouvimos, das reformas de base, conclamando também aqueles que faziam parte de entidades representativas para que estivessem ali juntos, integrados em seus movimentos. Humberto, você naquele tempo já era do Partido Comunista Brasileiro, como e onde você estava nesse período?
4: Nessa época eu já militava na juventude do Partido Comunista. Eu entrei e comecei em 1963, eu era estudante secundarista, né? E aí me aproximei do movimento e também do Partido Comunista nesse tempo. E infelizmente presenciei aqueles momentos, né, do golpe, tentamos nos mobilizar, enfim, na Federação de Estudantes. Eu sou de Niterói, né? Foi logo invadida pelas forças militares, porque era muito atuante, né? Depois vim aqui para o Rio de Janeiro, presenciei aquele episódio da Cinelândia, onde discursou Carlos Marighella esse dia, e chegaram as forças do Exército, e as pessoas não tinham entendido ainda o papel do Exército, e começaram a aplaudir quando eles vieram, né? Mas aí rapidamente descobriram que era para dispersar a manifestação e tal, e saíram. Tiveram que sair, porque não eram tanques, eram forças militares, né? Enfim, aquele momento estava gravado sempre na memória, né? Infelizmente.
2: Com perdão e licença para a gente acessar memórias que com certeza não são fáceis, mas para o entendimento do nosso público em relação ao que você vivenciou, a sua prisão acontece muito depois disso?
4: Eu fui preso em 69. Mas eu já estava perseguido, né? Estava sendo perseguido. Eu fui vice-presidente da União Nacional de Estudantes, logo depois de entrar na universidade. Eu era estudante da UF, estudante de Ciências Sociais da UF, mas já trabalhava, fazia freelas como repórter lá em jornais de Niterói, então capital do estado do Rio de Janeiro, né? E comecei a ser perseguido e tal. Tive que abandonar a universidade, caí na clandestinidade. Mas em 69 fui preso.
2: E foi o mesmo ano, professora, em que você chegou aqui na Rádio Nacional do Rio de Janeiro, 1969, naquele momento na condição de estagiária.
3: Sim, foi 1969. Eu fazia faculdade na Escola de Comunicação da UFRJ e, como eu precisava trabalhar também, as aulas eram

0: escritório de manhã, eu trabalhei no escritório de advocacia à tarde e à noite eu consegui um estágio aqui na Rádio Nacional. E quando eu passei para o turno da tarde, quando eu fui contratada, eu tive essa condição de abandonar o escritório e trabalhar só na rádio. Ainda em 1969, e foi aí que eu acompanhei. O expurgo de 64 já havia passado, eu não vivi essa época, não convivi com as pessoas nessa época,
1: Quer dizer, aqueles
0: mas.
1: colegas que foram demitidos, tudo isso
0: Exatamente.
1: foi antes.
0: Sim, tudo isso foi antes. E eu soube porque nas conversas com os colegas isso vinha à tona, não é? Então, havia muitos colegas meus que viveram nessa época já na Rádio Nacional, porque eram pessoas muito mais velhas do que eu, inclusive, né? Então, essa história eu conheço por informação e depoimento de outros colegas.
1: Sim, mas a senhora também conviveu com a censura na redação,
0: E
1: a figura do censor.
0: sim. Teve um momento que eu cheguei lá para trabalhar, eu e outros colegas do turno da tarde, e havia um censor na redação. Ninguém sabia quem era, a gente sabia que era o major do Exército, mas ele trabalhava à paisana. Qual era a função dele? Ler os roteiros dos noticiários, cortar uma palavra, tirar uma palavra, acrescentar outra, analisar aquilo da forma como ele entendia que devesse ser feito. E ele entendia que ele estava cumprindo o papel dele, né? A gente não conversava com ele, era só bom dia e boa tarde. E do mesmo jeito que ele apareceu, um dia ele não veio trabalhar e não voltaria em outros momentos. Mas a censura continuava. Vinha por telex, vinha por telefone, não é? E era uma censura muito forte. Muito forte, era muito desagradável, né?
1: Para a gente trazer a ponte de volta com a história do Humberto, professor, acho que vale a pena a gente falar daquele processo em que aconteciam sequestros por parte da militância e a libertação era uma troca, né? Que
0: Sim.
1: acontecia uma troca pela
0: Sim.
1: libertação também de presos
0: Sim.
1: políticos. E você participou intensamente de uma dessas
0: Foi,
1: negociações.
0: foi. Não da negociação em si,
1: Sim.
0: mas
1: Mas teve um
0: trazendo
1: papel
0: notícias.
1: concreto.
0: Foi durante o sequestro do embaixador alemão.
1: Von
0: Von
1: Holleben,
0: Holleben,
1: Von Holleben.
0: eu estava tentando lembrar o primeiro nome dele, mas é
1: Eu não lembro,
0: Elbrich,
1: mas é Von Holleben, né?
0: Holleben. Porque, num momento, a gente soube do sequestro e a Rádio Nacional começou a receber correspondência dos que estavam envolvidos nesse sequestro. E se pedia a troca dos sequestradores que haviam sido presos com o sequestro do embaixador americano, que o segundo foi em São Paulo. A gente só dava notícias que vinham de São Paulo. Nós não tivemos diretamente nenhum envolvimento com aquilo. As notícias, a correspondência chegava e alguém tinha que levar para a primeira região militar, que é aquele prédio que fica ali na central e que antes da transferência para Brasília era o Ministério da Guerra e depois Ministério do Exército. Pois muito bem. E quem é que eles escolheram para fazer essa ponte? Eu, uma jovem repórter, com ainda pouca experiência na área, e eu levava aqueles papéis amedrontada. Entrar naqueles corredores, Humberto, era uma coisa assim terrível. Eu ficava assustada, só com aquela ambiência. Levava lá o não sei quem lia, tenente ou general, não sei exatamente. Passava por uma comissão e eles determinavam o que a gente podia transmitir ou não. Então, ele dizia assim: ó, isso aqui pode falar, isso aqui não pode falar, isso aqui pode transmitir, isso aqui não pode transmitir. E foi isso o tempo inteiro, né? Eu servindo de pombo-correio, não é? Mas muito, muito, foi muito duro aquilo para mim.
1: Sim. Humberto, a gente está falando aqui desse momento em que os militantes escolheram veículos de imprensa para participar de alguma forma da mediação dessa negociação com a troca de mensagens. A gente consegue imaginar por que que a militância não escolheu igrejas ou não escolheu escolas? Foi até veículos de imprensa para que essa mediação acontecesse?
2: Não, eu, quer dizer, eu nessa época estava
0: Estava
2: preso, na
0: preso.
2: época dos
1: Sim.
2: sequestros, né? Mas eu sei por informações de que também foram escolhidas instituições religiosas. Houve outros meios, né? Mas a imprensa também, porque, claro, o objetivo era atingir a opinião pública, né? E a população e causar um impacto no governo, né? Eu contar um episódio rapidamente. Eu estava preso na Ilha Grande e nós tínhamos dois episódios rapidamente. Primeiro, eu estava preso na Ilha das Cobras, aqui no Rio de Janeiro, e ia acontecer a Copa do Mundo de 1970, a Copa de Futebol. E os militares ali da Marinha, né, eles autorizaram, nós estávamos numa cela mais ou menos umas 30 pessoas, né? O presídio naval, o presídio da Ilha das Cobras, é um presídio muito antigo, da época da colônia e tal. Então, as instalações bem características daquela época, né? Umas coisas meio grutas, assim. Enfim, então eles autorizaram colocar uma televisão lá para a gente assistir a Copa do Mundo. Enfim, os presos, né, meio que se dividiram, né? Uns acharam um absurdo aquilo, que eles estavam querendo, enfim, dourar a pílula, fazer uma demagogia com a gente, apesar das péssimas condições ali. E outros queriam ver o jogo. E, bom, aí no dia que ia ser colocado a televisão, ela foi colocada no dia primeiro jogo, aconteceu o sequestro do embaixador alemão. E nesse mesmo dia eles tiraram a televisão. Aí as pessoas ficaram sem notícia nenhuma. Souberam que, porque
1: Sim.
2: foi o primeiro comunicado, foi lido no, na hora do jogo, né? E o segundo foi previamente à minha saída, na troca pelo embaixador suíço, né? Eu estava preso na Ilha Grande. E tínhamos um rádio escondido lá, um rádio daqueles Transglobe e tal. Então a gente escutou o sequestro. Escutou, e aí, imediatamente depois, nenhuma emissora transmitia mais nada, nada, silêncio total sobre aquele episódio que durou muito tempo, durou mais de um mês a negociação, né, gente? Aí houve
1: Sim.
2: silêncio total. E a gente teve que esconder os rádios e tal.
1: Quer dizer, houve um uso, inclusive, ali internamente no sistema carcerário de um veículo de comunicação para transmissão daquela ideologia, né? Quando favorável, a televisão podia ficar ligada, quando não favorável, tinha que desligar. Um assunto que vem à tona, e até hoje a gente continua vendo pesquisas interessantes sendo realizadas nesse sentido, Humberto. É o modo como alguns veículos teriam ajudado a ditadura para além da produção discursiva, quer dizer, ajudado também de forma instrumental, né? A pesquisadora Flora Daimon, junto com outro grupo, recentemente falou sobre a participação da Folha nesse sentido, da Folha de São Paulo. Eu queria te perguntar se essa noção surgia para vocês já naquele período, ou se naquele período vocês percebiam o posicionamento dos veículos de imprensa, mas sem saber o nível de participação deles nessa estrutura também do regime.
2: Olha, não, a gente percebia, claro, era evidente, né? Sabia que havia censura, né? A gente sabia, tínhamos inclusive contatos nas redações, etc. Tínhamos inclusive uma penetração grande em redações, não em órgão de direção, nada disso, mas repórteres, jornalistas que eram pessoas progressistas,

0: A gente tinha informação e sabia, tinha censura. É, olha, eu diria o seguinte: o golpe de 64, ele tem consequências funestas até hoje, né? Nós tínhamos um país que estava sendo construído dentro de um determinado projeto, enfrentando paradigmas que permanecem até hoje, como a dependência, a falta de soberania, a falta de um projeto nacional. E o golpe veio e atropelou um processo de reformas, né? Reformas que se refletia também em alguma construção de comunicação pública, do qual a Rádio Nacional é o expoente mais importante, né? Era uma rádio de abrangência nacional, com uma influência enorme na população, na integração nacional, na construção de uma cultura brasileira. E não foi à toa, não foi por acaso, que esses fuzileiros navais, no primeiro dia do golpe, invadiram ali e acabaram com esse projeto, né? Quer dizer, não acabaram, mas reduziram ele, sufocaram esse projeto, né? Ainda bem que ele resistiu, que está aqui, né? Existem resistentes que fazem essa rádio funcionar até hoje, né? Numa nova perspectiva, etc. Mas essa ferida está marcada para sempre.
1: E não seria a última vez que as emissoras públicas seriam alvo de um projeto autoritário, mas aí é um outro episódio para a gente trazer futuramente. Professora, o Humberto contava para a gente como ele foi solto depois da negociação envolvendo o sequestro do embaixador suíço, e você também atuou, foi nesse caso que você fez entrevistas com o embaixador, que falava alemão?
2: Que foi durante o sequestro do embaixador alemão. O que que acontece? Eu sou de família alemã, não é? Nós chegamos aqui, eu sou naturalizada brasileira, eu cheguei aqui com 7 anos, exatamente uma semana antes do suicídio de Vargas. E minha mãe tinha conhecido na embaixada alemã. Então, o assessor de imprensa da embaixada alemã conhecia minha mãe e eu, filha dela, fiz contato com ele e ele facilitou o meu contato, não é, com a embaixada. Tanto que quando o embaixador foi solto, assim que souberam que ele seria solto, ele telefonou para a rádio e disse: "Olha, o embaixador vai ser solto. Você, se quiser, pode vir para cá." Aí eu fui para lá, e os repórteres que vinham chegando não, ficaram esperando lá no jardins do, e na porta da embaixada alemã, que era ali na Cândido Mendes, não é? Ali era a casa do embaixador, não era a embaixada, era a casa do embaixador, que depois virou consulado geral da Alemanha, nem está mais lá. Mas quando o embaixador chegou, eu então falei com ele em alemão e ele tinha pedido para aguardar, porque ele faria um discurso que o assessor dele traduziria em português, porque ele falava português, mas não muito bem. Mas eu o entrevistei em alemão, vim embora para a rádio e nós colocamos a entrevista no ar, eu fazendo a tradução ali simultânea, porque eu falava alemão fluentemente, só por isso. É aquela coisa de você estar no lugar certo, na hora certa, com as pessoas certas. Mas, e no embaixador suíço, eu fiquei, como todos os repórteres, na porta do consulado, ou na porta da. Ali já era embaixada, eu às vezes confundo a embaixada com o consulado, ainda era embaixada. E nós demos plantão ali na porta, tanto que aconteceu um episódio que faz parte da nossa profissão. Uma colega de uma determinada emissora, ela estava lá presente o tempo inteiro, mas ela foi tomar um café no bar da esquina quando o embaixador veio. Então, naquele momento, ela não estava, mas como a imprensa era solidária, a gente passou
1: Sim.
2: todo o áudio da gente para o áudio dela.

0: que disse para mim o seguinte: pois é, eu fui a favor do movimento, fui a favor do. Ele não falou golpe, da revolução.
1: Revolução.
0: Eu sou fui a favor da revolução. Hoje eu não sou mais, né? Não sou mais, não sou a favor de nada. Mas eu vivi aqui, ele contando, que o César de Alencar entrou na redação e disse assim: aquele ali também é comunista. E ele não era comunista, muito pelo contrário, ele havia sido a favor da revolução. Mas para você ver o nível de maldade que uma pessoa consegue atingir, entendeu? Até ele poder provar, né, que ele não era comunista, claro, tinha toda um testemunha dos outros colegas, né? Mas eu não sou capaz de dizer qual daquelas pessoas daquela época era a favor ou quem era contra. Esse eu tenho certeza. Outros, havia pessoas do campo progressista, né? Pela conversa que a gente tinha, mas eu não saberia dizer quem. Eu acho que não sobrou ali quem fosse de direita,
1: Sim.
0: extrema direita, entendeu? Não acredito, dentre aqueles colegas, no meu horário, porque também havia o horário da manhã, o horário da noite, mas no meu horário não. Isso foi muito marcante, esse episódio.
1: Muitos desses colegas que foram apontados acabaram demitidos da emissora.
0: Sim.
1: Alguns voltaram mais
0: Sim.
1: tarde e outros já haviam falecido no período da anistia. A gente vai trazer uma recordação também que passa por esse momento. Vamos trazer um depoimento que ficou registrado logo num programa com o comando do jornalista Hilton Abirian, nosso colega na Rádio Nacional por muito tempo, e ele vai apresentando os colegas. É claro que não dá para trazer a memória inteira, mas pelo menos um trechinho para a gente simbolizar esse período do retorno.
2: 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Por exemplo, quem não gostaria de ouvir o Jorge Goulart cantando um pedacinho, por exemplo, de.
3: Do maior sucesso que eu fiz aqui na Rádio Nacional. Eu sou o samba, a voz do morro sou eu mesmo, sim senhor.
2: E a Nora Ney?

0: Queria que o Jardal dos Santos identificasse a todos aqui, recebendo aqueles da Nacional de ontem, de hoje e da Nacional de amanhã também, em festa.
1: Nós viemos aqui todos hoje numa apresentação à direção da Rádio Nacional, onde fomos recebidos carinhosamente, felizes em estarmos aqui de volta depois de 16 anos. Mas eu vou identificar para você aqui, em primeiro lugar, o grande produtor, radioator, ator, esta figura maravilhosa que é o Mário Brazini.
2: Não é com muita alegria que nós estamos
0: E autor
2: encontrando os
0: também.
2: velhos companheiros de trabalho e os novos companheiros que estão aqui. Para nós, realmente só tem uma nota de tristeza não estarem aqui os que se foram, os que faleceram, cujo trabalho se mantém eterno, como Paulo Roberto, Jaraca, o Heitor dos Prazeres, Jairo Argileu, Heitor, Ovídio Chaves. Esses companheiros é que certamente estão aqui em espírito e que estão faltando a esta festa.
3: Muito bom a gente poder ouvir o depoimento do Gerdau dos Santos, que foi nosso colega não faz tanto tempo assim. E hoje eu acredito que só o Gracindo Júnior, entre aqueles que foram demitidos e readmitidos, é que segue entre nós, né? Que segue vivo. Mas é interessante, Humberto, a gente falar desse momento em que houve a anistia e que as pessoas começaram a voltar, não diria uma vida normal, porque eu acho que a vida de quem passou por tudo aquilo nunca mais foi a mesma.
4: Pessoal, eu regressei ao Brasil com a anistia em 1980. A anistia foi em 79, em setembro de 79. Eu estava na Suécia, em Estocolmo, exilado lá. Mas eu tinha sido pai recentemente, meu filho tinha acabado de nascer e eu tive que esperar um pouco para voltar, né? Então eu voltei em maio de 1980, para cá, né? Chegando no aeroporto e tal. Quase que fui preso novamente no aeroporto, porque ainda existia. Estávamos na ditadura, apesar da anistia, que

0: que, ao contrário do que se diz, não foi ampla, geral e restrita, né? Não foi, continua devendo, mas enfim, eu entrei no Brasil, né? E recomeçando a minha vida, tive que refazer, recomeçar né, a minha vida, eu já como jornalista e tal. Já tinha tido experiências em rádio no exterior, tinha trabalhado na Rádio Havana, tinha trabalhado na Rádio Estocolmo Internacional, e tinha experiências iniciais de reportagem como freelancer, etc., aqui no Brasil, né? Então eu retomei a minha vida assim. Eu fui logo em seguida. Fui trabalhar na editora Rio Gráfica, que era do Grupo Globo. Trabalhei lá alguns anos. E me vinculei logo ao Sindicato de Jornalistas, do qual tive o prazer de ser diretor durante uma gestão lá. Eu fui secretário-geral, do sindicato, e participei ativamente organizando o movimento das diretas já. O sindicato esteve sempre na cabeça desse momento, era um sindicato influente nesse tempo, né? Foi o primeiro, Carlos Alberto de Oliveira, que depois foi deputado, o KO, né? Foi deputado federal pelo PDT, depois o Zé Carlos Monteiro, enfim, era um sindicato atuante, né? E tive a oportunidade algumas vezes, como na atividade sindical, de ir à Rádio Nacional, em campanhas, etc. Naquela época, a Rádio Nacional funcionava ali no edifício tradicional ali da Praça Mauá, né?
1: Sim. E lembrando desse edifício e desse período, acho que a gente está falando do modo como a imprensa se relacionou com esse regime, mas talvez de forma especial como as emissoras naquele tempo estatal, hoje como emissora pública, também dialogaram com isso. E eu aproveito para te perguntar, professora, você viveu uma rádio nacional que eu acho que a gente pode dizer atendia uma política de Estado, não só de um governo de ocasião. E hoje, como a gente pode pensar na relação da imprensa com essas disputas políticas que envolve talvez um governo autoritário, que envolve a polarização política? A gente viveu esse período em que os veículos de massa estavam ali no centro dessas discussões e não à toa, né, houve a invasão logo no primeiro dia. Não à toa os veículos de imprensa foram também procurados pelos militantes. Como é que a gente pode pensar no papel hoje de um veículo como o rádio? E principalmente, como a gente pode pensar o papel das emissoras públicas no, na disputa dos regimes de poder que a gente tem atualmente? É o mesmo papel? Esse papel mudou muito? Ele aumentou? Ele diminuiu? De que forma a gente consegue olhar para isso?
2: Bom, primeiro que eu entendo que a comunicação pública, ela tem um compromisso com o que é público, não é? E, paralelamente a isso, a gente não pode esquecer que o sistema, as emissoras de rádio e de televisão são também concessões públicas. Então, a mim incomoda muito quando as emissoras não públicas acham que são donas da rádio, donas daquela concessão. E eu não vejo que se faça muita coisa para colocá-las no seu devido lugar, não é? E como emissoras concessionárias, elas deveriam ter o compromisso também com o que é público e com a educação entendida no, como, como, num sentido mais amplo. Não é aquela educação que o Roquete Pinto tinha na cabeça quando criou a Rádio Sociedade do Rio de Janeiro, muito louvável, por sinal. Eu, quando trabalhei na Rádio Nacional, era uma confusão na direção, porque volta e meia o diretor mudava. E eu me lembro bem do período de um diretor que era presidente, que era ligado ao Ministério da Fazenda, porque

0: ele vinha das empresas incorporadas ao patrimônio da União, que hoje já não existe mais. E a Rádio Nacional pertencia a essa instituição. E ele era, eu acho que ele era reacionário, sabe? Eu não tinha muito contato com ele. E eu não vi, eu não tive uma longa trajetória na Rádio Nacional. Eu acompanhei a trajetória da Rádio Nacional depois como ouvinte, porque eu fui trabalhar, saí da Rádio Nacional para trabalhar na TV Rio, onde eu trabalhei com o Hilton Abeirian. Então, mas as durante um período, a Rádio Nacional, por ser naquela época, não sei mais hoje o estatuto dela, uma empresa de economia mista, também havia um certo ruído nessa coisa de emissora pública, não é? Mas, de qualquer maneira, a Rádio Nacional, ela tentaram acabar com ela. A Rádio Nacional não mudou, não, ela sobreviveu a vários períodos conturbados da nossa história, porque a Rádio Nacional sempre foi, não foi uma emissora de governo, era uma emissora do Estado, não é? E o Estado é algo que permanece, o governo passa, mas o Estado é permanente. Pode ser que um dia deixe de ser. Então, isso
1: Sim.
0: também ajudou a Rádio Nacional a não ser tirada do dial e a ninguém chegar e dizer assim: não, eu não quero mais. Não quero mais essa rádio. Igualmente, a Rádio MEC também. Então, é preciso fazer essa distinção de rádio de
1: Sim.
0: governo e rádio de um Estado. E como pública, ela pertence ao Estado brasileiro, mas tem o compromisso dessas emissoras é muito grande, o desafio é muito grande, porque há também gestores que a confundem. Não sei se hoje em dia é assim, mas quando eu trabalhei na TV educativa, havia essa confusão mesmo em que chegava, porque nós tivemos até diretores generais, né? Então, não foi fácil trabalhar numa emissora que tinha um diretor geral que era um general. Por aí você vê, né?
1: Sim, com certeza. Humberto, gostaria também de te deixar uma última pergunta. Eu imagino que depois que nós saímos lá daquele período da ditadura e tivemos o processo de abertura democrática, democratização como processo, porque acho que a gente nunca acabou essa missão, né? Você destacava isso de alguma forma. Se você imaginou ou imagina uma volta do país a um estado semelhante àquele, né? Se depois você viu coisas no Brasil que você achou que não fosse ver, ou se você ainda teme ver alguma coisa semelhante ao que você viu, e o seu olhar como profissional da informação, como jornalista para isso.
2: Olha, eu sou uma pessoa otimista por excelência, né? Eu acho que nós avançamos muito, muitas conquistas aconteceram, né? Aqui jamais se poderia imaginar, por exemplo, o Brasil da Velha República, o Brasil dos tempos da ditadura, eleger um operário metalúrgico presidente da República. Por 3 vezes, né? Eu me lembro quando surgiu. Eu não sou militante de nenhum partido, mas sempre tive uma posição, atualmente, né? Sempre tive uma posição progressista, aberta e na política, na vida. Então, isso era impensável, né? Então foi isso. É uma evidência de que houve muitos avanços, né? A própria existência desse partido, o Partido dos Trabalhadores, quando surgiu, ninguém dava um tostão furado para isso. Quer dizer, ninguém, a grande mídia, as elites, etc., mas está aí, né? O maior partido da história política do Brasil, né? E talvez é o maior partido de esquerda da América Latina, enfim. Não estou aqui para fazer propaganda partidária, estou só
1: Sim.
2: fazendo uma constatação. Houve avanços, no campo dos direitos cidadãos, né? No

0: houve o avanço no campo de direitos sociais, muitos avanços aconteceram. A democracia é um processo, você disse, né? É um processo em construção que nunca vai terminar, né? Porque se trata de que a sociedade se aproprie de coisas que lhe foram tiradas ao longo de séculos, não somente aqui no Brasil, né? No nosso caso é mais difícil, porque as injustiças, os desequilíbrios sociais são muito grandes, muito profundos, né? As diferenças são muito grandes. E do ponto de vista da comunicação e da informação, aí eu acho que nós estamos devendo muito. Falta muito, há muito o que fazer, porque, enfim, a professora disse aqui, bom, as emissoras privadas, etc., são concessões públicas, emissoras que trabalham no éter, né? Na transmissão, etc. Bom, a cidade tem concessões públicas de empresas de ônibus, por exemplo. Elas têm que cumprir determinadas regras, né? Que geralmente não cumprem muito bem. E as outras também não cumprem, aliás, não cumprem quase nenhuma. E não existe nada nem ninguém que controle isso, que administre isso, que paute isso, né? Isso não é possível. Não é possível que sejamos reféns de uma situação dessa. Isso não é democrático, né? Não é democrático. Nós precisamos, eu sou convencido disso, de uma comunicação pública robusta, que seja capaz de transmitir o carnaval com um olhar isento, rico, bem feito, que seja capaz de transmitir o futebol que o brasileiro gosta, e que tenha capacidade de comunicar o que é o Brasil, como fazia, como fez, de certa maneira, não com essa visão, mas que fez, de certa maneira, a Rádio Nacional ao longo da sua história.
1: Com certeza. E a gente aos pouquinhos vai contando aqui essa história. Então, queria agradecê-lo, professor Humberto Trigueiro, jornalista, diretor, pesquisador por tanto tempo do ICICT, né, na Fiocruz, e que militou já no movimento estudantil no período da ditadura militar. Muito obrigado pela sua participação.
0: Eu que agradeço.
1: Agradeço também à professora Érica Werneck, professora, pesquisadora, jornalista, e que também trabalhou aqui, trabalhou na nossa emissora nesse período da ditadura. Professora, um prazer ouvi-la. Obrigado pela visita, pela companhia.
2: Eu que agradeço. Obrigada a vocês. E sucesso.
1: Obrigado. A Rádio Nacional precisa desses bons votos de sucesso. Essa trajetória completa 90 anos, mas ela segue. A gente está no ar na Rádio Nacional do Rio de Janeiro, em 87.1 FM. 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Assim você ajuda a gente a construir o próximo episódio dessa história. Aos poucos a gente vai lembrando o passado aqui no nosso Rádio Memória e compartilhando com vocês. Até a próxima!
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1: Agora são 3 horas em Brasília. Boa tarde, eu sou Márcia Dias. Este é o Nacional Notícias com o destaque do momento. Atenção, jovens de 15 a 19 anos. O prazo para tomar a vacina contra o HPV foi ampliado. A medida busca aumentar a proteção contra uma infecção que pode causar diferentes tipos de câncer. E os detalhes agora você confere ao vivo com a repórter Sayonara Moreno. Boa tarde para você, Sayonara.
2: Oi, Márcia, boa tarde para você, para quem acompanha a gente. Pois é, o combate aí contra o HPV, né, o papilomavírus humanos, que foi prorrogado, Márcia, para até 31 de dezembro deste ano, ou seja, o resto do ano aí para se vacinar esse público. Essa a gente lembra que é a principal forma de prevenção dessa doença, combinando, obviamente, a outros meios de proteção, como o uso de preservativos que reduzem ali o risco de transmissão. Então, para se vacinar, basta procurar uma unidade básica de saúde ou um posto de vacinação do SUS. A imunização, a gente lembra que é indicada para meninas e meninos de 9 a 14 anos de idade, mas ali para resgatar, vamos dizer assim, aqueles que passaram dessa faixa etária e acabaram não se vacinando, essa campanha justamente está aberta para essas pessoas de 15 a 19 anos. Além desse grupo, os postos também já estão autorizados a vacinar pessoas que vivem com HIV, as transplantadas, pacientes oncológicos, usuários de PrEP, também pessoas com papilomatose respiratória recorrente. O HPV é uma infecção sexualmente transmissível, a gente lembra que é muito comum no mundo, afeta a pele e as mucosas, e o vírus tem mais de 200 tipos, é aí que mora o perigo, viu? Alguns podem provocar verrugas anogenitais e outros já podem trazer mais gravidade, estão associados inclusive a diferentes tipos de câncer, Márcia, como câncer de colo de útero, de ânus, pênis, boca e garganta. Então é importante se vacinar até 31 de dezembro. Volto com você.
1: Obrigada, Sayonara. Esse foi o Nacional Notícias. Próxima edição às 4 horas.
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1: 3 horas e 3 minutos, seguimos juntos aqui na programação da sua Rádio Nacional, eu, Márcia Dias, e claro, contando com a sua boa companhia, você nos ouvindo aí por todo o Brasil, muito obrigada pelo carinho, você pelo nosso aplicativo Rádio ZBC, valeu demais, vamos com Ai, Ai, Ai, Vanessa da Mata Della e Liminha. Música.

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Aí você ouviu Chico Buarque, música dele, Cristóvão Bastos, Tua Cantiga. 1º de julho com Cássia Eller, de Renato Russo. Quem não quer sou eu, seu Jorge, dele, Gabriel Moura e Adriano Trindade. Música brasileira em primeiro lugar, Zé Cabaleiro, dele, Alice Ruiz, Quase Nada.

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Você ouviu o Martinho da Vila dele, Zanzibar, cor do som de Armandinho e Fausto Nilo, Zé Cabaleiro com Quase Nada, a música dele, Alice Ruiz.

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1: Três horas, 31 minutos. Jorge Benjó, Minha Menina. Que maravilha, Isa Zoeira.

À primeira vista, você ouviu o Chico César, a música dele, A Idade do Céu, Paulinho Mosca, de Jorge Drexler e Paulinho Mosca, Cowboy Fora da Lei, Raul Seixas dele, Paulo Coelho. São 3 horas mais 48, 49 minutos em Brasília. Nosso boa tarde especial para você ouvindo a nossa programação pela Rádio Nacional em São Paulo, Rádio Nacional no Rio de Janeiro, aos nossos ouvintes na Amazônia, no Alto Solimões também. Muito obrigada pelo carinho. A todos vocês, muito bom ter a sua companhia aqui com a gente. Valeu demais. E eu ainda quero lembrar os motoristas de aplicativos que também sempre nos dão uma carona no seu carro. Valeu, minha gente. Os tribalistas, Baião do Mundo.

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1: Agora são 4 horas em Brasília. Boa tarde, eu sou Márcia Dias. Este é o Nacional Notícias com o destaque do momento. Começou hoje o funeral público do Ayatolá Ali Khamenei, líder do Irã, que havia sido morto em fevereiro deste ano em ataques de Israel e dos Estados Unidos. Pelas ruas da capital, Teherã, uma multidão se despede de Khamenei, a maioria vestida de preto. Sayonara Moreno está aqui no estúdio com mais informações. Boa tarde, Sayonara.
2: Oi, Márcia, boa tarde. A expectativa do governo iraniano é que mais de 10 milhões de pessoas participem das homenagens. Imagens da transmissão da cerimônia ao ar livre mostram ali a multidão entoando cânticos religiosos em homenagem a Khamenei, muitas pessoas inclusive chorando. O caixão está exposto no complexo religioso Grande Mossala, em Teherã. Nas redes sociais, o presidente do Irã, Massoud Pezeshkian, relatou que o povo iraniano está com corações repletos de tristeza e afirmou que a bandeira pela qual o líder lutou para manter hasteada não permanecerá no chão. O Ministério da Inteligência do Irã divulgou um comunicado acusando o inimigo americano sionista de cometer o maior ato criminoso e conspiração terrorista da história contemporânea. No mesmo comunicado, a instituição fala em vingança contra os criminosos responsáveis por esse crime. O Ayatollah Khamenei foi assassinado em ataques aéreos conjuntos dos Estados Unidos e de Israel contra o Irã em 28 de fevereiro deste ano. A ofensiva matou milhares de civis iranianos. O cortejo fúnebre começou ontem com cerimônias privadas e visitas de líderes e a partir de hoje passou a ser aberto ao público, seguindo aí até a próxima quinta-feira. Márcia.
1: Obrigada, Sayonara. Esse foi o Nacional Notícias. Continue ligado aqui em nossa programação.

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1: Bom demais, seguimos juntos aqui na programação da sua Rádio Nacional, muito bom ter a sua companhia. Vamos, que hoje é sábado, dia 4 de julho de 2026. Zizi Posse, de Gilberto Gil, Barato Total.

0: de domingo.
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0: Dona da minha cabeça, você ouviu Geraldo Azevedo, dele Fausto Nilo, Dois Olhos Negros, Lenine de Lula Queiroga e Contraste Jardes Macalé de Ismael Silva.
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0: São 4h39. Deixa eu mandar um abraço carinhoso, um alô bem especial para minha querida capital natal, no Rio Grande do Norte. E todo mundo que está me ouvindo por lá, através da rádio IFRN, retransmitindo aqui a sua Rádio Nacional. Eu, Márcia Dias, conterrânea, né? Sou aí da terrinha e agradeço muito o carinho de todos vocês. Aumenta o volume, vamos ouvir. Dois Cafés, Tulipa Ruiz e Lulu Santos.

0: Você ouviu Salve Linda Canção Sem Esperança, Luiz Melodia, música dele, Malandro, Elza Soares, de Jorge Aragão e JB, e Tarde em Itapuã, Toquinho, Vinícius de Marília Medalha, de Toquinho e Vinícius de Moraes.
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0: Agora são 4 da tarde, mais 55 minutos. Abri um espacinho para mandar outro alô bem especial. Eu acabei de receber aqui um videozinho. O pessoal está com muita chuva no Rio Grande do Norte. Diz que Natal está com bastante chuva. E aí eu quero mandar um abraço. Hoje é dia de friozinho, né? Numa terra onde a gente tem bastante sol. Hoje está fazendo frio. Então o pessoal está aproveitando bastante a chuva na minha querida capital. E aí eu mando um abraço também para Parnamirim. E São Gonçalo do Amarante, região metropolitana ali da capital do Rio Grande do Norte, nossa querida Natal. E manda uma música legal para vocês. Drops de Hortelã, Oswaldo Montenegro, Glória Pires, de Mongol.

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1: Agora em Brasília, 5 da tarde, chegando ao finalzinho, última hora que a gente vai ficar junto aqui na programação da sua Rádio Nacional. Então vamos fazer bonito. Sai Guarabira, cheiro mineiro de flor.

0: Ouvindo Maria Bethânia de Dominguinhos e Nando Cordel, gostoso demais. Águas de Março, Maria Rita, de Tom Jobim. E ouvimos Alagados, para Lamas do Sucesso, de Herbert Viana, Bi Ribeiro e João Baroni.
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0: 5 horas, 16 minutos. Marisa Monte, volte para o seu lar.

0: Você ouviu Aconteceu Você, Guilherme Arantes, música dele, ao meio, Vanderlei, e volte para o seu lar, Marisa Monte, de Arnaldo Antunes.
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0: Música brasileira em primeiro lugar, Caetano Veloso, você não entende nada.

Ouvimos Gal Costa, de Louco a Canza, Carlos Renó, Marisol, antes de Javan, dele, Cerrado, e Martinalha, de Baden Powell e Vinícius de Moraes, Tempo Feliz. 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Bom demais, seguimos juntos aqui nessa tarde bonita de sábado, aqui na sua Rádio Nacional. Ouvindo agora ainda Não Passou, Nando Reis, na sequência tem Mulher Nova, Bonita e Carinhosa, Amelinha.

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1: Olá, ouvinte da Rádio Nacional. Seja muito bem-vindo. Obrigada pelo carinho, pela companhia. Eu sou Márcia Dias e seguimos juntos por aqui. Ouvindo Milton Nascimento, dele, Fernando Brant, Maria.

Você ouviu Ai Que Saudade Doce, Elba Ramalho, de Vital Farias. Ouviu Alô Fevereiro, Roberta Sá, de Sidney Miller. 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Música brasileira em primeiro lugar, tocando para você João Bosco, dele e Aldir Blanc, Incompatibilidade de Gênios.

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Ouvimos Paisagem da Janela, Lou Borges e Samuel Rosa, música de Lou Borges e Fernando Brant. Isabela, banda Black Hill e Elza Soares, de William Magalhães.

0: Você ouviu Beth Carvalho, de João Bosco, Aldir Blanc e Kid Cavaquinho. Ouviu Nós Quatro, de Jorge Maltner e Nelson Jacobina, Maracatu Atômico.
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0: Agora vamos tocar Tulipa Ruiz, Mania de Você, música de Rita Lee e Roberto de Carvalho.

0: Você ouviu Mambembe, Maíra Freitas, música de Chico Buarque de Holanda. Ada Castanha, Rodrigo Alarcon, música dele e Niela Moura.
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0: Agora tocando Cláudio Zoli, de Marina Lima e Antônio Cícero, A Francesa.

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4: Olá, ouvinte nacional, seja muito bem-vindo, muito bem-vinda. Você que sintonizou o rádio agora na Nacional Brasília, São Paulo, Recife, Rio de Janeiro e São Luís do Maranhão. Eu sou Milton Rocha e a partir de agora apresento para você o melhor da música brasileira na programação musical de Leila Sena. Hoje nós começamos com Carla Sabá.

Ouvimos Lulu Santos, de Lulu Santos, Um Certo Alguém. Luiz Melodia, de Melodia e Ricardo Augusto, Mistério da Raça. 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Eu trago agora para você na Nacional Alceu Valença, dele mesmo, Cavalo de Pau.

Tivemos aí Jorge Benjor, de Jorge Benjor, Minha Teimosia, Uma Arma para Te Conquistar. Antes, Ney Matogrosso, de Chico Buarque de Holanda, Tanto Amar.

0: Ouvimos Cássia Eller de Alice Ruiz e Arnaldo Antunes, Socorro. Antes, Mariana Aidar, de Diana Viscardi, Na Gangorra. Abrindo o bloco, Paula Lima, de Seu Jorge Gabriel Moura, Quero Ver Você no Baile.
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0: Eu apresento agora para você na Nacional Raul Seixas, dele mesmo, Metamorfose Ambulante.

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2: Carlos estaciona em uma rua tranquila. Caminha ansioso até um edifício. Após subir um lance de escadas, abre a porta do escritório de Alice e a encontra trabalhando em sua mesa.
3: Uma bandeja com pedras simulava com alguma facilidade passos na rua. Uma chapa metálica, um trovão. A porta de madeira era essencial para fazer o som de abrir, fechar ou da visita inesperada.
4: Os efeitos essenciais nas radionovelas e outras produções da Rádio Nacional eram todos feitos de forma artesanal. Todos os apetrechos e uma estrutura que parecia uma pequena casa, com cômodos e utensílios, ocupavam quase um andar inteiro da Nacional.
3: Foi Edmo do Vale, contra a regra da Nacional, que descobriu, por exemplo, que sacudir uma caixa de fósforos junto ao microfone garantia o efeito de uma máquina de costura.
4: A linguagem do rádio estabelecida pela Nacional evoluiu cada vez mais. Jingles e trilhas eram produzidos com facilidade. E com a popularização das radionovelas, as tramas começaram a ganhar canções-tema.
3: É o caso de Fracasso, interpretada por Francisco Alves, que se tornou um grande sucesso como tema da novela de mesmo nome, lançada em 1946. O compositor era Mário Lago, uma das estrelas da Nacional. Ele mesmo conta essa história em uma entrevista para a TV Cultura.
5: Escrevendo novela, dirigindo novela, aí já pouco tempo sobrava para música. Mas antes, eu fiz uma música que encaixei até numa novela que foi gravada pelo Francisco Alves. O estranho nome de Fracasso e que, modéstia à parte, foi um grande êxito.

0: O professor e compositor Henrique Cazes relata a efervescência musical da Nacional neste período, com as orquestras dando suporte ao vivo para todas as produções.
1: Eram muitas orquestras, eram diferentes orquestras. Tinha a Orquestra do Radamés, faziam programas como Um Milhão de Melodias, né? Orquestra Brasileira de Radamés em Atalha, então. Tinha a Orquestra de Tango, né? do Eduardo Patané. Outras orquestras, tinham outros tipos de programa também, muita orquestra. E cada orquestra daquela, aqueles arranjos, muitas vezes, eram tocados uma vez ou duas. Então, era todo dia chegava um monte de arranjos, foi chegando outros arranjadores, que era uma rádio, que é uma equipe de copista que vai crescendo.
2: E quem vem para animar isso tudo é Manuel Barcelos.
3: O trabalho era tão intenso que a Nacional precisou aumentar e muito a sua equipe de copistas. Como ainda estava muito longe de existir o que mais tarde a gente chamaria de xerox, as fotocópias, eram esses profissionais os responsáveis por copiar as partituras que seriam usadas pelos músicos da Nacional.

0: Nesse episódio, usou áudios do acervo da Empresa Brasil de Comunicação, da TV Brasil e da TV Cultura.
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3: Olá, estamos de volta na Nacional com o melhor da música brasileira. Eu apresento agora para você Daniela Mercury e Skank, de Chico Amaral, Minas com Bahia. Música.

Ouvimos Tim Maia dele mesmo, do Leme ao Pontal. Lu Borges e Telo Borges, de Telo Borges, Rita Tá. Eu trago agora para você na Nacional Flávio Venturini, dele Ronaldo Bastos, Noites com Sol.

0: Ouvimos Luiz Melodia, de Beto Marques, Morar no Rio. Adriana Calcanhoto, de Roberto Carlos, Por Isso Corro Demais. Abrindo o bloco, Gilberto Gil, dele mesmo, A Gente Precisa Ver o Luar.
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0: Eu trago agora para você na Nacional, Chico César.

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4: Olá, seja muito bem-vindo ao Nacional, você que sintonizou o seu rádio agora. Eu trago para você Chico Buarque de Francis Raim. Chico, meu caro amigo.

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